0: Eles vão para Hermeto Pascoal, em memória do seu primeiro ano de morte. O compositor, arranjador e multi-instrumentista lagoano utilizou objetos do cotidiano para criar sons e revolucionou a música instrumental e o jazz com suas harmonias e composições imprevisíveis. Vamos agora ouvir obras que marcaram a carreira desses artistas. Amor, Meu Grande Amor, de Ângela Rorô e Ana Terra, na voz da própria Ângela Rorô. Tributo a Martin Luther King, composição de Wilson Simonal e Ronaldo Boscoli, na interpretação de Leci Brandão com Simoninha. E o instrumental Bebê, de autoria do próprio Hermeto Pascoal.
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1: Esse foi o Momento 3, produção de Janira Goulart. Trabalhos técnicos, Jaime Batista. Locução, Marli Arboleia. Sonoplastia, Messias Melo.
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1: João Bosco, de Bosco e Blanc, de Frente para o Crime.

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Raquel Reis, música dela, Pelo. Também Paulinho Mosca, de Mosca, Pensando em Você. Ney Matogrosso, de Chico Buarque, Partido Alto.

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Hoje o Roda de Choro apresenta o álbum Pixinguinha, Paulo Moura e os Batutas, gravada ao vivo no Teatro Carlos Gomes, no Rio de Janeiro, em janeiro de 1996. Reunido para celebrar o centenário de Alfredo da Rocha Viana Filho e batizado em homenagem ao conjunto original de Pixinguinha, o grupo Os Batutas, nesta gravação, é formado por Joel Nascimento ao bandolim, Zé da Velha no trombone, Jorge Eduardo Simas ao violão de sete cordas, Márcio Almeida, o Hulk, ao cavaquinho, Armando Vieira Marçal e Jovi Joviniano na percussão e Jorginho do pandeiro. Responsável pelos arranjos e pela execução dos saxofones e clarinete, Paulo Moura lidera o time de notáveis instrumentistas. Com mais de 60 minutos de choro e samba, o disco ganhou um Grammy Latino no primeiro ano da premiação e venceu também o Prêmio Sharp de Melhor CD Instrumental e Melhor Grupo Instrumental. Vamos começar o programa ouvindo Ainda Me Recordo, composição de Pixinguinha e Benedito Lacerda.

Acabamos de ouvir Proezas de Solon, Segura Ele e ainda Me Recordo. Todas gravadas ao vivo no álbum Pixinguinha, Paulo Moura e os Batutas. Continuando Roda de Choro, vamos ouvir Cochichando, composição de Pixinguinha, João de Barro, o Braguinha, e Alberto Ribeiro.

E cochichando. 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Você ouve agora a gravação ao vivo do clássico carinhoso, registrada no álbum Pixinguinha, interpretada por Paulo Moura e Os Batutas.

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Acabamos de ouvir Pelo Telefone, de Donga e Mauro de Almeida. Os Oito Batutas, de Pixinguinha e Benedito Lacerda. E o clássico Carinhoso, de Pixinguinha. Continuando Roda de Choro, que apresenta o icônico álbum Pixinguinha, gravado ao vivo em 1996 por Paulo Moura e uma formação contemporânea do grupo Os Batutas, vamos ouvir Rosa, outro choro clássico composto por Alfredo da Rocha Viana Filho.

Acabamos de ouvir Vou Vivendo, Naquele Tempo e Rosa, interpretados por Paulo Moura nos saxofones e clarinete, Joel Nascimento ao bandolim, Zé da Velha no trombone, Jorge Eduardo Simas ao violão de sete cordas, Márcio Almeida, o Hulk, ao cavaquinho, Armando Vieira Marçal e Jovi Joviniano na percussão e Jorginho do Pandeiro. Continuando Roda de Choro, vamos ouvir 1 a 0, de Pixinguinha e Benedito Lacerda.

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1: Encerramos o Roda de Choro, que apresentou o álbum Pixinguinha, Paulo Moura e os Batutas, ouvindo a extraordinária interpretação de Urubu Malandro, composição de Lourival Inácio de Carvalho e Alfredo da Rocha Viana Filho, que passaram para a imortalidade, conhecidos também como Louro e Pixinguinha. O Roda de Choro é uma realização da Rádio MEC, com produção e roteiro de Samanta Ribeiro, sonoplastia de Silas Mendes e Vinícius Sampaio, e coordenação de produção de Adriana Ribeiro. Este programa contou com pesquisa realizada na Discoteca das Rádios MEC Nacional e no site da Casa do Choro. Eu sou Raquel Ricardo e espero você no próximo Roda de Choro.
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E abrindo o Beco da Bossa de hoje, Gilberto Gil e João Donato, Saudade Fez um Samba, composição de Carlos Lira e Ronaldo Boscoli, que virou clássico no álbum Chega de Saudade, lançado por João Gilberto em 1959. Essa faixa com Gilberto Gil e João Donato é do álbum Afeto, lançado em 2023, um projeto de homenagem pelos 90 anos de Carlos Lira, que conta com arranjos de Marcos Valle, Jacques Morelenbaum, Antônio Adolfo, Gilson Peranzetta e um time de peso de intérpretes convidados. Algumas das faixas desse álbum vamos ouvir na edição de hoje. E assim começa mais um Beco da Bossa aqui na Rádio Nacional. Olá, aqui é Gil de Souza e toda sexta-feira às 11 da noite temos esse momento de audição dedicado ao samba jazz, à bossa nova e também outras evoluções da mesma espécie. Com curadoria musical, roteiro e edição deste que vos fala, o tratamento de áudio e suporte técnico de Tiago Henriques, o Beco da Bossa é uma produção da equipe da Rádio Enf, emissora da Universidade Estadual do Norte Fluminense Darcy Ribeiro, parceira da Rede Nacional de Comunicação Pública. E na edição de hoje, vamos ouvir Tânia Maria, Joyce Moreno, Rosa Passos, Tenório Júnior, Tamba Trio e Djavan. Então vamos de música e você ouve agora Ney Matogrosso, Canção que Morre no Ar, uma das faixas do álbum em homenagem a Carlos Lira. Beco da Bossa, edição de hoje, Saudade Fez um Samba.

Você ouviu Tânia Maria, Samba do Gato, faixa do álbum Canto de 2012, uma parceria da Tânia Maria com o músico japonês Ozawa, produtor DJ conhecido pelo seu projeto Mundo Grosso, com uma mistura de house e ace de jazz. E você ouve agora Joyce Moreno, O Chinês e a Bicicleta, versão do álbum Ilha Brasil, de 1996. Na sequência, Rosa Passos e Lula Galvão, Na Baixa do Sapateiro, faixa do álbum Letra e Música Ari Barroso, lançado em 1997.

Fechando a sequência, Djavan, Você e Eu. Lulu Santos, Maria Ninguém e Fernanda Abreu e João Donato, Samba do Carioca. Algumas das faixas do álbum Afeto, em homenagem a Carlos Lira. 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
1: Você ouviu Martinália, Lobo Bobo, antes Tamba Trio, Samba Novo, e ainda o pianista Tenório Júnior, Nuvens, faixa do seu único e clássico álbum solo Embalo, de 1964. E assim o Beco da Bossa de hoje fica por aqui. Eu agradeço pela sua companhia em mais um momento de audição. Continue na sintonia da Rádio Nacional. Não deixe de seguir no Instagram o arroba Rádio Nacional BR e também o arroba Beco da Bossa. Com curadoria musical, roteiro e edição deste que vos fala, o tratamento de áudio e suporte técnico de Tiago Henriques, o Beco da Bossa é uma produção da equipe da Rádio ENF, emissora da Universidade Estadual do Norte Fluminense Darcy Ribeiro, parceira da Rede Nacional de Comunicação Pública. E para fechar, vamos com a nossa faixa tema desta edição. Composição de Carlos Lira e Ronaldo Boscoli, que virou clássico no álbum Chega de Saudade, lançado por João Gilberto em 1959. Você ouve agora Carlos Lira, Saudade Fez um Samba. Aqui é Gil de Souza e eu te espero na próxima sexta-feira às 11 da noite com mais uma edição do Beco da Bossa. 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
1: Olá, ouvinte nacional, muito boa noite. A partir de agora, a comunicação de Milton Rocha na sua companhia, com uma seleção musical feita para você com o melhor da música brasileira. E você já confere comigo ouvindo agora Titãs.

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Ouvimos Rita Benedito de Jorge Benjor, vendedor de bananas. Zélia Danca de Alto Medeiros e Tom Zé, Tô. Abrindo o bloco Titãs de Arnaldo Antunes e Tony Bellotto, Família. 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Eu apresento agora para você Barão Vermelho.

Tivemos aí Paulinho Pedra Azul, dele mesmo, Jardim da Fantasia. Antes, Chico César, de Chico César e Vanessa, Pétala por Pétala. Barão Vermelho, de Roberto Frejá, Flores do Mal. Vamos ouvir agora na Nacional Zizi Posse.

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Tivemos aí Edu Lobo de Dorival Caymmi, a lenda do Abaeté. Clara Moreno e Escova de Jorge Benjor, Bebete e Vambora. Zizi Posse de Rita Lee, Luiz Sérgio Carlin, Agora Só Falta Você. A Nacional recebe agora Cor do Som e Daniela Mercury.

Você ouviu Alceu Valença, dele mesmo, La Belle du Jour. Lenine, de Lenine Braulio Tavares, Virou Areia, abrindo o bloco A Cor do Som e Daniela Mercury juntos em Beleza Pura, de Caetano Veloso. 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Eu trago agora para você A Cor do Som, Abrir a Porta.

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1: Muito bem, estamos de volta na Nacional com o melhor da música brasileira. Você vai ouvir Marisa Monte.

0: Ouvimos em Nilce Carvalho, de Dona Ivani Lara e Délcio Carvalho, Doces Recordações. Celso Fonseca e Sandra de Sá, juntos em Polaroids, de Celso Fonseca e Ronaldo Bastos. Abrindo o bloco, Marisa Monte, dela e Nando Reis, Ao Meu Redor.
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0: Eu apresento agora para você Ivan Lins.

0: De Seu Jorge, Tive Razão. Abrindo o bloco, Dalton, de Dalton e Cláudio Rabelo, Pessoa.
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0: Eu apresento agora para você na Nacional Céu.
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Ouvimos Thiago York e Duda Beat juntos em Tangerina, de Roberto Polo e Thiago York. Antes, Legião Urbana, de Renato Russo, O Mundo Anda Tão Complicado. E ainda Céu, de Céu e Beto Vilares, com Madi. A Nacional recebe agora Dulce Quintal.

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1: Muito bem, estamos de volta na Nacional com o melhor da música brasileira. Você confere ouvindo Zé Cabaleiro.

Tivemos Eidão, dele J. Anderson, na sua. Os Novos Baianos de Assis Valente, Brasil Pandeiro. Abrindo bloco, Zé Cabaleiro. De Zé Cabaleiro e Hildon, Calma aí, Coração.

Você ouviu Luiz Melodia, de Oswaldo Molles, Não Me Quebro à Toa. Paulinho Mosca, de Paulinho Mosca e Carlos Renó, Somente Nela. A primeira, Alexandre Leão. De Manuca Almeida, Lalado e Alexandre Leão, Pop Zen. 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Eu apresento agora para você na Nacional o Belchior.

Você ouviu Paula Lima, de Gabriel Moura e Leandro Fio Fio. Seu Jorge, de João Nogueira e Paulo César Pinheiro, Minha Missão. Belchior, dele mesmo, Todo Sujo de Batom. Eu trago agora para você a Nacional Milton Nascimento.

0: Ouvimos Ana Cânias de Nando Reis, Luz Antiga. Geraldo Azevedo de Vital Farias, Ai Que Saudade Doce. E abrindo o bloco, Milton Nascimento, de Márcio Borges e Tunai, Raras Maneiras. 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A Nacional recebe agora Elis Regina.
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1: Eu trago agora para você na Nacional Caetano Veloso.

0: Alma.
1: Você ouviu Zélia Duncan, de Arnaldo Antunes e Pepeu Gomes, Alma. Clube do Balanço, de Belchior e Fagner, Noves Fora. Abrindo o bloco, Caetano Veloso, dele mesmo, Eclipse Oculto. Seguimos agora com Gal Costa.

0: Tivemos aí Lô Borges de Fernando Orli, Chuva na Montanha. Bebel Gilberto de Bebel Gilberto de Palmeiras e Cazuza, Mais Feliz. Gal Costa de Locoacanza e Carlos Zenor, Marisol.
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0: Eu apresento agora para você na Nacional Chico Buarque e Pablo Milanês.

0: Ouvimos Vanessa da Mata, Dela Mesma, Baú. Baby do Brasil, de Jorge Benjor, Todo Dia Era Dia de Índio. E abrindo o bloco, Chico Buarque e Pablo Milanês, em Iolanda, de Pablo Milanês.
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0: Eu trago agora para você Jorge Aragão.

Ouvimos Marina de la Riva, de Dorival Caymmi, Marina. Antes, Chico Buarque, de Chico Buarque e Cristóvão Bastos, Tua Cantiga. Abrindo o bloco, Jorge Aragão, de Marquinhos Satã, Falsa Consideração. 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A Nacional recebe agora Elba Ramalho.

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1: Olá, seja muito bem-vindo, muito bem-vinda à Nacional, você que sintonizou o seu rádio agora. Eu sou Milton Rocha e estou apresentando para você uma programação musical com o melhor da música brasileira. Eu apresento agora para você Banda Black Rio e Elza Soares.

0: Você ouviu Cássia Eller de Riachão, Vá Morar com o Diabo, Cidade Negra de Marisa Montenegro Reis, Onde Você Mora. A primeira foi Banda Black Hill e Elza Soares juntos em Isabela, de William Magalhães e Bernardo Vilhena.
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0: Eu trago agora Boca Livre.

Tivemos aí Cláudio Zoli de Ronaldo Barcelos, Cada Um, Cada Um. Djavan, dele mesmo, Avião. E abrindo o bloco, Boca Livre, de Tavinho Moura e Márcio Borges, Cruzada. 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Vamos ouvir agora Lembrança.

0: Você ouviu Roupa Nova, de Otávio Burnier e Máriozinho Rocha, Clarear. Marisa Monte, Dela Mesma, Gentileza. A primeira, Marina Lima, de Marina Lima e Tavinho Paz, Gata Todo Dia.
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0: A Nacional recebe agora Vinícius Cantuária.

Ouvimos Hélia Dunk e Hamilton de Holanda juntos em Capitu, de Luiz Tati. Antes, Alceu Valença, dele mesmo, Girassol. A primeira foi Vinícius Cantuária, de Vinícius, Cheio de Amor. 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Eu trago agora para você na Nacional Daúde, de Lenine Caixa Aragão, Hoje Quero Sair.

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3: Olá, você está na Nacional com o melhor da música brasileira. Vamos ouvir agora a Cor do Sol.

0: Você ouviu Wilson Simoninha, de Milton Nascimento e Fernando Brant, aqui é o País do Futebol. Rita Lee, dela mesma, Eu e Meu Gato. Abrindo o bloco A Cor do Som, de Caetano Veloso, Beleza Pura.
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0: A Nacional recebe agora Belchior.

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Você ouviu Tim Maia, de Carvalho Zapata, Canário do Reino. Seu Jorge, de Seu Jorge e Gabriel Moura, Quem Não Quer Sou Eu. A primeira, Belchior, dele mesmo, Todo Sujo de Batom.

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0: Tivemos aí Skank, de Chico Amaral e Samuel Rosa, Vou Deixar. Edinardo, dele mesmo, Pavão Misterioso. A primeira, Gilberto Gil, de Gil, Palco.
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0: Eu trago agora para você na Nacional, Gal Costa.

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1: Olá, ouvintes das rádios Nacional e MEC. Eu sou Renata Lima e este é o Bate-Papo com a Ouvidoria, o espaço de escuta cidadã da Empresa Brasil de Comunicação.
2: Eu sou Edson França. Chegar aos 90 anos não é apenas celebrar uma data, é confirmar a força de uma emissora que atravessou gerações, reinventou linguagens e segue presente na vida dos brasileiros.
3: E eu sou Gal Bastos. Hoje, as manifestações do público nos ajudam a percorrer essa história e também a refletir sobre o presente e o futuro da Rádio Nacional.
1: Em 12 de setembro de 1936, as primeiras notas de Luar do Sertão abriram a transmissão da Rádio Nacional do Rio de Janeiro. A emissora ajudaria a transformar a linguagem do rádio brasileiro com música, dramaturgia, humor, jornalismo e esporte.
2: Da Amazônia aos grandes centros, das ondas curtas ao digital, a Rádio Nacional continua informando, acolhendo, conectando pessoas e valorizando a cultura do país.
3: A Nacional faz parte da vida do Brasil. Está na cultura, na música, no jornalismo e na imaginação de quem cresceu ouvindo suas vozes e trilhas.
1: As comemorações começaram ainda em 2025, com o lançamento do selo dos 90 anos e de uma nova identidade sonora inspirada em Luar do Sertão.
2: Em 2026, as ações reuniram memória, pesquisa, participação do público e novas formas de acesso aos conteúdos da emissora.
1: A série 90 anos em 90 histórias organizou uma linha do tempo sonora com acervos, entrevistas e episódios diários. O videocast Rádio Memória retomou temas como as rainhas do rádio, o samba canção, a música regional, a dramaturgia e as transmissões esportivas.
2: A campanha Memórias da Nacional convidou ouvintes, antigos profissionais e colecionadores a compartilhar gravações, fotografias, cartas e outros registros. O 7º Simpósio Nacional do Rádio discutiu memória e inovação e os futuros da mídia sonora.
3: As celebrações também chegaram ao Festival de Música da Rádio Nacional, ao novo portal da emissora, aos programas de diferentes praças e ao documentário PRK30, O Rádio pelo Avesso.
2: O Sem Censura da TV Brasil também percorreu capítulos dessa trajetória por meio da música, do samba, do esporte, do humor e da dramaturgia. O diretor-geral da Empresa Brasil de Comunicação, Thiago Regoto, falou sobre a relação entre memória e futuro.
4: É você respeitar quem já pisou nesse chão, a tradição, e você caminhar para frente, você fazer um novo ciclo. Preste atenção no presente, que vem muita coisa no futuro.
1: A memória afetiva aparece em mensagens de ouvintes que associam a emissora à própria história familiar.
3: Cresci ouvindo a rádio com meus pais, e até hoje ela faz parte da minha rotina. A Nacional informa, educa e emociona. É patrimônio cultural do nosso povo.
2: Outras manifestações reconhecem escolhas da programação.
3: Quero agradecer à Nacional FM pela responsabilidade na programação. A rádio me acompanha no trabalho e sempre aprendo algo novo. O jornalismo é sério e a música de muito bom gosto.
1: O alcance das ondas curtas também aparece nos informes de recepção enviados de países como Alemanha, México, Japão, Índia, Argentina e Espanha.
3: Ouvi a Rádio Nacional da Amazônia no Japão. O sinal estava forte e pude curtir música brasileira no dia de Ano Novo. Gostaria de receber a confirmação pelo cartão QSL.
2: Mas o alcance não elimina as dificuldades técnicas relatadas pelos ouvintes.
3: Há muito chiado na transmissão em 25 metros e quase não consigo entender o conteúdo. Por que a faixa de 49 metros não está sendo transmitida?
1: A área técnica explicou que cada frequência opera nos horários em que existem melhores condições de propagação.
2: A programação local também está entre as expectativas apresentadas à ouvidoria.
3: Gostaria de programação local pela manhã, com notícias, música, prestação de serviço e informações culturais da região.
1: O conjunto das manifestações mostra que memória e reconhecimento não afastam a necessidade de avaliar sinal, acesso, programação local e divulgação de informações.
2: Viva os 90 anos da Rádio Nacional e até o próximo bate-papo com a ouvidoria.
3: Participaram desta edição
2: Gal Bastos, Renata Lima e o Edson França na apresentação,
3: Roberta Dante na revisão,
2: Rafael Tomás na operação de áudio
1: e Jailton Sodré na sonoplastia.
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0: Você ouviu o Gonzaguinha dele mesmo, o homem falou. Antes Tulipa Ruiz, de Tulipa Ruiz, é. A primeira, Lenine, de Lenine Braulio Tavares, o dia em que faremos contato.
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0: Seguimos agora com Nauzete.

Você ouviu Beto Guedes, dele Fernando Brant, O Medo de Amar é o Medo de Ser Livre. Vitor Ramil, dele mesmo, Não é Céu, abrindo o bloco na Ozete. De Rita Lee Roberto de Carvalho, Mutante.

É, meu compadre, tá ruim, mas vai melhorar. Segura as pontas aí. Vou ver se eu ponho algum contigo aí pra acertar uma conta que eu tô devendo aí.

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10: É isso aí, estamos de volta na Nacional com o melhor da música brasileira. Você ouve agora Bete Carvalho.

tivemos aí Jorge Benjor, dele mesmo, Fio Maravilha. Adriana Calcanhoto, de Adriano e Antônio Cícero, Inverno. A primeira, Bete Carvalho, de João Nogueira e Paulo César Pinheiro, O Poder da Criação. 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Eu trago agora para você na Nacional Lobo.

Ouvimos Luciana Mello de Valmir Borges, Joia Rara. Antes, Secos e Molhados, de João Apolinário e João Ricardo, Flores Astrais. A primeira é Loborges, de Loborges e Ronaldo Bastos, O Trem Azul. Eu apresento agora para você a Nacional Zizi Posse, de Rita Lee e Luiz Sérgio Carlin. Agora só falta você.

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16: Existem coisas que a gente aprende sem ninguém precisar ensinar. A gente aprende olhando. Foi assim que desde cedo eu aprendi com a minha avó, que estar perto também é cuidar. Com o tempo, aquele gesto ganhou novos significados. A vida foi me levando por diferentes espaços, realidades e desafios. Hoje, eu sei que a minha história também é feita de encontros. E é com tudo isso que eu sigo. Eu sou Amanda Gentil e agora é 11:11.
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19: Muito bem, estamos de volta na Nacional com o melhor da música brasileira. Você confere comigo ouvindo agora Maria Rita.

0: Ouvimos Baiana System de Russo Passapulso Invisível. Grupo Nós Quatro do Djavan Fato Consumado. A primeira, Maria Rita, de João Bosco Aldir Blanc, O Bêbado e a Equilibrista.
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0: Eu apresento agora para você Luiz Melodia.

Ouvimos Sérgio Sampaio, dele mesmo, Viajei de Trem. Antes, Márcio Faraco, de Márcio Faraco, Canoé. Abrindo o bloco, Luiz Melodia, dele mesmo, Juventude Transmissão.

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10: 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São 9 horas, 2 minutos, eu sou Dilson Santa Fé e hoje é um dia muito especial, é o aniversário de 90 anos da Rádio Nacional. O dia já começou especial e eu tenho um convite para você logo mais. 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É hoje, 1 PM. E a gente segue trazendo para você Seu Jorge com Canto de Ossanha.

Muito bem, Linha do Equador com Cláudio Zoli, a música do Djavan e Caetano. Dance o Reggae Comigo com Vanessa da Mata, autoria dela mesma. E Seu Jorge, canto de Ossanha, de Baden Vinícius. 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Feira, 9 horas 13 minutos, presença de Ângela Rorô. Só nos resta viver.

0: Meu mestre coração, Milton Nascimento, Alimento e Fernando Brant, Mariana Aidar, Te Faço um Cafuné de Zezum e Ângela Rorô, Só Nos Resta Viver, a música de Ângela Rorô.
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0: Agora 9h23, Cidade Negra nos Barracos da Cidade.

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1: Pois é, hoje é o dia do aniversário de 90 anos da Rádio Nacional, um dia especial. E a gente tem um convite aí para você, logo mais, 1 da tarde. 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É hoje, logo mais, 1 da tarde. Agora 9h32, Zé Cabaleiro. Calma aí, coração.

0: Pois é, vamos surgir, Give Me Your Love com Skank de Gil Liminha, Rita Bittencourt, Muzak de Zé Cabaleiro e Zé Cabaleiro, Calma e Coração de Zé Cabaleiro e Hildon.
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0: Confira, faltam 15 minutos agora para as 10, Fátima Guedes, O Silêncio das Estrelas.

0: Belchior, Galos, Noites e Quintais de Belchior, Fernanda Takai, Pavão Misterioso de Ednardo e Fátima Guedes, O Silêncio das Estrelas de Lenine e Dudu Falcão.
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0: Agora 9:57, Vanderlei Breu.

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1: Confira, agora são 10 horas. Um bom dia, eu sou Gilson Santa Fé, esse é o Nacional Notícias, com o destaque do momento. Hoje é dia de festa, Rádio Nacional completa 90 anos neste sábado e você ouve agora o último episódio da série sobre a história desse veículo que faz parte da vida dos brasileiros. Vamos conferir com João Barbosa.
2: Nada melhor que o clássico samba enredo da Estácio de Sá para ilustrar a potência da Rádio Nacional. Um laço histórico entre a escola pioneira do samba no país e a emissora que há 90 anos ajuda a contar o Brasil aos brasileiros. Nessa estrada quase centenária, as ondas da Rádio Nacional se espalham pelo Brasil, por meio das diferentes emissoras que foram surgindo com o passar dos anos. As primeiras emissoras da Rádio Nacional funcionavam na faixa AM, uma tecnologia que permite transmissões de longo alcance, mas é mais suscetível a interferências no sinal. Com o intuito de modernizar a radiodifusão brasileira e aumentar o número de rádios comerciais abertas no país, a partir da década de 1970, o governo federal decidiu investir também nas faixas FM, cujo alcance é menor, mas a qualidade do som é preservada. A Rádio Nacional de Brasília foi uma das pioneiras nesse caminho. Criada em 1958, em AM, para apoiar a construção da nova capital, a emissora passou a operar também em FM em 1976, sendo a primeira a utilizar essa modulação no Distrito Federal. Seguindo a linha cronológica, criada em 2002 e no ar desde 2006, a Rádio Nacional do Alto Solimões, na tríplice fronteira entre Brasil, Colômbia e Peru, transmite em modulação FM e conecta todos os 9 municípios da região. Em 2021, foi a vez das emissoras de São Paulo e Recife iniciarem suas transmissões em modulação FM. A mais recente a aderir à faixa foi a Rádio Nacional de São Luís, criada em 2022. Cada uma das 7 emissoras oficiais da Rádio Nacional carrega as marcas da região onde atua, enriquecendo a programação com a diversidade cultural brasileira. Agora, o desafio é seguir avançando, combinando a força das ondas do rádio e as novas tecnologias e plataformas para continuar levando os princípios da comunicação pública, mantendo no centro dessa caminhada aquilo que sempre deu sentido à Rádio Nacional: os ouvintes. Com colaboração de Guilherme Strozzi e Raquel Júnior, supervisão de Bel Pereira e produção de Lígia Maria, sonoplastia de Jailton Sodré, da Rádio Nacional no Rio de Janeiro, João Barbosa.
1: Esse foi o Nacional Notícias. Outras informações à 1 da tarde.
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2: Neste 12 de setembro de 2026, a gente comemora 9 décadas de existência. Nesta caminhada pelas ondas do rádio, a Nacional ajudou a moldar a cultura dos brasileiros e brasileiras e permanece firme e forte, fazendo comunicação pública até hoje.
3: E neste último episódio, a gente aponta os nossos microfones e caixas de som para o futuro.
2: O que queremos da Rádio Nacional no caminhar da emissora rumo aos 100 anos de história?
3: Eugênio Butti, ex-presidente da Radiobras, começa.
4: O que eu enxergo para o futuro é uma improbabilidade, mas é o que eu enxergo. O Brasil precisa de um projeto nacional de comunicação pública ou de radiodifusão pública, claro que envolvendo as tecnologias que vão muito além da radiodifusão. Porque a comunicação comercial não supre tudo o que precisa ser suprido. Fica um vazio que só a comunicação pública pode oferecer. Então eu vejo Rádio Nacional como um embrião do que poderia ser isso.
2: Tereza Cruvinel, ex-presidenta da IBC, faz uma sugestão estrutural sobre a complementaridade dos sistemas público e estatal.
5: O projeto Rádio Nacional está incompleto, né? Primeiro, eu acho que a IBC tem que dar uma rádio para o governo. Não sei qual. Ela tem 7. Todos os poderes no Brasil têm uma rádio. O Senado tem, a Câmara tem, o Judiciário tem. Por que o Poder Executivo não tem uma rádio sua, do governo, para falar de coisas de governo? E termos 2 cadeias de rádio, que eu acho que dá para fazer. Uma Rádio Nacional Notícias e a outra Rádio Nacional Generalista, que vai ter música, que vai ter programas diversos e tal.
3: O professor Marcelo Abudi, ouvinte assíduo da Nacional, aposta que precisamos sair do lugar comum.
6: Eu acredito que o podcast pode ser um formato que expanda a programação da emissora. Se você faz mais um programa de entrevistas, você vai concorrer com 500 mil que estão fazendo a mesma coisa e sua audiência vai ser micro. O formato é querido, o formato tal, mas é mais do mesmo. Eu faria programas que mexem com a imaginação.
2: E o que querem para o futuro da Rádio Nacional nossos colegas que fazem a rádio funcionar todos os dias?
3: A apresentadora do Tarde Nacional Rio, Gláucia Araújo, lembra da importância do rádio como companhia.
7: Eu sempre gostei de ouvir rádio para ouvir pessoas falando. Eu não sou uma pessoa que gosta de ficar ouvindo música no rádio. Então eu acho que nos próximos 90 anos, na Rádio Nacional, as pessoas vão continuar ligando o rádio para ouvir os comunicadores, né, que estiverem lá, com as suas reflexões, com as suas informações, com as suas opiniões, com as suas brincadeiras, com a sua leveza, né, dentro desse peso que é a vida, né, de uma maneira geral.
2: A repórter do radiojornalismo da Nacional, Sayonara Moreno, defende reforços no corpo funcional da emissora.
8: Diante de um cenário de tanta tecnologia, de inteligência artificial e um mundo com tantas fake news, a importância de profissionais capacitados para combater tudo isso e ir atrás de informações corretas e coerentes é fundamental. Eu acho que tem que focar, sim, na equipe, no corpo funcional e de profissionais especializados em ir atrás de uma boa notícia e bem apurada.
3: O jornalista da Nacional, Gésio Passos, afirma que a rádio poderia ter uma de suas emissoras com 24 horas de jornalismo no ar.
9: A Rádio Nacional é um dos pilares para tornar a comunicação pública, a IBC, de fato relevante para o povo brasileiro. A rádio ainda é fundamental na formação da audiência e da opinião. Eu espero uma Rádio Nacional que consiga não só entreter, mas informar cada vez mais o público. Quero uma Rádio Nacional digital, convergente, que esteja na mão do cidadão a qualquer momento, para que seja de fato uma potência. Uma rádio que possa também se derivar para um futuro canal de jornalismo 24 horas, um All News, onde a informação seja o principal. É isso que espero para a Rádio Nacional nos próximos anos.
2: O jornalista Daniel Ito lembra da importância da Nacional se integrar com as novas tecnologias.
0: É imprescindível que a gente encaminhe a Nacional para um caminho de digitalização, de modernização, de um contato diferente com o público, porque o formato da comunicação do rádio é o formato do áudio. Esse formato nunca vai morrer. Esse é o nosso trabalho enquanto Rádio Nacional.
3: Mas para tudo isso funcionar, é preciso investimentos, não é mesmo?
2: É o que lembra a jornalista Juliana Maia, apresentadora da Rádio Nacional da Amazônia.
10: O que eu espero para o futuro da Rádio Nacional é investimento em tecnologia, novos transmissores, para que a gente consiga alcançar um público maior com o trabalho que a gente já faz, que é um trabalho de excelência, mas que a gente precisa de uma forcinha para conseguir chegar ainda mais longe.
3: O operador de áudio da Nacional Rio, Márcio Freitas, vai na mesma direção.
11: Para o futuro, espero que o governo invista ainda mais nesse veículo para que possamos modernizar e atender cada vez melhor a nossa população. Que a Nacional continue se conectando às novas mídias, como podcasts, redes sociais e internet, dialogando sempre com a modernidade, mas sem nunca perder a sua essência principal.
2: E para fortalecer a Rádio Nacional como uma emissora pública, é crucial que a sociedade seja ouvida para montarmos a programação das nossas emissoras.
3: O apresentador do Revista Rio, Dylan Araújo, dá a letra.
12: Desde que foi incorporada pela IBC, a emissora também passa a ter a missão de promover a participação da sociedade civil organizada. Que essa missão renove as ofertas da Rádio Nacional no jornalismo, nas coberturas esportivas, na dramaturgia, no humor e na produção da música brasileira. Mas agora com uma troca mais intensa com seu público. Quem sabe com a realização de colóquios, audiências públicas ou outros dispositivos que permitam a atualização da grade de programação a partir dessa contribuição da sociedade.
2: Fátima Santos, que apresenta o Tarde Nacional em Brasília, reforça a importância da reabertura da participação social nas rádios.
13: O futuro da Rádio Nacional precisa começar hoje, na valorização de todos os profissionais que atuam na emissora e na abertura de cada vez mais espaço para o cidadão, para a cidadã que nos acompanha, que conta com a nossa comunicação pública, isenta e de muita qualidade.
3: A apresentadora Mara Régia se emociona ao lembrar que a rádio precisa estar onde o povo estiver.
14: A gente precisa ampliar as nossas conexões a partir de parcerias, não só em nível universitário, mas principalmente, né, fazer desse rádio escola uma potência que lhe está sendo negada, porque raramente a gente consegue levar essa nossa comunicação para onde o povo está.
2: E claro, como nos esquecermos da música?
3: A Nacional pode e deve investir em novos talentos, como fala o nosso baluarte do samba, Rubem Confetti.
15: A Rádio Nacional poderia contribuir, pode contribuir mais. Música boa acima de tudo. Cultura é literatura, é poesia. Olha, arte. Arte acima de tudo.
2: É dessa forma que a rádio vai seguir conquistando corações pelo Brasil, como diz a jornalista Cíntia Cruz.
16: Quando eu penso nos próximos 10 anos da Rádio Nacional, eu penso com muita esperança, porque a rádio não vai acabar. O rádio se transforma, o rádio se reinventa, encontra novos caminhos e continua chegando ao coração das pessoas. E eu espero realmente que a Nacional siga assim, com memória, com coragem, inovação e, acima de tudo, com muitas histórias novas para contar.
3: São muitos os desafios para que, no futuro, a Rádio Nacional continue informando, inspirando, entretendo e garantindo aos brasileiros e brasileiras uma emissora de rádio que faça a diferença em nossas vidas.
2: Luciana Valle, a apresentadora do programa É Tudo Brasil, resume um pouquinho da tarefa das emissoras da Nacional, para a gente chegar aos 100 anos com afeto e relevância.
17: Uma rádio nacional que fortaleça a comunicação pública como direito de todos e todas, que tenha uma programação comprometida com o bom jornalismo, que traga a música brasileira de todos os lugares e que mostre o Brasil em suas manifestações mais genuínas, mais bonitas, suas riquezas mais valiosas e suas histórias mais profundas. Parece até um sonho, né? Que bom que eu não sonho sozinha. É isso. Espero estar por aqui para continuar percorrendo com vocês essa longa jornada que os nossos pais, avós, bisavós trilharam lá em 1936. O amanhã não tardará. Então, até 2036.
3: Feliz aniversário, Rádio Nacional.
2: Celebremos estes 90 anos de história. O futuro da emissora mais querida do Brasil depende de toda a sociedade brasileira, inclusive de você.

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2: E chegou a hora, Zélia Duncan, Alma.

0: Muito bem, no final, Seglatino, Ney Matogrosso, Aquarela Carioca, de João Ricardo e Paulo Mendonça, Moça Bonita, Jorge Benjor e Tim Maia, música de Benjor. Primeira série é Duncan, Alma, de Arnaldo Antunes e Pepeu Gomes.
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0: 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E a gente tem um convite aí para você, logo mais, à uma da tarde. 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Seguindo agora com o Expresso Nacional, meio

Um dia, numa rua da cidade, eu vi um velhinho sentado na calçada, com uma cuia de esmola e uma viola na mão. O povo parou para ouvir. Ele agradeceu as moedas e cantou essa música que contava uma história, que era mais ou menos...

0: Muito bem, no final aí, Martinalli, Avião, a música do Djavan, Eu Nasci Há 10 Mil Anos Atrás, com Raul Seixas, música dele, Paulo Coelho, Caetano Veloso, Meia Lua Inteira, de Carlinhos Brown.
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0: E agora a gente vai seguindo com Marisa Monte Vilarejo, quando são 10 horas e 46 minutos.

0: Muito bem, Boca Livre, Cruzada, Itavio Moura e Márcio Borges, Marina Lima, O Chamado, de Marina Lima, Giovanni Bisotto. E Marisa Monte, Vilarejo, de Marisa Monte, Pedro, Baby, Carlinhos Brown e Antunes.
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0: Vamos lá, seguindo aí, faltando 2 minutos para as 11, nada será como antes. Elis Regina.

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1: Agora 11 horas, um minuto de Avan Samurai.

0: Céu, Eclipse Oculto de Caetano, Alceu Valença, Tropicana e Djavan, Samurai do Djavan.
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0: Vamos lá, 11 horas 13 minutos, Vinícius Cantuária, Xing de Amor.

0: Muito bem, no finalzinho, Samarina, Wilson, Simonaldi, Antônio Adolfo, Tibério Gaspar, Tereza Cristina e Grupo Semente. Pra que discutir com Madame de Haroldo Barbosa e Janê de Almeida? Paulinho da Viola, de Marisa Monte, Arnaldo Antunes, Talismã.
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0: 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Agora, 11 horas e 30 minutos, a gente segue com Secos e Molhados, Amor.

0: Muito bem, Feira Moderna com Beto Guedes, a música de Guedes e Fernando Brandt, Ronaldo Bastos, Rita Lee, Agora Só Falta Você, de Rita Lee, Sérgio Carlini e Ednardo, Artigo 26, a música de Ednardo.
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0: Chegando Gal Costa e Silveira Santana, confira 11:43.

0: Muito bem, Flávio Venturini, de Sombra e Sol, de Venturini Bastos e Gal Costa, e Silveira Santana, de Júnior Barreto.
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0: E para encerrar o Expresso Nacional de hoje, está aí Milton Nascimento, Raça.

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1: Bom dia!
2: É o Pedro?
1: Próprio.
2: E aí nós vamos pra onde?
3: Tô querendo dar uma rodada na cidade.
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22: 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Enquanto isso, a gente segue aqui com Gilberto Gil. Vamos surgir!

0: Morena de Angola com Rita Benedito, do Chico Buarque de Holanda, Lulu Santos, tudo com você, de Lulu e Nilo e Gilberto Gil, Vamos Fugir, Give Me Your Love, a música do Gil e Minha.
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0: Agora faltam 19 minutos para 1 da tarde, daqui a pouquinho aquele dia especial comemorando os 90 anos da Rádio Nacional, 1 da tarde, todos juntos, os

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2: Agora, meio-dia e 47, Chico Buarque, tua cantiga.

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1: Confira 1 da tarde em Brasília. Eu sou Dilson Santa Fé e esse é o Nacional Notícias com destaque do momento. A cobrança de ministros do STF por acesso igualitário a provas derrubou o sigilo do caso Master. A investigação apura irregularidades no financiamento da cinebiografia do ex-presidente Jair Bolsonaro. O repórter Pedro Lacerda está aqui no estúdio e traz as atualizações ao vivo aqui pra gente. E aí, Pedro, boa tarde.
2: Boa tarde, Dilson. Boa tarde, ouvintes. Pois é, uma sequência de pedidos de ministros do Supremo Tribunal Federal por acesso igualitário ao material do caso Banco Master levou à liberação do sigilo de um inquérito que apura se o senador Flávio Bolsonaro participou de um esquema de lavagem de dinheiro no financiamento da cinebiografia de seu pai, o ex-presidente Jair Bolsonaro. O acesso ao processo, batizado de Dark Horse, como o próprio filme, veio a público depois que Gilmar Mendes, Alexandre de Moraes e Cristiano Zanin cobraram do relator do caso, André Mendonça, acesso igualitário de todos os ministros ao material do celular de Daniel Vorcaro. E após o presidente da corte, Edson Fachin, pedir a Mendonça que ampliasse a publicidade dos autos do caso Banco Master. O inquérito contra Flávio Bolsonaro nasceu de uma representação enviada pela Polícia Federal ao Supremo, pedindo a abertura de uma investigação separada do caso. A Procuradoria-Geral da República, em parecer assinado por Paulo Gonet, não se opôs ao pedido e Mendonça autorizou a instauração do inquérito no dia seguinte. Ao todo, 8 pessoas são investigadas, entre elas o senador Flávio Bolsonaro, o banqueiro Daniel Vorcaro, o ex-deputado Mário Frias, Eduardo Bolsonaro e o deputado Mário Frias. As mensagens levantadas pela PF mostram Flávio Bolsonaro cobrando pessoalmente Vorcaro pela liberação dos pagamentos. A reportagem

0: Ed não conseguiu contato com os 8 citados no inquérito. Gilson, é com você.
1: Ok, muito obrigado, Pedro, pelas informações. Esse foi o Nacional Notícias. Próxima edição, às 14h.
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0: muito boa tarde. 1h05 no horário de Brasília.
1: No Alto Solimões, são 11h05.
0: Boa tarde para você que está com a gente nesse encontro inédito de todas as emissoras da Rádio Nacional.
1: Hoje é dia 12 de dezembro de 2026, é dia de festa. A pioneira Rádio Nacional do Rio de Janeiro completa 90 anos.
0: 12 de setembro de 2026. Essa longa trajetória encontra hoje com as histórias e identidades da Rádio Nacional da Amazônia, da Nacional AM de Brasília, da Nacional Brasília FM e da Nacional do Alto Solimões e da nossa Caçulinha.
1: A Rádio Nacional de São Paulo é a Caçulinha. E nós vamos comemorar com 4 horas de músicas e memórias.
0: Dilan Araújo, claro que toda essa festa recebe convidados. Além das entrevistas, a gente espera a sua participação.
1: Luciana Valle, nós dividimos esse privilégio, essa responsabilidade também de fazer parte desse momento histórico com os colegas das outras praças. Então nós vamos começar esse desfile de vozes e sotaques também. Lá na Rádio Nacional da Amazônia está com a gente a Juliana.

0: Ana Maia, Juliana, boa tarde.
1: Oi, Dylan, boa tarde, Luciana, boa tarde a todos os ouvintes. Eu estou muito feliz de trazer a Rádio Nacional da Amazônia para participar dessa festa. Estou trazendo os ouvintes da Nacional da Amazônia com açaí, bolo de puba e vai ser muito bom, viu? E quero também convidar para essa festa minha amiga Fátima Santos, aqui da Rádio Nacional AM de Brasília. Boa tarde, Fátima.
2: Boa tarde, Juliana. Boa tarde a todos que nos acompanham. Luciana Vale, Dilan Araújo, lá no Rio de Janeiro. Marcelo Ferreira com a gente aqui, representando a Rádio Nacional FM. É uma honra fazer parte dessa festa. Claro que a Rádio Nacional AM de Brasília não ficaria de fora. É um privilégio representar todos os meus colegas aqui da emissora nesse momento tão importante para a nossa história, 90 anos da Rádio Nacional. E eu quero convidar também o meu amigo Marcelo Ferreira, da Rádio Nacional FM de Brasília.
3: Boa tarde para você, Fátima, todos os colegas que estão nessa transmissão, toda a equipe que está nos bastidores também para essa transmissão acontecer, mas acima de tudo para o nosso ouvinte. E eu tenho que deixar meu depoimento pessoal, que para mim é um orgulho enorme fazer parte dessa história da Rádio Nacional. A Nacional FM é a primeira FM, ou seja, a primeira transmissão em frequência modulada de Brasília. Ou seja, a Nacional moldou a comunicação pública do nosso Brasil. Isso é uma verdade, que honra a gente participar. Vocês do Rio, continuem com vocês aí, que alegria estar fazendo parte dessa festa junto com os nossos ouvintes.
4: E lá de São Paulo, a nossa caçulinha, Dylan, quem é que está participando dessa festa hoje?
0: Vitor Ribeiro, com essa camisa colorida. Quando eu cheguei e vi a camisa do Vitor, eu falei aqui com a Cíntia Cruz, vou lá em casa correndo e vou pegar uma camisa colorida também. Boa tarde para você.
5: Oi, boa tarde, Dylan, Luciana. Que alegria estar aqui na festa dos 90 anos da Rádio Nacional. Junto comigo, Roberto Camargo, minha dupla no Tarde Nacional São Paulo. Então hoje é um dia de plantão, quase no mesmo horário do Tarde Nacional, estamos aqui representando a Caçulinha, essa rádio na maior cidade das Américas, a cidade que recebeu a Rádio Nacional de braços abertos, tem sido cada vez mais participante na nossa programação, mais presente também. É um orgulho enorme fazer parte dessa equipe.
6: Boa tarde, Vitor, boa tarde a todos os colegas. Eu que sou o último a chegar aqui na Caçula, né? É um prazer enorme participar desse momento aí. Grande abraço aí ao ouvinte que está com a gente e toda a equipe por trás aí nos bastidores para realizar esse dia maravilhoso de 90 anos da Nacional.
4: Eu quero aproveitar aqui para cumprimentar também os nossos queridos ouvintes de todos os cantos desse país, né? A festa é para vocês, né? Que nos acompanham diariamente, que fazem e compartilham dessa alegria com a gente ao lado da Rádio Nacional do Rio de Janeiro em particular, né, completando esses 90 anos neste 12 de setembro. Aproveitar também para chamar a participação dos nossos ouvintes através do nosso WhatsApp. No dial vocês já conhecem a nossa posição, 87.1 FM, 1130 no AM, Rádio Nacional do Rio de Janeiro, ou WhatsApp para sua comunicação com a gente hoje aqui, preferencialmente hoje, em texto, concorda, Dylan?
0: Sim.
4: Facilitando essa comunicação e a transmissão da mensagem dos nossos ouvintes em texto, excepcionalmente hoje. Anota o telefone aí, você que ainda não tem o WhatsApp da Rádio Nacional, 21 97119 9966. Vou repetir, 21 97119 9966.
0: Que memória maravilhosa, Luciana.
4: Tá mais ou menos.
0: Agora a gente precisa também trazer para essa transmissão a Rádio Nacional do Alto Solimões, Otto Farias. Boa tarde. Aliás, para você é bom dia, Otto.
7: Opa, bom dia e boa tarde para vocês. Bom dia, boa tarde, Dylan Araújo, né? E boa tarde, Luciana Vale, dessa vez. Juntos, né? Geralmente a gente participa, não é? Tudo Brasil, né? E é sempre bom, é uma alegria estarmos aqui. E eu, nesse momento, quero cumprimentar todos os amigos ouvintes desse quatro canto da região do Alto Solimões, nos municípios, né? Que estão, nesse momento, acompanhando essa transmissão. E também, para mim, é uma alegria, é um privilégio participar dessa grande festa que acontece na comunicação do Brasil, que é a Rádio Nacional. Então, para nós, é uma alegria de estarmos aqui, principalmente aqui na fronteira, Dylan e Luciana. Uhum. Aqui na fronteira, né? A fronteira Tabatinga, para quem não sabe, Tabatinga está situada na tríplice fronteira, aqui na região do Alto Solimões, aonde, através de Tabatinga, é que entra o rio Amazonas. Vocês sabiam disso? Aqui nós chamamos de Alto Solimões. Então, e eu também quero cumprimentar, eu posso cumprimentar os parentes indígenas na língua indígena? Posso fazer isso?
0: Por favor.
7: Isso? Maravilha. Nego Maracananha Maruyu, Negura, Penteado Moente, Ekachon, Ineguer, Canadia, Tomatica, Comunidade Guvara, Moentima. Vou traduzir para vocês. Bom, eu quero cumprimentar todos os povos indígenas que estão nos quatro cantos da nação brasileira, tá bom? E claro, agradecer também e parabenizar todos aqueles que fazem parte dessa festa. Miss Lene está nos bastidores também, Miss Lene, Messias Arévalo, fazendo esse trabalho maravilhoso aqui na região do Alto Solimões, aqui na Rádio Nacional. Então, volto com você, Dila e Luciana.
0: Otto, que coisa boa você trazer, essa diversidade dos dialetos, das linguagens. Aliás, a gente precisa colocar mais gente aqui na nossa saudação inicial, que é o povo que está ouvindo pela Rádio Nacional em São Luís do Maranhão. A gente não pode deixar de mencionar que a gente tem mais uma audiência por lá, Luciana.
4: César Roberto Nascimento, nosso colaborador estreito, presente também com a gente aqui no É Tudo Brasil, com a rede. Enfim, esse representante de uma região importantíssima para o nosso país, culturalmente, muito mais. Deixa eu dar aqui uma repassada nessa equipe hoje. Dila, na Amazônia.
0: Juliana Maia.
4: Brasília.
0: Fátima Santos, que saudade, Fátima.
4: A Fátima no AM, no FM.
0: Marcelo Ferreira.
4: São Paulo.
0: Vitor Ribeiro, com essa camisa colorida bonita, e o Roberto Camargo, o caçulinha dos caçulinhas.
4: E o Otto Farias.
0: Na Rádio Nacional do Alto Solimões.
4: Muito bem, gente. Parabéns, Vocês também estão aqui somando, trazendo importantes contribuições para essa transmissão hoje aqui, que acompanha também o nosso público através do YouTube. Para abrir essa festa, a gente convida a nossa presidenta, Antônia Pellegrino, a presidenta da Empresa Brasil de Comunicação, EBC, que trouxe uma palavrinha especial para a gente nesta data querida. Vamos ouvir.
8: A Rádio Nacional atravessou gerações, entrou na casa de milhões de brasileiros, acompanhou mudanças no país, contou histórias, transmitiu futebol, revelou artistas, fez rir, fez chorar, informou, emocionou. E fez uma coisa ainda mais importante, ajudou a construir uma ideia de Brasil. Um Brasil que cabia nas ondas do rádio. Do Rio para a Amazônia, de Brasília para o Nordeste, do interior às grandes cidades. Um Brasil feito de muitas vozes, sotaques, músicas e histórias. É bonito pensar que há 90 anos, quando a Rádio Nacional entrou no ar, ninguém poderia imaginar tudo o que aquele sinal seria capaz de alcançar. Nem que aquelas ondas chegariam tão longe, em que aquelas vozes permaneceriam tão vivas. Hoje, quando a gente olha para o acervo da Nacional, a gente encontra a memória de um país. E memória, gente, é matéria-prima para criar o que ainda não existe. E esse é o desafio da comunicação pública, respeitar aquilo que recebemos das gerações anteriores, mas ter coragem para reinventar todos os dias o que entregamos às próximas gerações. A Rádio Nacional é patrimônio do Brasil. E por isso, nesse aniversário, quero agradecer a todas as pessoas que fazem e fizeram a Nacional. Aos profissionais que passaram por esses microfones ao longo de 9 décadas. A jornalistas, radialistas, músicos, produtores, técnicos, operadores, artistas, comunicadores e tantos trabalhadores que, muitas vezes longe dos holofotes, fizeram essa história acontecer. Eu quero agradecer principalmente a você, que está aí, do outro lado, nos ouvindo. Porque uma rádio só existe de verdade quando alguém escuta. Parabéns, Nacional.
9: Está na hora, tá? Vai para fora.

0: Dylan, quero convidar os nossos colegas das praças, né, nessa festa de 90 anos da Rádio Nacional do Rio de Janeiro, para um brinde especial. Esse brinde simboliza a união de todos nós aqui, né, em memória dessa grande história que a gente celebra hoje. Tchim, tchim!
1: A gente não tem a caneca chique de vocês, estamos de mudança aqui em São Paulo, ainda estamos organizando a casa. Inclusive, essa transmissão é bem bacana, porque dá a gente essa oportunidade de fazer a primeira transmissão da Rádio Nacional de São Paulo no nosso novo endereço, sabia? É um dia histórico de caráter local aqui também. E só uma última observação para não atrasar o cronograma do programa, mas eu percebi aí no depoimento da nossa presidenta Antônia Pellegrino referências ao começo do texto de A Guerra dos Mundos, que é um programa histórico do rádio, quando ela fala que ninguém poderia imaginar, né, que há 90 anos a Rádio Nacional chegaria até aqui. Muito bacana.
2: Muito bom. E já que a nossa diretora-presidente falou sobre memória, está na hora da gente falar sobre um super projeto, o 90 Anos em 90 Histórias, que promoveu uma ampla pesquisa da história da nossa Rádio Nacional para contar momentos marcantes, trazer personagens emblemáticos, visitar os registros dos nossos acervos e também compartilhar diversas curiosidades da história da emissora, que é o maior símbolo da era de ouro do rádio e hoje está aqui com tantas identidades e tantas trajetórias. A gente vai chamar, claro, quem participou dessa produção. Dá o meu boa tarde para o Guilherme Strozzi, jornalista da nossa Rádio Nacional de Brasília. Tudo bem, Guilherme? Boa tarde.
3: Boa tarde, Dylan. Boa tarde a todas e todos que estão ouvindo a gente nesse dia extremamente especial para a comunicação brasileira, mundial, e com esses 90 anos da Rádio Nacional. É um privilégio gigantesco estar aqui nessa festa.
2: Cumprimento também Raquel Júnior, nossa colega aqui na Rádio Nacional do Rio de Janeiro. Tudo bem, Raquel?
4: Olá, colegas. Boa tarde. Uma boa tarde também para todo mundo que está nos ouvindo, participando dessa festa dos nossos 90 anos. Não estou trabalhando, não, igual vocês, mas estou aqui, estou marcando presença.
2: Acho que ela está pedindo hora extra, aproveitando a transmissão. Mas vamos em frente e cumprimentar também o Jailton Sodré, sonoplasta da Rádio Nacional, coordenador interino da Rádio Nacional de São Luís. Jailton, boa tarde.
5: Fala, meu querido. Boa tarde a todos. É um prazer participar dessa festa maravilhosa e de ter participado desse projeto grandioso.
2: Com certeza. Todos nós aqui aproveitando esse projeto maravilhoso. A minha primeira pergunta para vocês é a seguinte. Nós percebemos que, mais do que fazer um resumo da história, vocês fizeram uma verdadeira pesquisa e trouxeram elementos novos que, daqui para frente, vão ser citados por quem pesquisa e por quem é apaixonado pelo rádio. Mas eu não vou perguntar para vocês de uma descoberta de uma coisa inédita para a história. Eu quero saber uma coisa inédita para vocês. Qual foi aquele ponto da pesquisa em que vocês pararam e disseram assim, olha, eu não sabia desse ponto aqui da história da nossa Rádio Nacional? Vou começar pelo Guilherme Strozzi, porque ele está trabalhando aqui, estava na nossa primeira ordem do Boa Tarde. Guilherme, por favor.
3: Olha, Dila, essa pergunta realmente é difícil, porque a gente está num trabalho de pesquisa para esse especial, que foi sugerido, acho bacana lembrar, pelo nosso atual diretor-geral, que é o Thiago Regotto, que veio com essa ideia maluca de fazer 90 episódios contando 90 histórias diferentes sobre os 90 anos da Rádio Nacional. E eu acho que um diferencial, antes de responder objetivamente sua pergunta, acho que o diferencial desse projeto foi que a gente está fazendo aniversário com a nossa rádio mãe, a Rádio Nacional do Rio de Janeiro, de 1936. Mas é muito importante que a gente trouxe todas as emissoras da Nacional para esse aniversário, para a gente bater na tecla, a partir de agora e a partir de muito tempo, que a Nacional é uma marca única. E que dessa marca nacional foram sendo criadas novas emissoras com o passar do tempo. A Nacional de Brasília, a Nacional da Amazônia, a Nacional do Alto Solimões, a Nacional de São Paulo, a Nacional de São Luís e por aí vai. Então acho que isso foi uma coisa que fez com que a gente pensasse o especial não só olhando para o passado, mas tentando pensar como que está o nosso presente e apontando para o futuro. Mas objetivamente respondendo a sua pergunta, eu acho que, sem dúvida nenhuma, o

0: O que me marcou muito mesmo foi de pensar que na década de 40, de perceber que na década de 40 e de 50, o impacto que a Rádio Nacional tinha no Brasil, ele é semelhante ao que a TV Globo teve na década de 70 e 80 e o que hoje tem as redes sociais e a internet. É o mesmo impacto. Se hoje todo mundo está condicionado às redes sociais, Instagram, TikTok, há 20 anos atrás, a Rede Globo de comunicação, na década de 40 e na década de 50, no Brasil, a Rádio Nacional era o maior poder de comunicação deste país. E isso forma, molda a cultura que os brasileiros foi tendo a partir disso, tanto nas novelas, quanto no futebol, quanto no jornalismo e como na música. E aí um episódio específico, 5 milhões de cartas que foram enviadas em um único concurso da Rádio Nacional para escolher o melhor jogador de futebol do ano. E junto com a carta tinha que ser entregue um papelzinho de um medicamento chamado Melhoral. A empresa do Melhoral entrou em contato com a Rádio Nacional falando para parar a campanha, porque não tinha mais condição de produzir Melhoral no Brasil, de tanto que as cartas estavam chegando para a emissora. Parem essa campanha que a gente não tem mais como produzir Melhoral. Então isso é uma dimensão do que era a Rádio Nacional na década de 40 e de 50 para o Brasil inteiro, né?
1: Muito obrigada, Guilherme.
2: Um baita episódio que ele separou para contar para a gente. Mas falta a Raquel Júnior também responder essa pergunta.
1: É, para a Raquel, especialmente, vou atropelar você aqui, Dila.
2: Por favor.
1: É, ela que praticamente se debruçou sobre um vasto acervo, né? Durante 6 meses de pesquisa incansável. Meus parabéns para você, Raquel, para o Guilherme também. Quando você se depara com conteúdos da radiodramaturgia, do jornalismo, da música, enfim, de todo o conteúdo produzido, né, em 9 décadas de Rádio Nacional, o que é que realmente te impactou bastante?
3: Tanta coisa, Luciana, tanta coisa. Guilherme aí já trouxe essa visão que a gente já sabia da dimensão e da importância da rádio, né? Mas a partir desse mergulho ficou tão claro que nada foi feito com esse tamanho no Brasil em relação à comunicação. E o quanto tudo que veio depois, né, também bebeu aqui da nossa experiência. Parecia um grande laboratório. E eu achei muito importante, Lu, entender e ouvir as pessoas daquela época. A gente, felizmente, nós tivemos acesso a depoimentos também de pessoas que estavam desde a origem, como Paulo Tapajós. Ouvi-lo foi uma coisa assim, extremamente gratificante, fazer esse encontro com essa pessoa, né, que foi diretor da Rádio Nacional, e ele relatando a pujança que era, né, as pessoas na rádio de 7 da manhã às 8 da noite, mais de 8 horas, orquestrando. Nós tivemos aí orquestras ao mesmo tempo, mais de 5 voltadas para conteúdos diferentes. Havia formações orquestrais para as radionovelas, outras mesmo para os programas musicais. Então, assim, um entra e sai de gente, eu fico pensando que alegria que era estar aí nessa época, né? E eu queria destacá-lo também, algumas passagens que eu não sabia e que eu só tive conhecimento com esse trabalho. Uma delas, e aí a gente, olhando a história da Nacional, a gente vê também a história do país, né? E uma delas foi que lá atrás, nos anos 50, nós teríamos a TV Nacional. Então, o projeto que passou pela... que consolidou a TV aqui no Brasil, né? Nós também teríamos uma TV Nacional, que era o nosso Canal 4. E aí, por questões políticas, esse projeto foi abortado. Então, é interessante a gente perceber, né, o quanto a dimensão política e a comunicação andam juntas. Então, nós só vamos ter esse canal bem mais recente, com a EBC, né? Tínhamos antes algumas experiências de TV pública também, a TVE aqui do Rio, e agora mais recente com a nossa TV Brasil, depois da empresa Brasil de Comunicação. Mas Juscelino lá atrás desistiu por pressão dos grupos de comunicação já existentes, fundar esse nossa TV pública, que deveria ser o Canal 4, que hoje é ocupado pela Rede Globo. Essa é uma passagem que eu achei muito interessante, que eu não sabia. E aí, chegando mais perto das últimas décadas, né? Eu queria falar também da nossa Nacional FM do Rio, que foi uma emissora que durou 10 anos, a gente só voltou a ter FM agora, mais recente, mas nós tivemos essa experiência de uma FM totalmente voltada

0: voltada para a música popular brasileira e olhar esses arquivos, Lu, Dila e todos os colegas, é uma coisa deliciosa, porque a gente tem Milton Nascimento, a gente tem Elis Regina, a gente tem Chico Buarque participando dos programas. Tinha um programa que era feito pelo próprio artista. Então, ele desenhava o roteiro, ele escolhia a programação musical. A gente usou um trechinho, por exemplo, desse programa que foi feito pela Elis Regina. Dentro da nossa estrutura, né, lá no prédio, no edifício à noite, na Praça Mauá. Então, assim, passagens belíssimas. Eu sou muito grata por ter tido contato, né, com essas histórias, com essas memórias, com tantos e tantas colegas, e se dizer colega dessa gente também é uma honra muito grande.
1: Eu mesmo já utilizei diversas vezes material desse acervo da década de 80 e tive o prazer dessa descoberta. Obrigado, Raquel. Quero colocar o Jailton nessa conversa mais uma vez e perguntar para você dos seus achados. Você ouviu todo o material atuando na sonoplastia. Enquanto você fazia essa escuta e esse trabalho, teve alguma coisa em particular que te surpreendeu, rememorando ou descobrindo também essa história?
2: Dylan, é o seguinte, cara, fazendo os episódios da Amazônia me lembrou muito a minha infância, porque, como fala lá no episódio, a respeito da rádio ser o orelhão do local, né, da região, de comunicar as pessoas para outros lugares e tal, isso me fez lembrar quando eu era criança e com os meus pais que vieram do interior do Maranhão, às vezes queria mandar informação para o interior e fazia o seguinte, ia numa rádio local aqui e mandava, e colocava o bilhete, falando de tal, vai chegar tal dia, vai enviar tal coisa. E aí eu fazendo isso, esse episódio da Amazônia me lembrou a minha infância, me lembrou os meus pais. Foi assim, as mais legais assim, que me tocou bastante, além de todo o material, né?
1: Sim, muito legal.
3: Posso dar um abraço no... Vou te cortar de novo, porque Jailton Sodré teve uma passagem aqui pela Rádio Nacional do Rio de Janeiro. Ele é um profissional excepcional, um sonoplasta, assim, muito zeloso, muito cuidadoso. Parabéns pelo seu trabalho, Jailton. Você faz falta no Rio de Janeiro também, mas eu sei que você faz muito mais falta, com certeza, aí no Alto Solimões. Muito obrigada, tá? Grande abraço para você e até breve.
2: Obrigado, viu? Gosto muito de você.
3: Valeu, querido.
1: Obrigado, Jailton. Obrigado, Raquel Júnior, Guilherme Strozzi. Parabéns por esse trabalho belíssimo que vocês desenvolveram. Agora, uma hora, chegando a 30 minutos no Rio de Janeiro, acho que a gente vai trazer agora uma participação bastante especial do Marcos Valle, que foi entrevistado pela equipe da Rádio Nacional de Brasília e participou também dessa festa de alguma forma, falando da sua carreira, claro, mas da sua relação com a nossa Rádio Nacional.
4: Olá, eu sou Mário Sartorello e a gente está aqui nesse programa especial de 90 anos da Rádio Nacional, recebendo vários artistas, várias pessoas que... Enfim, que tem a ver com a história da nossa rádio e a gente com a história deles também. Então, eu tenho o prazer de chamar para esse nosso bate-papo, esse nosso grande encontro que estamos fazendo hoje, nosso querido Marcos Valle, cantor, compositor, instrumentista, arranjador, um dos nomes mais icônicos da música brasileira e que sempre esteve na programação da Rádio Nacional. Marcos Valle, seja muito bem-vindo.
5: Ora, muito obrigado. Pode ter certeza que é um prazer e uma honra, porque a Rádio Nacional, eu posso te explicar a importância que tem no meu interesse, na minha formação musical.
4: Que legal. Então, vamos contar essa história pra gente, Marcos.
5: Olha, eu vou te falar. A música entrou muito cedo na minha vida, né? Desde garoto, 3, 4 anos. Papai ouvia muita música popular, ele era advogado, mas gostava de música popular. Mamãe também, mas também tocava clássico. E eu me fascinei pelo mundo da música, comecei a estudar piano muito cedo, com 6 anos. E quando eu olhava para ouvir a Rádio Nacional, aquilo me fascinava, era um fascínio. Porque aquele mundo do auditório que eu ficava vendo cantores, eu escutava Emilinha Borba, Marlene, linda Irmãs Batista, quem mais? Orlando Silva, cara, e aqueles músicos, Jacó do Bandolim, José Menezes,

0: Faz tanta gente. E as orquestras, que eu era fascinado, as orquestras ao vivo na Rádio Nacional, conduzidas por nada mais, nada menos que Radamés Inácio. Isso tudo, aí eu pedi minha mãe, eu disse, você tem que me levar lá.
1: Aí mesmo?
0: É, eu vou fazer 83 anos, quer dizer, são 7 anos, hoje faço 14 de setembro.
1: Opa!
0: 2 dias depois, olha só, a coincidência. Quer dizer, com 7 anos, a diferença é essa. Então eu falei, eu quero ir lá, eu queria ver aquilo de perto ali na Rádio, né, na Praça Mauá. E ali, rapaz, eu ficava, aí eu via aquele auditório, as pessoas com... Todo mundo entusiasmado com aquelas faixas, clube, da fã-clube. Cara, aquilo foi uma coisa de magia na minha vida, você pode ter certeza. Eu que já estava imbuído da música na minha alma, a Rádio Nacional completou a magia. Então, a influência foi muito grande, Mário.
1: Que legal. Poxa, é tão bacana saber dessas histórias, Marcos. É. Porque, às vezes, a gente está do lado de cá, não imagina, né? Como a gente está chegando desde lá o começo, né? Principalmente para os artistas. E como é que foi, assim, dali você... conheceu, foi lá na Praça Mauá e a partir daí você já entrou na música, já estava ali e como é que foi?
0: Ali eu comecei a estudar música cedo, piano clássico, com 6 anos, mas a música popular ficava me chamando.
1: Culpa da Rádio Nacional.
0: Isso, exatamente. E aí eu vou te falar uma coisa, com 13, 12 anos, numa festa na casa do meu avô, tinha um conjunto. E eu fiquei fascinado por aquele conjunto, aquele fascinado. E quando era um acordeonista. E quando eu olhei para ele, quando ele saiu, ele veio falar comigo, estou vendo você me olhando. Você gosta de música? Eu digo, eu adoro música. Falou, tua mãe está aí? Aí eu digo, chamei a mamãe. Sabe quem era? Chiquinho de Moraes, que também estava na... Olha como é que é a coisa. Chiquinho de Moraes, ele falou, não, falou, mas você tem que comprar um acordeão para ele desenvolver o lado popular. Compramos. Foi assim que eu desenvolvi. Continuei com o acordeon, aí me soltei na música popular e fui fazendo conjuntos, bandas, sem ganhar nada. Até chegar meus 18, 19 anos, ali eu revejo meu amigo Edu Lobo, que tinha estudado comigo no Colégio Santo Inácio, estava com violão, assim, um ônibus, e a gente se olhou, se reconheceu que a gente tinha estudado no Colégio Santo Inácio juntos, e ali ele conhecia a Dori Caymmi, e pronto, fizemos um trio. Nos juntamos e através deles, que tinham Dorival Caymmi, pai, né? Uhum. Fernando Lobo, eu comecei a frequentar os meios, a primeira vez na casa, sabe de quem? De Ari Barroso.
1: Olha só, bom, olha só que trio que se encontrou, né? Edu Lobo, Dori Caymmi e Marcos Valle.
0: Foi.
1: Tinha como daí não sair tantas coisas boas. Cada um depois conquistaram carreiras muito, muito importantes, isso. Até hoje, né? Na música brasileira. Isso. Maravilha,
0: exatamente,
1: isso.
0: Exatamente.
1: Que legal.
0: Mas aquele momento foi do trio, foi importante, porque ali que eu entrei, ali que eu fui conhecer o pessoal da Bossa Nova, e eles me abraçaram, me receberam com carinho, Tom Jobim.
1: Menescal também, né?
0: Carlos Lira Menescal, ali era um sonho para mim. Então ali, esse foi o grande início para mim, profissional, digamos assim.
1: Que legal. E aí o Samba de Verão veio por aí também.
0: Logo depois que eu gravo meu primeiro disco, que chama Samba Demais, eu faço o Samba de Verão. Só que eu já tinha gravado e estava esperando o segundo. Então foi feito um compacto. Naquela época eu tinha uns compactos, né? Bom, tem uns singles até hoje. E aí eu gravei o Samba de Verão. E do outro lado era uma música chamada Vamos Pranchar, porque eu era surfista também, né? E o Samba de Verão estoura, né? Primeiro estoura instrumentalmente com o Elmir Deodato, com um grupo chamado Os Catedráticos. Aí com letra estoura e todo mundo começa a gravar pra cá, pra lá, aquela história. E daqui a pouco estoura nos Estados Unidos,
1: pois
0: com
1: é.
0: Walter Vanderlei Trio. E aí disso muito rápido, né? E aí eu fui para os Estados Unidos. Foi um começo assim incrível, sabe? Muito rápido, muito forte, assim, que me pegou de supetão, ao mesmo tempo me deixou muito feliz, mas ao mesmo tempo me assustado de cara, será que eu estou preparado para isso tudo, né?
1: Eu perguntei do Samba de Verão porque a gente sabe que é um marco e é uma das músicas mais tocadas até hoje, ao lado de Garota de Ipanema. Está lá pau a pau, milhares de regravações, DJs. Aí os DJs se descobriram também, e aí tudo foi indo numa onda. E o mais legal é perceber, Marcos Valle, que Até hoje você está aí produzindo coisas novas, sempre antenado, né? Isso é muito legal, né? Você tem essa antena, que nem é da Rádio Nacional, você tem também uma antena na sua cabeça aí também.
0: Boa comparação. É isso aí, Mário, eu sou muito antenado, muito interessado, muito curioso, muito aberto ao que... Sempre fui assim, desde o início, projetos, eu funciono, esse é meu combustível de vida, eu não quero ficar parado. Então, estou antenado com uma Rádio Nacional, boa comparação.
1: Marcos Valle, obrigado. A gente queria mesmo que você participasse desse nosso grande encontro em comemoração dos 90 anos da rádio. Você é uma pessoa que não podia ficar de fora. Então, já que a rádio está fazendo aniversário, aproveitar aqui em nome de todos os comunicadores que estão nesse momento, desejar um feliz aniversário para você que faz agora dia 14 de setembro, segunda-feira. Então, parabéns também para você.
0: Obrigado, querido. E eu quero dar os parabéns a vocês por tudo que vocês fizeram, não só esse início, não só por mim, mas por tanta gente. Todos os sentidos, jornalismo, esporte, utilidade pública, tudo isso. Mas na música, o que vocês nos deram pela cultura, muito obrigado. Olha a importância que isso tem para todos os artistas no Brasil. Parabéns.
1: Marcos Valle, muito obrigado. É um privilégio ter você aqui na nossa programação musical desde sempre. Então, muita música ainda, muito rádio para todos nós. Valeu, grande abraço.
0: Grande abraço.
2: E já estamos de volta, vamos continuar a nossa festa, tem muita coisa boa ainda. E agora eu tenho a honra, o prazer, o privilégio de chamar uma pessoa que é muito querida por todos nós, profissionais do jornalismo, de todos os programas aqui da Rádio Nacional, que é a jornalista, que também já foi editora, produtora, coordenadora, Priscila Mazenotti. Claro que você tinha que fazer parte dessa festa, Priscila. Bem-vinda, boa tarde para você.
3: Oi, Fátima. Boa tarde para você, boa tarde para os ouvintes, boa tarde para todo mundo que está aí no estúdio trabalhando, né, nesse dia de festa. Muito feliz de poder participar, viu?
2: A gente também.
3: É engraçado, assim, quando a gente pensa em Rádio Nacional, é para falar da rádio, aí você fica, por onde eu começo, né?
2: Mas a gente, Priscila, a gente quer saber, não da rádio hoje, a gente quer saber da sua relação, do seu sentimento, dos seus momentos marcantes aqui com a Rádio Nacional.
3: Então, os ouvintes não devem saber, mas eu entrei na Rádio Nacional como estagiária. Então, assim, tudo que eu sei de rádio, eu aprendi fazendo com os profissionais da rádio, né? A Rádio Nacional foi uma grande escola para mim nessa minha formação, né? Tive grandes professores aí, Walter Lima, Ana Lúcia Caldas. Você mesmo, Fátima, eu aprendo muito, eu acho muito bacana que eu tenho grandes professores até hoje, porque a gente nunca para de aprender nessa vida, né? E aí a rádio, ela me proporciona muito essa troca, assim, a gente vê o estilo de um trabalhar, às vezes não fala uma coisa legal na rádio, você fala, isso é bacana, vou fazer assim também. Então, comecei como estagiária, fui forjada na Rádio Nacional, hoje eu tenho a oportunidade e o privilégio de acompanhar política, cubro o Congresso Nacional, o Supremo Tribunal Federal agora nessa crise toda, me sinto uma privilegiada porque a rádio me permite estar de perto e ver de perto todos esses acontecimentos, né? E a minha missão principal, meu grande prazer, assim, que eu tenho na rádio todos os dias é poder traduzir essa informação para os nossos ouvintes, sabe? Porque a informação muitas vezes ela não é palatável, o nosso ouvinte querido muitas vezes não entende. Então a gente, porque vem numa linguagem difícil, porque parece uma coisa distante, então a minha missão, assim, que eu me coloquei é aproximar essa informação do ouvinte, explicar para o ouvinte o que está acontecendo, para que aí sim ele possa entender, tirar as próprias conclusões, né, uma prestação de serviço ou uma análise, um entendimento do que está acontecendo no país e no mundo. E isso é muito bom, viu, Fátima? E eu queria, assim, fazer um pedido para o ouvinte. Posso?
2: Pode, claro.
3: Eu quero, o pedido que eu quero fazer para o ouvinte é o seguinte, que cada vez que eu falar bom dia, para um ouvinte na rádio, assim, que o ouvinte saiba que eu tô falando para ele. Eu não tô falando bom dia de maneira geral, assim, bom dia para todo mundo. Não, eu quero chegar no coração de cada ouvinte, que cada ouvinte se sinta recebendo bom dia, se sinta recebendo aquela informação, né, dita ali no bom português, numa língua, na nossa linguagem do dia a dia, porque é o jeito que a gente fala, né, o rádio é assim, a gente é todo mundo simples, é todo mundo naquela linguagem que todo mundo entende, e é isso que importa, né, é isso que traz, aproxima o ouvinte da gente e consolida a nossa amizade, né, e o nosso carinho

0: de levar informação de qualidade de um jeito simples, de um jeito que as pessoas compreendam, né, Priscila? E eu sei que você já participou de muitas coberturas importantes na sua trajetória. Eu queria que você só desse assim um exemplo para o pessoal entender do que a gente está falando.
1: Olha só, eu acho que a lembrança mais antiga assim, de uma cobertura marcante que eu tenho foi o próprio caso do Mensalão, né? Em 2005, 2006, porque eu nunca tinha acompanhado o CPI, nem sabia como era, então assim, eu fui aprendendo como era fazendo, né, e aqui, o tamanho daquele caso, todo aquele escândalo. Depois teve os acidentes aéreos, que para mim também foram muito marcantes, né, o da TAM e o da Gol. Eu cheguei aí para Cuiabá, eu estava em Cuiabá fazendo uma outra cobertura, quando teve aquele acidente do Legacy, né, que bateu, e aí essa investigação toda ficou lá em Cuiabá, fiquei acompanhando, a minha reportagem mudou, fiquei lá para acompanhar esse caso, sabe, aqui em Brasília também, essa parte do caos aéreo me marcou muito. Que mais? As posses, né, as eleições são sempre muito emocionantes, você vê as pessoas na rua, né, as manifestações também, Marcha das Margaridas, tudo. Eu sou assim, ô Ju, tudo que envolve as pessoas indo ao Congresso Nacional, andando, fazendo passeata, manifestação, lutando pelos seus direitos, eu acho tudo muito bonito e sempre me marca muito, né? Porque mostra assim, olha, as pessoas precisam ser ouvidas, a gente precisa dar voz para essas pessoas, né? Muitas vezes a imprensa, assim, a gente vê na televisão uma coisa muito distante e eu sei que as pessoas gostam de se ver representadas, né, na imprensa, e a rádio, e eu tenho como esse papel dar voz para essas pessoas e falar como essas pessoas, porque eu sou uma dessas pessoas, né? Eu não sei falar difícil, não sei falar complicado, né? Então, assim, a gente tem que traduzir isso tudo. Outra cobertura marcante que a gente fez junto, hein, Ju? A do 8 de janeiro.
0: Verdade.
1: Que a gente entrou para um plantão tranquilo, saindo sei lá que horas, vendo aquela confusão inteira, tentando tomar pé da situação ali, as informações chegando, e a gente também um pouco horrorizada, impressionada e preocupada, sem saber o que ia ser, né, do país, como é que seria o dia seguinte, mas ali trazendo aquela informação em cima da hora para todo mundo que estava acompanhando a gente pela rádio, Ju.
0: Verdade. Fátima, a Priscila representa muitos jornalistas, né, que trabalham aqui na Rádio Nacional.
2: Com certeza, Ju, e eu tenho um privilégio, viu, Priscila, de ter você todas as tardes comigo aqui no Tarde Nacional, exatamente atualizando o nosso público sobre o que está acontecendo. Cada crise, mais Priscila Mazenotti participando com a gente. Um beijo, Priscila. Vida longa.
1: Podia ter um pouquinho menos de crise.
2: Mas aí você vem trazer notícias boas. Mas aí você traz as notícias boas. Um beijo para você, Priscila.
1: Gente, um beijo. Eu amo a Rádio Nacional. Eu amo os nossos ouvintes. Obrigada pela companhia diária. E que venham mais 90 anos aí. Viva a rádio.
2: Viva. E aí, movimentando aqui a nossa festa, vamos lá para São Paulo. Nosso amigo Vitor Ribeiro, Roberto também. Um beijo para vocês.
3: Oi, Fátima. Bom, agora eu vou fazer como o Dylan fez e dizer que eu estou com saudade de participar do Tarde Nacional de Brasília. A gente fica no ar no mesmo horário, senão eu dava meu jeito de participar daí com você, viu, Fátima?
2: Seria ótimo.
3: Eu tenho um carinho enorme por essa equipe aí de Brasília. Trabalhei no Rio também, pegava o transporte da manhã com o Dylan, com a Raquel. É muito legal rodar as praças da EBC, que a gente conhece muita gente boa. Bom, e muita gente boa também vai participar ao longo dessa tarde com a gente aqui, nesse programa especial de 90 anos da Rádio Nacional. Roberto Camargo, Clube da Esquina, você gosta?
4: Adoro, hein? Sou um fã de carteirinha, Vitor.
3: Pois é, o nosso querido Mário Sartorello conversou com Flávio Venturini, esse grande cara, cantor, compositor de vários sucessos, que, assim como o Marcos Valle, sempre fez parte da programação da Rádio Nacional. Vamos ouvir, então, essa entrevista.
5: Bom, e agora a gente continua aqui no nosso programa especial Somos Uma Só Nacional, comemorando os 90 anos da Rádio Nacional, tendo o prazer de receber mais um grande artista da música brasileira e que está com a gente diariamente em todas as nossas emissoras, fazendo parte da nossa programação musical. Cantor, compositor, arranjador, Flávio Venturini, tudo bem? Seja bem-vindo.

0: Bem-vindo à Rádio Nacional.
1: Olá, bem-vindo à Rádio Nacional. É um prazer estar aqui, ainda mais nessa ocasião em que a rádio comemora 90 anos. Parabéns à rádio, que sempre contribuiu tão importante à nossa música. Obrigado sempre pelo carinho. Prazer estar aqui com vocês.
0: A gente que agradece, Flávio. Bom, a gente tem conversado com vários artistas, sempre querendo saber qual que é a sua relação com a rádio para a sua vida, para a sua carreira. Flávio, como é que...
1: Olha, quando eu era garoto, uma das coisas que me incentivou, eu não pensava em ser músico, na verdade, mas a gostar de música, foi o rádio. Eu tinha um rádio daqueles antigos, que eram seis pilhas grandes, parecia um tijolo.
0: Esses são os melhores, viu? Esses são os melhores.
1: Mas era um som maravilhoso que ele tinha, né? Eu ia pro campo de futebol, torcei pelo América Mineiro. E, enfim, mas ali eu ouvi muita música. E como eu nasci em 49, nos anos 50, foram muito românticos, né? Então a programação das rádios era incrível. Era muita música boa e linda, emocionante. Então o rádio sempre fez parte da minha vida, né? É, através do tempo, eu lembro a primeira música minha gravada que eu ouvi no rádio, que foi Criaturas da Noite, do Grupo Terço.
0: Do Grupo Terço, sim.
1: Eu me lembro que eu vi no rádio e que eu ficava muito emocionado. Eu vi uma música minha no rádio.
0: É diferente, né, Flávio? Dá um outro gostinho, né?
1: É diferente.
0: Mas você...
1: Através do tempo, o rádio sempre me acompanhou através da minha carreira.
0: Que legal. Mas você citou aí também que você ouviu o jogo do América, é isso mesmo? Você também curtia futebol no rádio?
1: É, eu queria ser jogador de futebol, na verdade.
0: Olha a revelação em primeira mão aqui para os ouvintes da Rádio Nacional, hein? É verdade isso, então?
1: Eu jogava bem, mas acho que eu não tinha físico, porque é uma barra pesada ser jogador, é muita energia física que necessita, né?
0: É verdade.
1: Mas meu ídolo era o Tostão, né? Embora eu seja americano, Tostão era do Cruzeiro, mas ele começou a carreira no América. Então, assim, eu gostava muito de futebol e depois realmente fui me apaixonando pela música e me tornei músico.
0: Olha, que legal. Então, música e futebol pelo rádio, né, aí fazendo parte da sua vida. Mas aí, Flávio, você foi, sua carreira solo foi, e cada vez mais você foi fazendo parte da programação de várias rádios em todo o país, né? Como é que é esse sentimento, assim, de você de repente fazer um show? Porque naquela época as pessoas ouviam, ia ver o seu show, mas já tinham ouvido pelo rádio sua música, né? Então, como é que era você com, sei lá, Espanhola, tantos sucessos que você teve no rádio, que era você ter, assim, no Brasil inteiro as rádios do país tocando a sua música?
1: É, com o tempo o rádio foi se tornando assim, mais atuante na coisa de divulgar música, né? Além da parte de notícias, de jornalismo e tudo. Eu acho que isso ficou mais forte nos anos 80, que foi a época que eu fui de 14 dias. Então, acho que naquela época a gente fazia muito trabalho de rádio, né?
0: Ah, sim.
1: Ia para São Paulo, ia em todas as rádios, ia para o Rio. Quando ia a Brasília, ia na Nacional, ia em outras rádios também. Então, isso transformou uma praxe na carreira de um artista, divulgar sua música em rádio. O rádio continua presente, né? Pois a gente ouve mais no carro, né? A gente ouve mais no carro do que tudo.
0: É verdade.
1: Porque é uma maneira de a gente estar sempre aqui ouvindo notícias. E como é bom quando entra uma música bonita, né? Sempre uma alegria.
0: Mas, Flávio, conta pra gente aí. Que novidades você tem pra gente nesse momento pra anunciar pros nossos ouvintes aí? Você tá aí saindo, viajando, tocando, gravando novas coisas?
1: No ano passado, eu comecei a comemorar meus 50 anos de carreira com um disco Minha História, que foi lançado em dezembro do ano passado, e que onde eu gravei com grandes artistas, como Javane, Mato Grosso, Vanessa da Mata, Frejá, Jota Quest, muitos artistas maravilhosos. Esse ano, eu estou na turnê de quase 50 anos, e já estamos correndo ao Brasil com um som novo, com minha banda mineira.
0: Que bacana, muito obrigado aí pela sua participação rápida, mas a gente queria ter também você aqui com a gente nessa celebração dos 90 anos da Rádio Nacional. E você sabe que os nossos microfones, nossa programação está sempre aberta aí para você, para suas novidades e, em nome da equipe também, a gente saúda os seus 50 anos de carreira. E é um privilégio nosso ter você aqui com a gente hoje, tá bom?
1: Obrigado. E mais uma vez, parabéns à Rádio por toda a sua história de apoio ao Boa Música, né? E continue assim sempre. Abraço grande.
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0: 90 anos da Rádio Nacional. E a gente tem uma alegria enorme. Vamos chamar a equipe do Rio de Janeiro, está com a gente aí, que a gente tem a classe artística, como nós ouvimos o Venturini, o Marcos Valle participando com a gente. Aliás, registrar com o Venturini do Clube da Esquina e o Combom Mineiro. Tem que fazer aqui a minha... Viu, Luciana? Eu tenho que puxar minha sardinha aqui para o povo de Minas Gerais, em particular para o Clube da Esquina, que é um grande isso. Mas grandes outros nomes estão com a gente também na Rádio Nacional nessa programação, né, Luciana?
1: Pois é, muitas outras esquinas pelo Brasil aqui, fazendo esse mosaico da música brasileira. Agora, 1:53 no horário de Brasília, a gente tem Roberto Menescal, essa figura ímpar da música brasileira na composição, no violão maravilhoso, hoje colando com novos nomes na cena contemporânea da música brasileira, acompanhando muitos artistas, mas que tem uma longa trajetória, né? A gente falava de Elis Regina aqui no programa, alguns minutos atrás. Ele praticamente trabalhou toda a carreira de Elis Regina ao lado dessa grande cantora. E desponta ainda em palcos do nosso Rio de Janeiro e mundo afora. Menescal, prazer imenso falar com você mais uma vez aqui na nossa histórica Rádio Nacional 90 anos com você, Menescal. Tudo bem?
2: Obrigado. Acabei de entrar em casa. Estou vindo de Valença, né? Fizemos show lá e acabei de entrar em casa. Aí tocou o telefone você, aqui.
1: Você olha, não sossega. Já teve no Rock in Rio... com Luísa Sonza e agora circulando em Valença.
2: Claro, a vida me leva, claro. Olha, eu quero parabenizar vocês pelos 90 anos, porque eu estou chegando lá também, né? Estou pertinho. Ano que vem eu já faço 90 também. É, vou pegar vocês.
1: Se Deus quiser, e continua aqui nessa parceria com a gente da Rádio Nacional, que também carrega muitas memórias da música brasileira e acredito claro, também das suas próprias referências, né, Menescal? De muitas claro, influências, dentre inúmeros instrumentistas, inclusive, que brilharam aqui nos nossos palcos.
2: Bacana. Eu agradeço a vocês. Já está 90 anos quase com vocês aí.
1: Parabéns pela sua obra. O que é que você promete ainda para 2026?
2: Bom, nós estamos em 2026 com muita coisa ainda. Tem uma série de shows marcados. Só vou me deixar descansar um pouquinho em janeiro do ano que vem. Mas mesmo assim, acho que é pouquinho. Já estão marcando uma série de coisas. Mas graças a Deus, a vida está me levando numa boa.
1: Recebo o abraço de toda a equipe aqui da Rádio Nacional. Parabéns pelo seu legado, né? Eu sei que você continua colocando a mãos à obra, né? Seja no violão, seja no piano, compondo pra gente cada vez mais. Muito obrigada, Menescal. Forte abraço para você, Dylan. Alguma...
3: Eu vou me permitir aqui dar o abraço, mandar um abraço para o Roberto Menescal e já vou chamar o Otto Faria, que está ansioso lá na Rádio Nacional do Alto Solimões.
1: Eu esqueci, perdão,
3: fazer
1: Otto.
3: Uma pergunta também.
1: Perdão.
3: Sim. Otto, aproveita.
4: Opa, obrigado, Dylan, muito obrigado. Muito boa tarde, Roberto Menescal. Prazer conversar e seja bem-vindo a essa festa maravilhosa da Rádio Nacional dos 90 anos, viu? Então, tudo bem com você? Muito boa tarde, Roberto.
2: Tudo bem. Eu acabei de chegar de Valença, acabei de entrar em casa. Aí estava tocando o telefone. Mas está tudo muito maravilha, bem, graças a Deus.
4: Olha, a Deus. Certo. Então, o senhor foi um dos grandes protagonistas do surgimento da Bossa Nova. Olhando para toda essa trajetória... Qual foi o momento que você considera decisivo para a Bossa Nova conquistar o Brasil e depois de ganhar o mundo? E, claro, muitas músicas sua tocando na Rádio Nacional.
2: Bom, eu acho que são várias coisas, mas um ponto importantíssimo foi o show que nós fizemos em 62 no Carnegie Hall, nos Estados Unidos. Né? Isso abriu as portas para o mundo. Daí em diante eu fui ao Japão já 33 vezes. Quer dizer, o mundo abriu também para a gente e tá abrindo, continua abrindo. Né? Tem uma hora que eu vou falar, segura um pouquinho só, porque tá mais pesado.
4: Tá certo. Volto com você, Dila.
3: Obrigado, Otto. Eu vou aproveitar o Menescal aqui com a gente. Pergunta rápida, porque a gente precisa fazer um intervalo. Ah, eu vou dar a oportunidade para o Vitor. Vitor Ribeiro, agora na Rádio Nacional de São Paulo. Um dia chega a minha vez, mas agora é a vez do Vitor. Tem que ser rapidinho, porque a gente só tem 2 minutos antes do intervalo.
5: Rapidinho, Dylan. Boa tarde, Menescal. Uma alegria enorme ter você aqui na nossa festa. Eu queria ser bem pontual, bem objetivo. Se você lembra, qual a sua primeira lembrança com a Rádio Nacional? Se você lembra de quando você ouviu pela primeira vez ou quando você procurou a rádio pela primeira vez?
2: É, primeiro, eu me lembro, você puxou uma coisa assim, eu me lembro que eu estava aqui na Praça Mauá, no Rio de Janeiro, né? E o João Gilberto estava vindo para o Rio e falou assim, eu vou na Praça Mauá, na Rádio Nacional. Eu meio perdido aqui, né? Fui para a Praça Mauá. Aí cheguei em um prédio grande lá, assim, vem cá, Rádio Nacional onde? Ele falou, aqui mesmo. Ah, porque está chegando um cara da Bahia que não sabe nem onde é a Rádio Nacional, não sabe nada. E eu tô lá, aí ele chegou. Eu digo, João, por que você chegou aqui? Ah, porque me falaram assim, quando chegar no Rio, procura a Rádio Nacional. Ele não sabia nem por que nada, né? Então foi o primeiro contato que eu me lembro assim, da rádio foi essa. Mas ele estava chegando, eu também chegando na música. Estava no Rio,
3: muito
2: mas
3: bem.
2: Chegando na
3: música. Menescal, vou pedir para você continuar com a gente na linha, porque a gente tem que chamar rapidinho o intervalo. Mas, por favor, fique com a gente para a gente ouvir um pouquinho mais dessa história logo na sequência, combinado?
2: Estou aí, até o final do ano, fico na linha aqui. Tá?
3: Opa! Intervalo rapidinho, na sequência a gente segue com essa grande festa pelos 90 anos da nossa Rádio Nacional do Rio de Janeiro e toda a rede.

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1: Agora são 2 horas em Brasília. Uma boa tarde, eu sou o Dilson Santa Fé, sou o Nacional Notícias com o destaque do momento. 2 pessoas morreram e outras 2 ficaram feridas em um desabamento em São Paulo neste sábado. As equipes de resgate ainda trabalham no local. Os detalhes desse acidente você acompanha agora ao vivo com Priscila Terezo. É com você, Pri. Uma boa tarde.
2: Oi, Dilson. Boa tarde para você. Boa tarde a todos. Pelo menos 2 pessoas morreram após o desmoronamento de um prédio em construção sobre uma casa na zona leste da capital paulista na madrugada de hoje. 2 outras vítimas, um homem e uma criança, foram socorridas e encaminhadas ao hospital. O corpo de bombeiros foi acionado por volta das 2 horas da manhã. Foram deslocados cerca de 60 homens e 21 viaturas para o local. No momento do acidente, chovia forte na capital, mas a Defesa Civil informa que ainda não é possível afirmar que a chuva causou o desmoronamento. Segundo o órgão, até às 5 horas da manhã foram registradas 25 ocorrências relacionadas às condições meteorológicas em diversos municípios paulistas, como alagamentos, quedas de árvores, deslizamentos de terra, quedas de muros e danos em residências e estruturas. 1 pessoa ficou ferida, 23 estão desabrigadas e 66 desalojadas. Dilson, volto com você.
1: Ok, muito obrigado pelas informações, Pri. Esse foi o Nacional Notícias, próxima edição, às 3 horas.
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8: Tocar no rádio?
9: Me lembro. No ano assim, de 56, começamos a botar alguma coisa, por intermédio de alguns artistas que já eram conhecidos, como Dick Farney, Silvinha Telles, Lúcio Alves, né? Eles estavam descobrindo a gente e promovendo a gente e já gravaram várias músicas nossas, né? Então, era a entrada ainda da gente, não era, a gente não estava conhecido, mas era a entrada da gente no meio musical que a gente almejava, né?
8: Sim, sim. E aí você citou alguns nomes que me fizeram pensar no seguinte. Lá atrás, nós tínhamos aqueles cantores de grande projeção vocal que já cantavam alguns deles antes mesmo de inventarem aqueles microfones mais sensíveis. Exatamente. E aí com a Bossa Nova, a gente já tinha os microfones sensíveis, aquele vocal que captava até respiração. Então, foi uma transição interessante. Você lembra dessa transição em que primeiro você tinha que ter aquele cantor com a voz projetada, e depois a gente já tem um João Gilberto ali, numa interpretação mais delicada, mais sutil?
9: É, me lembro muito bem, porque foi a coisa que a gente procurava. a gente não curtia muito aquele negócio do vozeirão, né? Tinha cantor que cantava, inclusive no estádio, com megafone, assim, né? E a gente não curtia, a gente era muito da salinha de casa, sabe, daquela reuniãozinha na casa de Nara Leão. Então, eu me lembro bem dessa transição. Inclusive, o que tocava no momento, assim, era o Samba Canção, né? Só dava Samba Canção. E a gente vinha com a coisa que a gente chamava um samba mais moderno, né? Porque o Samba Canção eu adorava, mas as letras eram pesadas, né? Imagina a gente com 18 anos cantando Ninguém Me Ama, Ninguém Me Quer, né? Se eu morresse amanhã de manhã, não faria falta ninguém. Então a gente batalhou para mudar isso.
8: Agora eu consegui fazer duas perguntas, já estou feliz e contente. Já posso passar para o Marcelo Ferreira, em Brasília, que também tem uma pergunta para você, Menescal. Marcelo.
10: Obrigado, amigo. Roberto Menescal, Nacional FM Brasília, é um prazer falar com você. Eu vou fazer aqui um comentário que, vendo você no Rock in Rio e vendo, né, suas publicações recentes, eu diria que você está aí com seus 45, 50 anos, já, de uma lucidez, uma jovialidade incrível. Mas, ao mesmo tempo, que bom saber que você tem tanta história na nossa música. Eu considero, a minha análise pessoal, que é um tripé, que é o artista, o público, e nesse meio existe a comunicação. Então, você tem uma história tão longeva, construída junto com a própria história da Rádio Nacional. E assim como a Rádio Nacional teve essa importância, né, na divulgação de artistas, vocês artistas tiveram a grande importância de levar esse conteúdo para que a rádio pudesse funcionar, vamos dizer assim, mostrando isso para o público. Então, na verdade, eu não tenho pergunta, eu só quero dizer assim, que é muito bom, né, olhar para essa história tão linda, sua história pessoal, com o paralelo com a própria Rádio Nacional nesse tempo todo, viu, o Menescal?
9: Ela nos ajudou muito no começo. Tá, tinham alguns diretores de rádio, eu conheci ainda garoto, se não me engano, Paulo Tapajós, sabe? E dava a mão a gente, falava, bacana,

0: vocês estão fazendo uma música que a gente vai apoiar, vai tocar. Então a gente agradece muito, que foi a primeira rádio que nos apoiou.
1: Poxa vida, que lindo, lindo demais. Roberto Menescal, é uma gratidão enorme falar com você nesse dia tão especial aqui para a Rádio Nacional. Vou voltar aí para a Luciana, para o Dylan, no Rio de Janeiro. E daqui de Brasília fica o nosso agradecimento. Lembrando que o estúdio da Rádio Nacional aqui em Brasília está sempre de portas abertas para você.
0: Maravilha, maravilha.
1: Valeu.
0: Continuarei usando.
1: Dylan.
2: Menescal, nosso querido amigo, né? A gente já considera você assim na nossa intimidade. Já entra em casa sem bater na porta. Super obrigada por esse papo com a gente aqui nesse momento especial dos 90 anos da nossa emissora. Queremos festejar com você também os seus 90, combinado?
0: Opa. Faça isso. Só que você, quando eu vou fazer 90, vocês fazem 91. Sabe, covardia. Vocês estão sempre na frente correndo. Mas eu estou pegando vocês, né? Muito obrigado.
2: Pode colar na gente.
0: Okay.
2: Grande abraço, Menescal.
0: Parabéns mais uma vez, tá?
2: Muito obrigada. Obrigado. Grande abraço para você. Até a próxima. Roberto Menescal batendo um papo com a gente aqui na nossa rede de emissoras, né, da Nacional. Dylan, eu queria... O Otto quer fazer outra pergunta? Ih, Otto. E agora?
3: Acho que já foi.
2: Que o Menescal já se despediu.
4: Mas eu, fica quero, eu gostaria de fazer um comentário.
2: Certo? Claro, fica à vontade.
4: Mas eu gostaria de fazer um... o importante, o interessante nessa nossa conversa com esse cantor, maravilhoso, né? Esse compositor, artista brasileiro, porque ele vem conquistando jovens, né? Foi comentado que ele participou do Rock in Rio, e quando se fala de Rock in Rio, algo se pensa... em rock mesmo, aquele rock da guitarra pesada, né, aquela bateria, o contrabaixo, o baixo, enfim, aquela distorção da guitarra. Mas de repente vem o Roberto Menescal com bossa nova. Isso significa que essa música brasileira, ela é muito autêntica e vem conquistando novas gerações. Isso é muito importante, um artista como ele.
2: Obrigada, Otto. O artista se reinventando e a Rádio Nacional também se reinventando, né? Gente, a gente segue tocando o nosso barquinho aqui para fazer também mais uma homenagem a Menescal com o Barquinho Vai. Mas eu queria fazer um parêntese rápido aqui, porque eu não posso deixar de registrar um agradecimento muito especial a uma pessoa muito importante na minha trajetória. Antes mesmo de eu saber que viria para a Rádio Nacional. Estudante de jornalismo em Brasília... Eu fiz estágio na Rádio Brás, né, antecessora da EBC, Empresa Brasil de Comunicação, no ano de 1984, se eu não me engano.
3: Anteontem,
2: como lembrou o Dylan. Eu quero deixar aqui o meu obrigada para Lícia Marques, profissional do jornalismo, seríssima, continua no quadro da nossa empresa, da nossa emissora. Lembro dela lá atrás, na redação, quando a gente tinha as máquinas de datilografia, eu sou antiga mesmo, minha gente, e ela puxava da máquina, assim, aquele texto meu, horroroso, de estagiária de jornalismo, amassava na minha cara, assim, e jogava bem no lixo, na minha frente. Graças a Lícia Marques, eu me formei uma jornalista um pouco melhor, né, fui lapidada ao longo dos anos na profissão também, e tenho... muito orgulho de ter feito parte do AM. Importante a gente lembrar da nossa Nacional AM, pelo menos no início da minha história, onde muitos de nós, acredito eu, nos formamos como comunicadores. Né? Eu venho do jornalismo, eu também venho da radiodifusão, mas eu encontro no AM equipes fantásticas da produção, do jornalismo. Eu acho que aqui a gente completa, então, a excelência da Rádio Nacional. E eu queria fazer essa mesma pergunta lá para minha querida Fátima Santos, em Brasília, né, dessa Rádio Nacional que sempre foi referência para nós jornalistas também, né, Fátima?
5: Com certeza, Luciana, muita saudade das nossas redes, do nosso Tarde Nacional, né, que tinha participação de todos. Respondendo ao Dylan antes também dessa saudade, Dylan, eu sinto muita falta daquelas manhãs, né, que a gente dividia o microfone, e o Dylan sempre dizia, vou contar aqui, a sua voz tem música, olha que coisa linda, né, eu ficava muito feliz com isso, e é muito bom a gente poder aprender cada dia que passa, a gente aprende com os ouvintes, e aprende com todos os colegas, né? Agora há pouco a gente

0: Estava falando isso sobre a Priscila Mazenotti, como é rico a gente ter a M para trazer o público, para trazer a informação, para bater papo. Enfim, é sempre uma escola. Eu sou muito feliz. As minhas duas horinhas mais felizes do dia é quando eu fico ali com o público, com o meu operador, com a produção, fazendo tarde nacional. Luciana?
1: Dá para conversar com mais calma, né?
0: Dá.
1: Contar a história, né, Fábio?
2: Posso entrar nessa história aí? Porque afinal, eu também entrei pela Nacional Brasília 980, aqui na EBC, e eu falei que a Nacional FM Brasília é a primeira emissora em frequência modulada aqui da capital brasileira. Vamos destacar que a Nacional AM é a primeira também de Brasília, primeira rádio, né? Não existia rádio aqui no Plano Central, em 58 ela foi fundada. Então, o pioneirismo, né, dessas emissoras. E eu fiz parte da Nacional AM com o Brasil Rural. E eu quero mandar um abraço para a ouvinte Celídia, que está em Minas Gerais. A hora que eu entrei aqui a primeira vez, falou: Marcelo, estou te ouvindo a voz, porque agora eu estou na Nacional FM. Eu estou ouvindo aqui, lembrei do Brasil Rural. Então, um abraço para ela, que está lá escutando a Nacional, eu acho que pelo YouTube, não sei. E, enfim, mas é uma família de ouvintes enorme que o Rádio AM fez, né? Faz, que é a Nacional
0: todo dia, né,
2: 980, viu, Fátima? Muito bom, né, a gente fazer parte dessa equipe.
0: É muito bom, é bom demais.
3: Com certeza.
0: E a gente vai construindo cada dia mais amigos, né? O povo que vem, que participa, que manda mensagem, é muito importante, Dylan e Luciana.
3: Eu quero entrar também nessa onda de começar a registrar aqui, mandar os abraços, registrar a presença dos ouvintes e dizer que eu sigo aprendendo com vocês todos o tempo todo. Agora eu estou aqui assistindo a Luciana do meu lado e pensando, eu preciso melhorar a minha locução. Olha a projeção de voz dessa mulher. E depois eu quero aprender com ela o que é esse negócio de datilografia. Eu já ouvi falar, mas eu sou muito jovem. Parece que é um computador que você digita e já imprime ao mesmo tempo. Eu ouvi dizer que era mais ou menos um negócio assim.
4: Eu vou te levar lá no Museu da Rádio Nacional.
3: Então tá bom. Deixa eu mandar aqui um abraço pro povo que está conversando com a gente nesse momento tão especial, Rádio Nacional, emissoras públicas aí espalhadas pelo nosso Brasil. O protagonismo do nosso público é imenso. E eu quero registrar isso aqui mandando um abraço primeiro para Maria de Lourdes, nosso ouvinte de Piedade. Ela mandou a mensagem dizendo: boa tarde, Dylan, o melhor amigo que conheci pelo rádio. Quantas amizades a gente faz aqui. Ela cita a Raquel, a Glorinha, todos os profissionais da querida Rádio Nacional, parabéns. E que venham mais 90 anos e muito mais. Ela agradece aqui de coração todas e todos os comunicadores que nos proporcionam tudo e mais um pouco, além do respeito pelos ouvintes. A nossa formação e conhecimento dependem muito de vocês. Diz aqui a Maria de Lourdes, que ainda deixou os elogios para a Raquel, que ontem participou do programa Sem Censura. Para registrar, para além do nosso Rio de Janeiro, vou mandar meu abraço aqui para o Márcio Vanderlei, nosso ouvinte Limoeiro, em Pernambuco. Ele está participando aqui desde cedo e compartilhou uma mensagem muito bonita, dizendo assim, ó: procurei no dicionário Aurélio uma palavra que pudesse definir a Rádio Nacional do Rio e não encontrei. Procurei alguma coisa na terra semelhante à Rádio Nacional, também não achei. E acho que realmente não existe nada tão grandioso quanto a Rádio Nacional e a comunicação pública. Eu poderia ter pensado em milhões de frases, ter feito algo com inteligência artificial, ter usado diversos recursos, mas meu coração pediu para dizer o quão importante é a Rádio Nacional na minha vida e o quanto sou grato a todos vocês que diariamente se levantam cedo para que nós ouvintes possamos nos manter bem informados. Olha que beleza, ele termina dizendo que esses microfones possam perdurar por muitos e muitos anos e que essa amizade construída entre nós ouvintes e vocês aí da rádio seja eternizada. Parabéns, Rádio Nacional, pelos seus 90 anos de história. Obrigado, Márcio Vanderlei, pela participação. A gente brinca aqui, Luciana, no horário do Revista Rio, de 1 às 3, que esse espaço é a nossa pracinha pública da Rádio Nacional. E hoje a gente está aqui entre tantas praças, podendo compartilhar desse momento e trazendo o protagonismo dos nossos ouvintes.
4: Misturando as nossas histórias, as histórias da Rádio Nacional, com as histórias dos próprios ouvintes, né? A gente entra na vida dessas pessoas todos os dias.
3: Muito bem, agora a gente volta para Brasília porque tem mais gente para poder participar dessa festa. Tem artista que está na linha esperando para dar os parabéns para a nossa Rádio Nacional.
5: É isso mesmo, Dylan. Aqui Juliana da Rádio Nacional da Amazônia. Eu falei no comecinho...

0: Essa festa que a gente ia trazer açaí, bolo de puba, já tá chegando imagens aqui pra gente dos ouvintes de toda a Amazônia, viu? E aí a gente aproveita então para convidar para essa festa a cantora amapaense, premiadíssima, que leva a voz da Amazônia pro mundo, a Patrícia Bastos, que tá na linha conosco, não é, Patrícia? Seja bem-vinda a essa festa, tudo bem?
1: Querida, boa tarde, que alegria estar participando, ser convidada para participar dessa linda festa tão importante para todos nós, né, que somos ouvintes também, e que essas rádios levam a nossa história para todos os lugares mais distantes, né? Então, estou muito feliz de estar com vocês aqui nesses 90 anos.
0: A gente que agradece. Eu queria começar te perguntando justamente qual a sua relação com a Rádio Nacional.
1: Minha relação, assim, desde sempre, né? As nossas histórias, as rádios, né? As coisas que chegavam para a gente no Amapá, né? As músicas que hoje são referência para os nossos trabalhos, para os nossos álbuns, né? Que chegavam pra gente, tipo, através das AMs, Guiana Francesa, os cacicóis, os zuques, as músicas mais distantes, né? Que chegavam para alegrar os nossos dias, alegrar as nossas festas, os natais e anos novos e o nosso dia a dia, né? E a inspiração que nos trouxe para através da rádio, para o nosso repertório, né? Para formar o nosso repertório, para formar o que nós cantamos hoje. Então é uma relação de amor, de afeto, de tudo que é de melhor, né? A minha vida ela é uma vida que eu não vivo sem o rádio, né? Eu sempre estou ligada. O dia todo, né? Quando eu tô em casa fazendo café, quando eu tô no carro. Então é uma ligação de vida toda.
0: É mesmo, Patrícia. Você é daquelas ouvintes mesmo, então, né? Que tá fazendo cafezinho, o radinho tá ligado. Que coisa linda.
1: Tô esperando as mensagens, esperando a próxima música, o que é que a gente vai ouvir. Que eu acho muito legal e sempre foi assim.
0: Patrícia, vou dar uma chegadinha lá na região do Alto Solimões. Nosso querido Otto quer te fazer uma pergunta. Pode falar, Otto.
2: Obrigado, Juliana. Muito obrigado. Então, Patrícia Bastos, seja bem-vinda a essa festa maravilhosa mais uma vez, né?
1: Obrigada, querida.
2: Inclusive, a gente já conversou, né? Então, Patrícia, qual é a importância da Rádio Nacional para a sua trajetória artística, para a divulgação da música e da cultura amazônica, especialmente levando os sons do Amapá para as diferentes regiões do Brasil?
1: Eu acho que é o mais importante, porque é através dessa rádio que a nossa música é divulgada, que a nossa música chega nas casas, né? Chega nos lugares, chega em outros estados, né? Então, eu acho que, para mim, é muito importante a vida toda, assim, né? Se não houvesse as rádios, como a gente chegaria? A gente mora tão distante, a gente mora tão distante de tudo. A gente é cercado por água, né? E a gente só sai dali através de carro, através de navio, ou através de avião, de barco. Então, é uma forma da nossa música, da nossa história, da nossa cultura chegar mais distante, mais longe, né? Esse nosso marabaja, o toque do nosso tambor, né? E é tão bonito a gente ouvir. Distante, por exemplo, hoje eu tô aqui no Rio de Janeiro, né? E tô falando com vocês, eu tô a trabalho. E como é importante, né? A gente contar essas histórias. E estou aqui por essas divulgações, porque minha música chegou até aqui. Então, por isso eu estou aqui hoje.
0: Patrícia.
1: Através das rádios.
0: Que coisa linda. Agora a gente vai passar a bola aqui para o meu colega Marcelo, da Rádio Nacional FM de Brasília, que também quer bater esse papo contigo.
3: Ô, Patrícia, prazer ter você com a gente aqui na Rádio Nacional. A sua música realmente vem indo longe para todos os estados, que inclusive tem uma conexão com a vanguarda paulista, né? Com a participação do Dante Ozzetti em projetos seus, né? Então, como é que essa conexão do Sudeste com essa música, com esse jeito tucuju, eu falaria?
1: Isso, exatamente. É através dessa rádio que a gente ouve.

0: ONG, né, que a gente ouve na OZEC, que a gente ouve Grupo Rumo, que a gente ouve Sante OZEC, né, e através das rádios, através chegou a mim, né, a música de Nauzete. Através de Nauzete, conheci Dante Ozete, que é o seu irmão e arranjador de vários álbuns lindos. Então, quando eu ouvi o trabalho do Dante, quando eu tive a oportunidade de ver de perto, inclusive quero mandar parabéns para ele, que hoje ele está completando 70 anos, né? E deve estar só uma festa lá em São Paulo também. E então, quando eu ouvi os arranjos do Dante e aprendi todas as músicas do Dante, né? E, então eu vi uma conexão com o meu Marabaixa, com a minha música Tucuju, como você falou, né? E então foi aí que a gente, através da música, a gente teve uma conexão, e aí a gente se encontrou, a gente se conheceu, e o Dante topou, né, pesquisar a nossa música e colocar o seu lindo violão, os seus lindos arranjos minimalistas no nosso Marabaixa. E então fez com que essa música saísse, né, com a sua essência, mas de uma forma universal. Sim. E essa música foi pro mundo, né, e que nos levou a prêmios, a premiações. Então a gente consegue saber que a gente está no caminho certo, né, levando a nossa verdade. E com essa junção, né? Hoje eu me sinto também um pouco desse lugar, né? De São Paulo, é a minha segunda casa, onde eu sou muito bem recebida, com o meu marabaixo, com o meu batuque, com a minha música.
1: Que coisa linda. Patrícia, muito obrigado. Eu vou voltar aqui para a Juliana. Ô Ju, olha esse verso. Quem nunca viu o Amazonas, nunca entenderá a vida de um povo. Olha que lindo isso aqui.
2: Uau, e é isso,
1: maravilha,
2: é verdade,
1: Patrícia,
2: né?
1: Parabéns. Obrigado, viu?
2: Obrigada. Patrícia, obrigada pela sua participação. Parabéns pelo trabalho lindo que você vem desenvolvendo aí, levando, né, as vozes da Amazônia, a arte da Amazônia para o mundo. Obrigada por participar dessa festa, viu?
0: Muito obrigada. Parabéns para vocês.
2: Um beijo grande.
0: Alegria.
2: Obrigada. E festa que é festa tem que ter música, né, gente? Então a gente vai ouvir agora a Patrícia Bastos, Mão de Couro.

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1: Duas horas e 26 minutos, hora certa de Brasília, então, meio-dia e 26 no Alto Solimões. Que legal conhecer o trabalho da Patrícia, eu não conheci, fiquei aqui encantado, muito curioso para ouvir o álbum completo que ela descreveu aqui, falando inclusive sobre os arranjos do Dante. Festa, a gente tem uma série de convidados especiais chegando, mais um que está aí à altura, né, do Roberto Menescal, que conversou com a gente há pouco, a Patrícia também. É o grande Cláudio Nut, cantor, compositor, membro fundador de um dos maiores conjuntos que a gente tem na história da nossa música, que é o Boca Livre. Cláudio, boa tarde, que prazer recebê-lo. Ainda não. Será que chega o Cláudio aqui pra gente? Será que ele está nos ouvindo bem?
2: Dylan, você sabe que a gente traz artistas todos os dias para a programação da Rádio Nacional, né? Uhum. Em Brasília, em São Paulo, no Alto Solimões, na Amazônia, no FM, no AM. A gente conversa, a gente toca sucessos desses artistas. E a gente está falando com veteranos, né, da música brasileira. Mas todos os dias a gente traz também os novos artistas, né? Pessoas que estão iniciando na música. E a gente percebe a grande alegria e o valor, né, que o espaço oferecido pela Rádio Nacional tem para esses artistas quando a gente abre o microfone.

0: aqui, às vezes por meia hora, mais de meia hora, né, em entrevistas ao vivo, executando muitas músicas, né, numa participação, o que uma emissora comercial não ofereceria. Então, assim, todos os dias nós abrimos as portas da Rádio Nacional para a difusão da música brasileira. E, em especial, a música instrumental, que é a mais relegada, né, em geral, pelo mercado. E a gente tem uma riqueza, né, de uma variedade de estilos da música brasileira, alcançando públicos do Brasil e fora do Brasil. Então, a gente projeta muito do que se produz hoje no país através da nossa programação diária ao vivo. Isso não tem preço. E, graças a Deus, os nossos artistas reconhecem a importância desse espaço. É só abrir o microfone. A primeira coisa que a gente escuta é: muito obrigada por oferecer essa oportunidade. Eu acho que a gente está no caminho certo, né? Nessa vocação, nessa missão do resgate da importância da música brasileira pelo rádio, né? Essencialmente pelo rádio.
1: E agora ele está com a gente, Cláudio Nutti, convidado tão importante que eu vou apresentá-lo duas vezes. Cantor, compositor, um dos fundadores do imenso Boca Livre. Consegue me ouvir bem, Cláudio? Boa tarde.
2: Consigo te ouvir bem. Eu falo com quem?
1: Oba! Você está falando com Dylan Araújo, aqui na Rádio Nacional
2: Dylan,
1: do Rio,
2: é do
1: de, Janeiro.
2: De Janeiro, né?
1: Isso, ao meu lado está a Luciana Vale, também no Rio de Janeiro, mas nessa transmissão em rede, com a Rádio Nacional da Amazônia, Rádio Nacional do Alto Solimões, Rádio Nacional FM de Brasília, Rádio Nacional AM de Brasília, Rádio Nacional em São Luís, no Maranhão, Rádio
2: que
1: Nacional
2: maravilha.
1: Em São Paulo. Ou seja, uma grande festa, Cláudio.
2: É mesmo, 90
0: anos. Tenho certeza
2: anos
0: que você já falou para todos os microfones dessas emissoras.
2: Excelente, Luciana. Que prazer estar na Rádio Nacional, essa rádio emblemática. É o aparecimento de vários grandes mestres da música brasileira se deu através da Rádio Nacional, não é? E grandes Sim. atores também. É muito importante.
1: Muito bom. Cláudio, eu lembro de te ouvir falar sobre a importância do rádio na sua formação, sobretudo num período em que a rádio no Brasil trazia uma diversidade, uma riqueza musical do mundo inteiro. Então eu queria saber de você, né, se você lembra desse período da sua formação ouvindo rádio e também sobre essa importância de uma rádio que consiga transmitir essa música plural, essa música diversa que a gente tem, claro, no nosso Brasil, que já tem dimensões continentais, mas no mundo como um todo.
2: Ah, é importante demais o veículo rádio, porque ele iniciou justamente como uma iniciativa cultural. E a rádio, ela ainda tem curadores, né? Algumas ainda têm curadores, pessoas que programam, que selecionam o que vai ser apresentado ao público. Mas naquela época era muito importante a figura do programador da rádio. Ele ficava numa sala com vários LPs, era do chão ao teto, as quatro paredes praticamente só de discos, e ele ficava lá cavucando, vendo o que ele ia apresentar. Então isso é de uma importância imensa, porque o Brasil, que é esse encontro de culturas, ele precisa ser um entroncamento de músicas do mundo todo, e a rádio assim era. Eu ouvia música francesa, música italiana, música americana de vários estilos, música brasileira de vários estilos, como eu ouvi agora, me pareceu Tim Coans que estava tocando, é verdade ou é outra coisa parecida?
0: Era Patrícia Bastos.
2: Era Patrícia Bastos. Oh, coisa bonita. Que coisa bonita que estava tocando aí. Pois é, é essa diversidade que a gente precisa.
1: Com certeza. E tem diversidade de vozes aqui também na nossa apresentação, porque do Rio de Janeiro, nós vamos para a Rádio Nacional de São Paulo. E por lá é o Vitor Ribeiro quem vai fazer uma pergunta para você, Nutti.
2: Maravilha.
3: Oi, Dylan. Oi, Cláudio Nutti. Que prazer receber você
2: Oi,
3: aqui nessa comemoração
2: é
3: dos 90 anos.
2: Tudo bem?
3: Tudo certo. Com você, Cláudio?
2: Comigo, excelente. Muito bom mesmo. Participando dessa festa, então, melhor ainda.
3: Que legal. Aqui, certamente, vocês têm muitos fãs. Você, da turma do Boca Livre, tem muitos fãs aqui em São Paulo. E muitos fãs que gostam muito de ouvir as músicas de vocês na Rádio Nacional. O Nuti, mas quem vai fazer a pergunta para você é o meu colega Roberto Camargo, que está aqui ao meu lado. Fale, Roberto.
4: Maravilha, Roberto. Cláudio. Boa tarde, um prazer enorme falar com você.
2: Roberto, a gente prazer.
4: A gente acompanha o seu trabalho aí ao longo de tantas décadas, né? E a gente vê que você é um músico, como tantos outros, que leva aí o seu trabalho praticamente como um sacerdócio, né? Você está aí na ativa, está compondo, lançando novos trabalhos. Eu queria que você colocasse um pouquinho para a gente sobre esse momento atual da sua carreira, como é que a sua música perpassa aí tantas gerações e continua relevante no nosso cenário musical, Cláudio.
2: Então, eu estou fazendo, agora já tem algum tempo que eu tenho feito uma revisitação das coisas que eu já lancei através de fonogramas, né, que eu lancei, por exemplo, em 2021, que se chama 40 anos de acontecências, onde eu fiz vários encontros com Renato Braz, também fiz encontros com enfim, com vários artistas que me brindaram com participações, fazendo arranjos diferentes das minhas músicas já conhecidas, né? Regravei muita coisa. E eu venho levando shows para o Brasil com esse tipo de trabalho. Lancei também, nesse interim, algumas coisas novas que também já estão sendo testadas no palco. Sabe que o meu trabalho é muito autoral, eu sou muito compositor, eu gosto de interpretar, mas eu gosto muito também de mostrar as minhas composições. Então eu tenho várias parcerias novas com Paulo César Pinheiro, com Luiz Fernando Gonçalves, com a Ana Terra. Então tenho produzido muita coisa com o Zé Cabaleiro. Agora eu produzi e lancei uma canção chamada Mãe Canção, agora em 2025, que foi também a nossa primeira música, entre várias que a gente tem, que foi gravada. E eu estou retomando o trabalho com o Zé Renato. O Zé Renato e eu fizemos agora um show no Sesc Belenzinho e acabamos de gravar um disco novo, um projeto novo, que a gente vai lançar no ano que vem, no comecinho do ano, e que foi gravado aí em São Paulo, né? No estúdio da Pá Virada, com produção do Big Rabelo e do Marcos Preto. Então, estamos retomando também esse trabalho.
3: Legal. Paralelamente a isso, você vem fazendo vários shows no Sesc, que a gente sempre divulga aqui na rádio, né, Cláudio?
2: É verdade, o Sesc ele continua cumprindo uma grande função de proporcionar, assim como a Rádio Nacional historicamente também sempre proporcionou, a diversidade, a grande diversidade da música brasileira. Então a curadoria do Sesc está de parabéns por colocar várias gerações, várias tendências, vários ritmos, vários estilos à disposição do seu público. E a gente também está nessa. Ainda bem, né?
3: Muito bom.
4: Muito obrigado, Cláudio. Sucesso para você aí nesses novos trabalhos, viu?
2: Para nós todos. Sucesso para a Rádio Nacional.
1: Aqui do Rio de Janeiro, Dylan Araújo, na Rádio Nacional do Rio. Estamos conversando com Cláudio Nuti, cantor, compositor, grande nome da nossa música, e eu vou chamar o Marcelo Ferreira, que está na Rádio Nacional FM de Brasília, para participar dessa conversa. Marcelo?
5: Sim, atualizar o ouvinte da Nacional, que está acompanhando a programação hoje diferente. Estamos comemorando 90 anos da Rádio Nacional, então nós estamos em conexão, todos somos Rádio Nacional. Nacional de São Luís, Nacional de São Paulo, Brasília, FM, AM, Nacional da Amazônia, Nacional do Rio de Janeiro, AM, FM também, só para atualizar o nosso ouvinte. E pela internet ainda, estamos ao vivo pelo YouTube. Cláudio Nuti, eu achei muito legal essa conexão que você fez aí da Patrícia Bastos com os Tinco Anz, é o som do nosso Brasil, que diversidade, né? A Nacional traz isso. Eu te convido, se você não conhece, a ouvir a Emília Monteiro, que é, atualmente está aqui em Brasília, também traz esse som do Norte, que é um som fantástico, viu?
2: Que Emília Monteiro?
5: Sim, fantástica também. Eu estou falando bacana. Isso porque isso tem a ver com a sua música, tem a ver com a própria proposta da Rádio Nacional. Agora há pouco nós ouvimos aqui o Flávio Venturini. E aí eu, como bom mineiro, radicado em Brasília, não posso deixar de fazer essa conexão do Boca Livre com a música mineira, com o Toninho Horta, essa galera toda do Clube da Esquina, né? Aliás, o Boca Livre já foi chamado do grupo carioca mais mineiro que existe.
2: É verdade. E sabe, Marcelo, que eu já tive um grande amigo, parceiro, ele já é falecido, mas que esteve aí na direção da Rádio Nacional de Brasília, o Cristiano de Menezes.
5: Sim.
2: O Cristiano, a gente tem uma parceria, e ele era irmão também de um grande amigo, né, o Álvaro Ottoni, contador de histórias. Enfim, a Rádio Nacional sempre teve equipes muito capacitadas para interpretar esse olhar de transmitir a pluralidade da nossa cultura. Se tem um lugar no mundo que tem pluralidade permitida, esse lugar é o Brasil. E a Rádio Nacional sempre prestigiou esse olhar e essa característica da nossa cultura.
5: Sucesso sempre para você, também ficamos felizes nesse projeto novo seu com o Zé Renato. Cláudio Nutti, muito obrigado por você também fazer parte aqui dessa festa de 90 anos da Rádio Nacional. Valeu demais, obrigado.
2: Obrigado, um grande beijo aí para todos.
5: Dilo, Luciana.
1: Muito bem, Marcelo Ferreira com a gente na Rádio Nacional FM de Brasília e toda essa rede bonita de rádios. Agora a gente vai aproveitar para conversar com os nossos ouvintes? Não, primeiro a gente vai conversar com a Ellen Oléria. Festa é assim, a gente abre a porta e aí a galera vai chegando e a gente tem que decidir rapidamente quem é que a gente vai cumprimentar primeiro ao longo dessa festa. E agora a gente vai conversar com a cantora, compositora Ellen Oléria. Ela que é lá da terra do Cerrado, a terra dos ipês bonitos e tão diversos. Ellen Oléria, boa tarde, que prazer conversar contigo.
6: Feliz aniversário, minha gente! Que coisa maravilhosa! Parabéns! Parabéns!
1: Muito obrigado! Agradecendo aqui em nome da nossa Rádio Nacional, em todas as partes do nosso Brasil. Ellen, eu queria já começar te fazendo uma pergunta. Você que é uma artista que valoriza tanto a diversidade, foi nossa colega que trabalhou na TV Brasil e numa atração, num programa que falava justamente sobre isso, sobre a diversidade. Queria te perguntar sobre a relevância do rádio. Como é que você vê o rádio e essa missão hoje da nossa Rádio Nacional como uma emissora pública de conseguir mostrar a riqueza que a gente tem aqui no nosso país e como essa riqueza também influencia a sua obra, a sua produção como artista?
6: Olha só que interessante você me perguntar isso, porque enquanto você falava eu fiz uma viagem. Acho que a rádio foi determinante para a construção de uma paisagem sonora diversa, de fato. Não só para mim, mas na minha casa, para minha família, né? A minha mãe ouvia muito rádio. E eu me lembro que a gente tinha uma geladeira pequenininha, azul, e ela botava o rádio em cima da geladeira e a gente fazia as tarefas de casa, aí lavava louça, limpava a casa ou fazia as tarefas da escola, sempre ouvindo rádio. E tocava de tudo na rádio da minha mãe. Tocava principalmente música sertaneja, ela é goiana, né? Então essa música do sertão goiano chegava muito forte para nós. Mas era nesse mesmo rádio que a minha irmã botava o reggae dela para tocar, o meu irmão botava samba para tocar. Eu acho que isso é uma missão muito bonita, essa que a Rádio Nacional assumiu, que é de lembrar a nossa gente dessa paisagem diversa que a gente tem aqui, lembrar da nossa

0: Mucandanga brasiliense, nascida aqui pertinho da gente, né, ali em Taguatinga, que tem toda uma história, tem muitos fãs. É uma honra ter você aqui na nossa festa de 90 anos, viu?
1: Obrigada, Fátima. Obrigada por me receber mais uma vez. Eu estou muito feliz de estar com vocês aqui nessa celebração bonita.
0: Pois é, e a gente ouviu você falar, a gente sabe que desde criança sua mãe chamava os vizinhos, seu pai, né? A música já fazia parte da sua vida e foi só se aprimorando. E aí, além do rádio que você acabou de falar e respondendo ao Dila, você também tem uma história com a TV, né? Como um ativista, militante aí, trazendo aqui para a TV Brasil, também uma emissora da EBC, da Empresa Brasil de Comunicação. Você trouxe muitas pautas de comportamento, chamou muita gente para participar, então é uma outra relação. Eu queria que você falasse um pouquinho para a gente sobre a relação da sua música, os seus temas, com essas outras áreas da sua vida, com esse movimento ativista de falar com as pessoas sobre temas tão importantes como a questão da pluralidade, né, do gênero. Eu queria que você falasse um pouquinho para a gente sobre essa relação.
1: Não tem como eu me distanciar dessa que sou, né? E de todos os marcadores que me acompanham. Então, eu sou uma mulher preta, sou uma mulher retinta, né? Sou uma mulher sapatão, sou uma mulher gorda, uma mulher de periferia. E eu acho que esses marcadores acabam sendo muito expressos também na minha composição, na música que eu canto. Eles vêm marcando a minha voz, né? E eu tive essa oportunidade muito especial de compor o time do programa Estação Plural da EBC, que era transmitido também, né, pela Rádio Nacional. E fiz amigos para a vida e acho que até hoje, assim, eu tenho uma alegria muito grande de, às vezes, estar andando na rua e alguém me parar e falar: "Nossa, eu via muito o seu programa com o meu neto." Isso é tão especial, ver que a gente também promoveu encontros, né, entre famílias, assuntos, a gente tratou de assuntos que geralmente, e ao longo da história, foram colocados dentro de casa, embaixo do tapete. Mas a gente trouxe luz, né, para esses temas que não são tão caros, que tratam exatamente da nossa multiplicidade, da nossa diversidade como sociedade. Então, falar que nós somos diferentes, e isso é muito especial, isso é muito maravilhoso, foi fundamental para nós. No Estação Plural, né? E perceber como isso impactou várias famílias, me deixa muito feliz e realizada.
0: É muito bom ouvir você falar sobre isso e a gente reconhece, sabe, como é importante tirar de debaixo do tapete esses temas que são fundamentais para a nossa sociedade hoje. A Juliana Maia, da Rádio Nacional da Amazônia, está aqui ao meu lado e tem um comentário, uma pergunta.
2: Primeiro, mandar um beijo para Helen Oléria, maravilhosa, que representa muito bem a nossa cidade. Eu queria só fazer um comentário, porque você foi falando, Helen, eu fui me arrepiando aqui, porque a primeira vez que eu ouvi o teu nome, eu tinha recém-chegado na Rádio Nacional, em 2008, e eu sentava, as redações geralmente ficam juntas, né? Rádio Nacional da Amazônia, AM de Brasília, e atrás de mim sentava a Bia Reis, que era uma figura muito importante da Rádio Nacional FM. E ela é uma figura muito importante da cultura da cidade, que infelizmente já nos deixou. E ela tinha assistido um show seu e ela veio exatamente me contar isso. Ela falou, ela era bem mais velha, ela me tinha ali como uma, né, assim, me ensinava muita coisa. E ela falou: "Juju, eu fui num show, cara, essa mulher é maravilhosa." E ela falou exatamente isso que você falou, que no palco você falou: "Sou uma mulher preta, uma mulher sapatão, estou aqui." E ela ficou muito encantada. E aí ela falou: "Ouve as músicas, senta aqui na minha mesa e ouve essa mulher." E assim, ficou muito marcante para mim. Eu sei que a Bia Reis é uma pessoa muito marcante para todas as pessoas que trabalham aqui na Nacional. Então, precisava te contar isso, Ellen. Essa foi a
1: Que
2: primeira
1: massa.
2: vez que eu ouvi falar de você, e depois foram muitas, ainda bem, né?
1: Que massa. Quem já

0: e quem carrega marcadores hegemônicos, às vezes se incomoda, né, com o fato da gente estar o tempo inteiro aqui na nossa produção, marcando o nosso lugar de fala, né? Às vezes as pessoas se incomodam muito. Por quê? Porque ela diz. Porque é importante que outras pessoas se vejam nos espaços, né? É importante a gente se ver, se reconhecer, se identificar e perceber como é belo esse espelhamento também. Inclusive, mais uma vez, né, falando de diferença, que eu acho que é a nossa grande riqueza, é a nossa diferença, né? E Bia foi uma pessoa fundamental, acho que inclusive para essa minha chegada dentro da rádio. Ela sempre abriu as portas para me receber, trocamos várias ideias, compartilhando a nossa música com o povo. Ela sempre fez questão de fazer isso, de valorizar a cultura do DF, a cultura de Brasília. Eu sou muito grata à Bia e sou muito grata a vocês. Muito obrigada. Eu acho que o Brasil fica mais rico quando vocês entram dentro de casa.
1: Ellen, maravilhoso ter você aqui participando da nossa festa. É muito bom ouvir todas as histórias. E quando estiver em Brasília, vem visitar a gente aqui ao vivo. Oba. E participar dos nossos programas, tá bom?
0: Eu vou sim. Muito obrigada pelo convite.
1: Eu volto agora com você ainda para o Rio de Janeiro, Dylan e Luciana.
0: Que massa!
2: E do Rio nós vamos diretamente para São Paulo, porque o Vitor Ribeiro tem uma pergunta para você lá da Rádio Nacional de São Paulo.
3: É, Fátima. A Ellen vai visitar vocês aí em Brasília porque ela está morando aqui em São Paulo. Então ela está muito mais pertinho da gente. A entrevista mais recente dela para a Rádio Nacional foi para a gente aqui na Rádio de São Paulo para falar sobre
2: o
3: lançamento do álbum Canto de Casa, volume 1. Né? Ellen, boa tarde para você. Seja bem-vindo à nossa festa aqui dos 90 anos da Rádio Nacional. Eu e o Roberto temos pergunta para você, não sei se vai dar tempo, então vamos tentar fazer rapidinho. Eu vou fazer a primeira, o Roberto faz logo depois que você responder. Você está nesse projeto do Canto de Casa, relembrando momentos, memórias suas, e aí eu queria saber, assim, as suas memórias de viver em Brasília e como que essas memórias se entrelaçam com a memória da Rádio Nacional. O Dylan falou que você foi nossa colega de TV Brasil, mas você foi nossa colega de Rádio Nacional, porque o Estação Plural tocava na Rádio Nacional também às sextas-feiras.
0: Sim.
3: Como que são suas memórias de Rádio Nacional, Ellen?
0: Cara, você sabe que eu me lembro da gente gravando as chamadas para o Estação Plural. E eu, logo que começaram as gravações do programa, eu ficava muito nervosa, né? E dava graças a Deus que não era ao vivo, que a gente podia regravar. Falava, nossa, não, pelo amor de Deus, deixa eu fazer de novo. Até ficar mais à vontade e isso sair de um jeito mais fluido, foi muito bacana. E o pessoal muito, muito solícito, muito gentil nos processos, entendendo nossas limitações e essa novidade, né, que estava se tornando essa dimensão de comunicadora também, né, que era tudo novo, era tudo diferente. Acho que eu fui muito bem recebida e é muito bom você passar por um processo assim cheio de novidade e não sair traumatizada, muito pelo contrário, né, sair realizada. Foi muito especial. Agradeço a toda a equipe aí da Rádio Nacional.
3: Que bacana essa lembrança. A Pris Estari, a produtora executiva aqui em São Paulo, estava aqui nos bastidores balançando a cabeça, assim, concordando que ela certamente lembra disso. Ela produziu, ela é produtora executiva da TV Brasil, está aqui prestigiando a gente na nossa programação. Roberto Camargo.
4: Ellen, prazer falar com você novamente, viu? Quem te ouve, Ellen, essa voz potente, quem conhece essa mulher, né, que levanta as bandeiras com toda a energia, talvez não conheça o lado da amorosidade que o ouvinte da Nacional São Paulo conheceu quando você esteve com a gente recentemente, né? E eu queria saber de você, como é que você levou isso para o disco Canto de Casa, e quanto que essa amorosidade que você resgatou da tua infância, teu pai tocando sanfona, o portão da casa aberto para a vizinhança toda chegar e curtir aquele som, como é que isso faz a artista hoje madura, embora jovem ainda, mas com toda essa bagagem, como é que essa amorosidade pode levar uma mensagem positiva para as pessoas que te ouvem, Ellen?
0: Acho que a gente teve um adoecimento muito grande. Socialmente, a gente viu um impacto brutal da pandemia, né? Todo mundo ficou muito adoecido, assim. Mesmo quem não pegou Covid, ficou muito marcado, né? E eu acho que sair de casa e começar a se reencontrar, começar a ouvir um som de novo, com um amigo do lado, com uma amiga do lado, sabe? Eu acho que isso foi muito curativo para nós. Podemos novamente nos encontrar para fazer festa, para celebrar, isso foi muito curativo. E aí, alguns anos depois, eu completo 25 anos de carreira e é impossível não olhar para trás, né, e ver esses grandes marcos na minha história, ter sido impedida de exercer a função que me significou como sujeito no mundo durante tanto tempo, né, que é cantar. Não podia cantar para as pessoas e isso foi muito brutal. Então, o disco que seguiu, que eu gravei um disco, né, durante a pandemia, que foi o disco Retrato, que é um disco que já me leva de volta para casa, assim. Eu fiz uma viagem muito grande, eu gravei em Brasília, saí de São Paulo, gravei em Brasília, mas o disco Canto de Casa me traz de volta a alegria de estar junto, a alegria de poder fazer som, a alegria de entender que a música nasce, e esse mistério que a música tem acontece no meio da coletividade, né? Quando a gente se encontra, que a magia acontece. Aquela coisa que a gente não sabe explicar o que é, mas que faz a gente se arrepiar, que faz a gente querer chorar, de repente está no ar, né? Então, essa é a energia do disco Canto de Casa, que eu levo para a rua ao lado de amigos e amigas muito queridos e queridas. E o meu desejo é que as pessoas em casa sintam um bocadinho dessa alegria que me atravessa com essas canções.
4: Obrigado, Ellen.
2: Ellen Oléria, cantora, compositora, conversando com a gente nessa festa dos 90 anos da nossa Rádio Nacional. Muito obrigado, Ellen.
0: Eu que agradeço, minha
5: Vamos
0: gente,
5: ouvir a anunciação? Obrigada, querida. Prazer Valeu. Imenso falar com você mais uma vez aqui.
0: Um beijo enorme.
5: Um beijo, até a próxima. Anunciação com Ellen Oléria, nos 90 anos da Rádio Nacional.

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1: Agora são 3 horas da tarde aqui em Brasília. Boa tarde, eu sou Sheila Noleto e este é o Nacional Notícias com um destaque do momento. O presidente do Supremo Tribunal Federal, Edson Fachin, negou hoje um pedido do ministro Alexandre de Moraes para que o plenário da corte julgasse em conjunto 2 processos sobre abertura de investigações contra o próprio Moraes e contra o ministro André Mendonça. Pedro Lacerda participa agora ao vivo com os detalhes desse assunto. Boa tarde, Pedro.
2: Boa tarde, Sheila. Boa tarde, ouvintes. Alexandre de Moraes argumentava que decidir os casos separadamente traria risco de decisões contraditórias e geraria tumulto processual dentro do Supremo. Mas Fachin entendeu que os 2 processos estão em estágios diferentes de apuração e, por isso, precisam seguir calendários distintos. Com a decisão, fica mantida a sessão marcada para terça-feira, que vai tratar exclusivamente do relatório da Polícia Federal sobre o caso do ex-banqueiro Daniel Vorcaro e sua relação com Alexandre de Moraes. A investigação identificou mais de 50 mensagens trocadas entre eles. Já o processo que envolve André Mendonça foi remarcado para o dia 23 de setembro. Esse caso trata da conduta do ministro nas decisões sobre o Banco Master e sobre o INSS, com base em um relatório de inteligência da Polícia Federal que havia sido solicitado pelo próprio Moraes. Sheila, é com você.
1: Obrigada, Pedro Lacerda. Esse foi o Nacional Notícias. A próxima edição será às 4 da tarde.
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0: Boa tarde, nossa nova equipe aqui, né? Entrando no ar com essa transmissão dos 90 anos da Rádio Nacional. Eu sou a Fátima de Melo. Aqui Ana Pimenta.
1: Boa tarde, Fátima. Fátima Melo representando aqui a nossa Rádio Nacional FM de Brasília. Eu sou Ana Pimenta, representando a Rádio Nacional da Amazônia. E o meu colega Frank Silva, representando a Rádio Nacional AM de Brasília. Boa tarde, todo mundo que está aí ao vivo nessa transmissão.
2: Boa tarde, Fátima. Boa tarde, Ana Pimenta. Boa tarde, essa equipe maravilhosa. Nós estamos aqui pela Rádio Nacional AM Brasília, 980 kHz. Boa tarde, ouvinte.
0: E também pelo YouTube.
1: Vamos ao Rio de Janeiro, também, né? Então? Olá, boa tarde, pessoal.
3: Oi, Fátima. Boa Oi. Tarde. Tudo bem? Tudo tranquilinho?
0: Tudo
3: boa
0: bem,
3: tarde, Cirilo
0: Glaucio.
3: Reis. Boa tarde a todo mundo.
4: É isso aí. Boa tarde a todo mundo, gente. É isso aí, chegando para mais um programa. Hoje um programa especial, comemorativo, 90 anos da Rádio Nacional do Rio de Janeiro.
3: Não é isso aí? Ih, estamos no YouTube, a gente não está acostumado, Cirilo. A gente não sabe o ano.
4: Ela hoje está maquiadinha. Como é que ela está? Olha só, está diferente. Estou achando ela mais assim, mais charmosa. Tem algo mais.
3: Quero ficar perto do Cirilo, gente. Não quero, gente, ficar perto do Cirilo. Olha, queria dar uma boa tarde aí para Ana Pimenta, para o Frank Silva, para Fátima Melo, para Bel Pereira. Bel, que saudade de você, Bel, sou sua fã. Leandro Martins, Kátia Franco, todo mundo que está com a gente nessa transmissão. A gente está celebrando esses 90 anos da Rádio Nacional. É um programa super especial. O Dylan Araújo pediu para a gente avisar.
4: Isso.
3: E ele e a Luciana, eles não conseguiram, né, se despedir.
4: Houve um probleminha aqui, aí não deu. Por isso que eles saíram sem se despedir do público, sem se despedir de vocês.
3: Tá, e estão pedindo para a gente dar a hora certa de Brasília. Que horas agora em Brasília, gente?
4: Agora em Brasília são 3:07.
3: Horário oficial de Brasília. Eu queria ver se você estava atento, se Brasília estava atento.
4: Eu estou sempre atento.
3: E no Alto Solimões, já que você está sempre atento?
4: No Alto Solimões agora, deixa eu fazer as contas aqui. Eu tirei meu reloginho daqui, mas há uma diferença, há um fuso horário.
3: Melhor perguntar para a Kátia Franco, né? Não? Tudo bem, Kátia? Boa tarde.
5: Olá, boa tarde a todos. No Manhã, na Caruca, na Uê. Boa tarde a todos que estão acompanhando essa transmissão nesse dia especial. Gente, eu estou muito, muito feliz, emocionada. Meu coração com certeza está pulsando intensamente de estarmos juntos hoje nessa comemoração aí dos 90 anos da nossa Rádio Nacional, por aqui, 13:07 nesse momento. Então, é maravilhoso, estou muito feliz.
3: A Kátia, você tem quanto tempo de Rádio Nacional? Quanto tempo você está aí no microfone da Rádio Nacional?
5: Eu estou já há 20 anos aqui na Nacional do Alto Solimões. Desde o início aqui, os primeiros programas, as primeiras reportagens, né, as primeiras coberturas, desde 2006.
3: E pode perguntar para o Cirilo quando que ele chegou aqui na Rádio Nacional, Kátia? Não. Deixa você perguntar.
5: Ah, sim!
4: Mas com muita honra, Cirilo. Com muita honra. Trabalhar na Rádio Nacional, para mim, é uma questão de realização, uma questão de sonho, porque eu era ouvinte da Rádio Nacional desde que nasci lá no interior de Minas Gerais. Eu tinha 5 anos de idade, 5, 6 anos, meus pais acompanhando Tancredo e Tancrado, programa Paulo Gracino, Manuel Barcelos. Eu tenho uma irmã, inclusive, que o nome dela é Lúcia Helena, em homenagem à locutora Lúcia Helena, que anunciava o Francisco Alves ao meio-dia na Rádio Nacional, no programa Manuel Barcelos. Acompanhava a Repórter Esso, Balança Mais Não Cai, as transmissões esportivas. Eu era garoto, menino, e fui crescendo, pensando em ser cantor. Acabei sendo locutor, né? E o rádio entrou nas minhas veias. Eu não vivo sem rádio, o rádio para mim é como uma cachaça.
3: Você está aqui desde quando?
4: Estou aqui desde 1977.
3: Tá certo, a gente não era nem nascida, Kátia. Rádio Nacional de São Paulo, Bel Pereira, seja bem-vinda, boa tarde.
6: Boa tarde, Glaucio Araújo, boa tarde aos colegas e aos ouvintes. E primeiro quero dizer que eu estou muito honrada, muito feliz de participar dessa festa dos 90 anos da Rádio Nacional, aqui pela Rádio Nacional de São Paulo. E em segundo lugar, dizer que estou me reencontrando aqui com duas pessoas que fazem parte da minha história nacional, né? Que é Ana Pimenta, que divide comigo a maternidade de um programa que amo, né? Que é da rádio onde eu entrei, na IBC, a Rádio Nacional da Amazônia. Ana Pimenta divide comigo esse amor pela música independente da Amazônia, que a gente, eu e ela cultivamos, e ela cultiva lindamente, continua cultivando lindamente lá no Mosaico, na Rádio Nacional da Amazônia. Então, esse também é um reencontro muito gostoso com vocês duas, com a equipe da Rádio Nacional de Brasília, que foi onde eu comecei também, né, entre a Rádio Nacional da Amazônia e a AM de Brasília. E estou aqui com o Leandro Martins também, representando a Rádio Nacional de São Paulo. E acho que o Leandro também, né? Leandro também, assim, a gente é a caçulinha aqui da Rádio Nacional. Leandro também é um dos caçulinhos que também veio importado aí de Brasília.
3: Tudo bem, Leandro? Boa tarde.
7: Tudo bem, Glaucio. Glaucio, Cirilo, Ana Pimenta, um prazer falar com vocês, Kátia, todo mundo, um abração. Eu estava ouvindo o Cirilo falar, e também boa tarde, porque a Bel está comigo aqui, dividindo o microfone. O Cirilo falou que está desde 77. Aí eu tive uma conta aqui, embora eu seja caçulinha na Nacional de São Paulo, que eu cheguei há 24 anos, e ano que vem, 2027, eu devo fechar 20 anos de EBC, de Rádio Nacional. Já cheguei no apagar das luzes da Rádio Brás, na virada de chave. Então é um prazer estar aqui nessa festa, lamentando da Nacional do Rio, da Nacional, enfim, e estar junto com vocês. Uma boa tarde a todos, vamos nessa.
3: Olha, daqui a pouquinho a gente volta, né, a conversar com os nossos colegas que estão aqui participando dessa festa, dessa celebração dos 90 anos da Rádio Nacional, porque a gente está com o da Gama ao vivo.
4: Ah, sim, vamos falar com ele.
3: Uma ligação para saber como é que o da Gama, como é que é a história dele com o rádio de uma maneira geral. Tudo bem, da Gama? Boa tarde, seja bem-vindo.
8: Querida, boa tarde, família da Rádio Nacional, prazer enorme. Poder estar falando com vocês, com todos os ouvintes aí, né, que acompanha a história da Rádio Nacional ao longo de décadas, né, e eu muito feliz de poder fazer parte dessa história, de estar aí nesse, junto aí com essa família.
3: A formação do Cidade Negra da Gama passou pelo rádio?
8: Passou, e como passou, né, a gente lança a nossa primeira música, né, que foi o Fala a Verdade, estamos aí para o que der e vier, né? Lançamos em 91, né? E no áudio das grandes rádios, né? Não é que hoje elas estão presentes, mas a gente sabe que era muito mais forte, né? Mas graças a Deus continuam muito presentes em nossas vidas as rádios aí. E foi muito importante para a gente, né? De ter as rádios AM, FM com a gente, né, e a Nacional ali, né, como uma referência, né, eu desde criança, minha família já ouvia a Rádio Nacional em casa, era muito comum, minhas irmãs, eu lembro que elas ficavam arrumando a casa, ouvindo a Rádio Nacional, ouvindo as notícias, nossa, são memórias afetivas que a gente tem, né, e que cresci, me tornei profissional da música, e assim fazer parte dessa história. Então, bacana demais, né? E legal poder estar nesse momento do aniversário da rádio também, poder falar.
3: Quem também está com a gente da Gama, Cirilo, é a Ana Pimenta, lá da Rádio Nacional da Amazônia. E tem pergunta para o da Gama. Tudo bem, Ana? Boa tarde, seja bem-vinda.
1: Oi, Glaucia, tudo bom? Não pude falar com você na abertura porque foi tudo muito rapidinho, mas quero mandar um beijo para você, para o Cirilo, Bel Pereira, Leandro, a nossa querida Kátia do Alto Solimões, da Gama. Estamos todo mundo em rede aqui te entrevistando nesse dia histórico do aniversário de 90 anos da Rádio Nacional. É uma honra te receber aqui. E como você é um representante muito importante do reggae brasileiro, eu queria que você falasse um pouco dessa relação do reggae com as rádios independentes e com a comunicação pública do Brasil, porque a gente sabe que o reggae é uma música de protesto e nem toda rádio quer tocar reggae. Então, como é para um artista de reggae essa relação com as rádios públicas?
8: Ah, sim. Assim, graças a Deus, assim, uma grande parte das rádios públicas até tocam as nossas músicas, né? Porque muitos radialistas, né, funcionários dessas rádios públicas, inclusive defenderam essa ideia de estar tocando a gente, porque perceberam que era um grupo muito popular, né? Era um reggae, mas era um reggae falando, contando uma mensagem, chamando a atenção pelo aspecto social. Então, dentro de uma democracia em que a gente vive, né, alguns vários radialistas que são das rádios públicas entenderam de que seria importante a nossa música estar fazendo parte do cast, fazendo parte da programação, né? Porque entenderam que as nossas músicas, músicas que eu sempre compus, sempre fez parte de uma autoestima mesmo, né, do nosso povo de comunidade, do povo brasileiro, e as rádios, tendo esse papel social, muitos conseguiram perceber isso. Talvez tenha sido essa percepção de grandes radialistas, programadores, né, das rádios públicas.
3: Tá certo. Vamos para São Paulo com o Leandro... com o Leandro Martins, não é isso, Leandro? Você tem pergunta para o da Gama também, né?
7: É isso aí, Fátima. Uma pergunta para o da Gama. Primeiramente, muito boa tarde, da Gama. Sou fã do seu trabalho com a Cidade Negra. E até gostaria de perguntar, da Gama, o seguinte: você é da terra de samba, Rio de Janeiro, mas ao mesmo tempo, o Bob Marley andou aqui pelo Brasil em 80, 81. Isso te influenciou a te encaminhar para o reggae? Como é que foi essa tua, esse teu amor pelo estilo reggae, Dagão? Boa tarde, meu amigo.
8: Ô, Leandro, boa tarde, meu amigo. Boa tarde. Então, Leandro, na verdade, eu digo que eu tive a sorte, né, de descobrir Gilberto Gil, né? Porque aí Gilberto Gil que me apresenta o reggae, né? Quando ele, pela experiência que o Gilberto Gil teve, né, nos anos 70, né? Vivendo o exílio em Londres. E aí ele traz essa cultura do reggae para o Brasil. Eu era muito criança, né, já meio na pré-adolescente. Meus irmãos, como eu sou mais novo em casa, com a Sula, então meus irmãos já ouvindo esse tipo de música, né, de cultura. E aí comecei a absorver, né? E aí mais tarde fui entendendo, né, que, por que essa identificação com Gilberto Gil, por que o Gil era a grande referência do reggae brasileiro, né? E aí depois eu descobri que foi o primeiro brasileiro a gravar com Bob Marley, né? A receber Bob Marley, Jimmy Cliff no Brasil, né? Então, o Gilberto Gil foi que me mostrou esse caminho aí do reggae. E a partir daí eu me identifiquei mesmo, né? Como eu sempre gostei de escrever com os temas sociais, falando de paz, de amor, falando da questão da natureza. Inclusive, é muito difícil entender por que né, as rádios têm essa resistência com o reggae, já que o reggae ele tem essa contribuição social muito grande, né? Você repara só nos grandes shows de reggae, você não vê briga, você não vê violência. O tempo todo o pessoal está falando de paz e de amor, né, de alimentação natural. Aí a gente fica pensando, será que é por isso que as rádios têm essa dificuldade? Porque não vem falando dessa questão da loucura, não tem essa influência, né, com as coisas da droga pesada, com essa coisa da violência, o tempo todo em função de pregar na paz, né? Então, é difícil até de entender por que

0: as rádios não tocam, na sua grande maioria, né? Que não tocam naturalmente o reggae, como toca até o rock, né? Que a gente tem essa dificuldade de entender, assim, né? Essa questão estrutural, né? Desse preconceito básico, né? Mas os artistas de reggae estão aí, estão no mercado cada vez mais forte, sempre resistiram, independente se o mercado, se empresários, né? Se as grandes rádios iam aprovar ou não, absorver ou não. Os artistas do reggae sempre resistiram porque entenderam que é uma música que faz bem à alma, independente de qualquer coisa. Você vê que tem muitos artistas que não ganham a grana, não tem aquele cachê de reconhecimento, mas não para de tocar o reggae, porque o reggae tem uma coisa que é muito legal, né? De nos fazer muito bem, de alimentar a nossa alma, o prazer de a gente estar cantando esse tipo de mensagem e a gente estar compartilhando esse tipo de mensagem para a nossa família, para a nossa juventude, para a nossa comunidade, para o nosso país, né? Então, o reggae é isso, assim, ele tem essa força por natureza, né?
1: Olha, eu queria falar para o Dagama que a gente teria ainda 1.500 perguntas para fazer, né? A Rádio Nacional do Alto Solimões, a Rádio Nacional de São Paulo, a Nacional FM de Brasília, a AM de Brasília, a Nacional da Amazônia. O Cirilo tinha pergunta para fazer. Você vai ter que voltar aqui no estúdio com a gente ao vivo qualquer dia desse, tá, Dagama?
0: Opa, beleza. Vai ser um maior prazer. Se ficando em Brasília, vou estar indo para Brasília agora, dia 28. Vou ficar até dia 4, que vou estar produzindo, né, umas músicas com a banda Cidade Roots, né, que é uma mistura de eu, fundador do Cidade Negra, e dois fundadores do Net Roots, daí de Brasília, né, que é o Kiko Pérez e o Bruno Dourado, e eu vou estar indo para Brasília para a gente estar produzindo alguns materiais, e vou ficar uma semana aí, de repente vou ver se a gente consegue agendar e o Cidade Roots e pessoalmente na Rádio Nacional de Brasília. Vai ser um prazer enorme.
1: Dagama, obrigada pela sua participação e até a próxima oportunidade.
0: Mas você está... a próxima, Glaucio, fica com Deus e feliz aniversário aí, Rádio Nacional e aí o irmão Leandro, Ana e você, a gente bateu um papo, obrigado aí de coração, um grande beijo e muito reggae na alma.
1: Um beijo, Dagama, cantor, compositor de reggae carioca, né? Ele que é ex-vocalista e fundador da primeira formação do Cidade Negra.
2: Verdade.
1: Vamos mandar lá para Ana Pimenta, lá na Amazônia?
2: É só para fazer um registro rapidinho aqui, né? Que você está convidando o Dagama para vir fazer um som ao vivo aqui qualquer dia, né? Eu estou me lembrando, né, que essa semana nós já começamos aqui no Rio a fazer a festa dos 90 anos da Rádio Nacional. Fizemos vários shows durante toda a semana aqui nos estúdios, bastante movimentado, vários artistas se apresentando, foi uma beleza. E hoje culminando aqui com essa rede maravilhosa, com todos os componentes aqui da EBC. Valeu. Ana Pimenta, vamos lá, Ana Pimenta.
3: E Cirilo, são 3 horas e 21 minutos e agora a gente vai entrar em conexão com o Rio de Janeiro com o Dylan Araújo. Ele vai falar pra gente, pessoal, de um produto, um videocast que ele tem produzido chamado Rádio Memória, que reúne fatos marcantes e curiosidades que ajudam a contar a trajetória da Nacional nas suas 9 décadas de existência. Ele traz pra gente material de acesso, servos, de entrevistas, uma série de homenagens para quem já passou pela emissora e valorizando também quem segue mantendo viva, né, essa memória, o legado da Rádio Nacional. Vamos conversar agora ao vivo com o jornalista e apresentador da Rádio Nacional, Dylan Araújo. Ei, Dylan, seja muito bem-vindo de volta.
4: Ana Pimenta, boa tarde, coisa boa conversar com vocês. Agora sentar aqui nessa cadeira no lugar de entrevistado, eu tô mais nervoso. Estava mais tranquilo antes aqui no comando da transmissão com os colegas. Aproveitando para cumprimentar todo mundo, né? Frank Silva, Fátima Mello, Bel Pereira, Leandro Martins, Kátia Franco. E aqui pertinho do Cirilo Reis, olha, do outro lado... A Glaucia Araújo.
3: Olha, o Dylan, eu imagino que você tenha se emocionado muito, né, na produção desse videocast, porque foram muitas histórias muito lindas e muito maravilhosas que você reviveu. Eu queria que você contasse pra gente um desses momentos e convidasse também os nossos ouvintes e quem está assistindo.

0: A gente pelo YouTube a conhecer mais esse trabalho seu. Me conta aí um momento marcante aí nessa trajetória do videocast.
1: Com certeza. A gente começou o projeto Rádio Memória somente em mídia sonora pela Rádio Nacional do Rio de Janeiro e pela Rádio MEC AM do Rio de Janeiro. E desde 2019 a gente visita o acervo das nossas emissoras e aí também de todas as emissoras da EBC para poder trazer essas preciosidades que a gente só tem nessas emissoras históricas. E aí, ao longo desse processo, a gente foi descobrindo que, nossa, a gente tem o Papa João Paulo II falando ao microfone da Rádio Nacional e uma reportagem. A gente tem a transmissão de gols históricos, final de Copa do Mundo, no nosso acervo. E outras coisas que a gente só vai descobrir que tem no acervo no futuro. Mas eu queria destacar aqui, a partir do momento que nós trouxemos a proposta do videocasting e pudemos conversar com colegas das outras praças, eu consegui aprender também sobre o olhar que tantos bons profissionais da nossa Rádio Nacional têm em relação à história das suas emissoras. E aí eu vou destacar aqui a aniversariante do dia, Mara Reja, que eu já aproveito para mandar um abraço para ela, porque conhecendo a história da Rádio Nacional da Amazônia, eu pude perceber o caráter público da emissora, porque não só serviu, né, como o famoso orelhão da Amazônia, mas informou os direitos para a população que não tinha outra fonte para saber, né, quais são os seus direitos e deveres. E aí eu me lembro de depoimentos belíssimos que eu ouvi da turma que acompanha a Mara Reja, as Marias do Brasil afora, falando sobre como elas descobriram que a esposa não tinha aquele papel que diziam na localidade onde ela morava, né? Que ela, como mulher, era também cidadã de direitos. E todas essas histórias, para mim, foram muito marcantes, porque foge um pouco da nossa percepção e a vida em localidades onde cada um cresce ouvindo só o que se diz ali, né? E às vezes os seus direitos, a dimensão da vida chega a partir das ondas do rádio. Então eu queria destacar aqui como momento marcante essa oportunidade que eu tive de conhecer um pouco mais da Rádio Nacional da Amazônia e descobrir que muita gente se forma como cidadão ouvindo o rádio, Ana.
0: Bom, eu queria passar agora para São Paulo. Abel Pereira tem uma pergunta para você, Dilan.
1: Oba!
2: Boa tarde, Dilan Araújo. Então, são muitos, muitos programas, é muita pesquisa, né? Muito acervo, muita coisa para você ter contato. Então, quero devolver a pergunta que você fez lá no comecinho para Guilherme Strozzi e para Raquel Júnior. O que foi que você olhou e pensou assim, ah, isso aqui eu realmente não sabia? Ou isso aqui eu até conheci essa história, mas para mim agora tem um outro significado.
1: Eu destaco o que aconteceu com a nossa Rádio Nacional no período da ditadura militar. Eu já tinha ouvido falar que a rádio tinha sido impactada pela ditadura. Eu conheci colegas que perderam o emprego naquele período e que depois voltaram, foram reintegrados já na década de 80, mas eu nunca tinha ouvido a última transmissão da rádio antes dela sair do ar, antes da chegada dos fuzileiros navais. Então, quando a gente conseguiu aqui trazer um pouquinho dessa história, eu confesso que eu fiquei bastante impactado de saber que houve uma rede nacional, uma transmissão que aconteceu antes da chegada dos fuzileiros navais, e foi excelente a gente saber que ainda é possível contar essa história, mesmo tantos anos depois, mesmo com tanta dispersão. Eu tenho aprendido, Bel, que somente no futuro a gente vai conhecer melhor o passado da Rádio Nacional. Isso porque são muitas horas que a gente tem de áudios que já passaram, por exemplo, pelo acetato. E aí do acetato tem um trabalho todo manual, que aqui no Rio de Janeiro, por exemplo, o Joaquim faz, de transformar isso num acervo digital. Só que esse acervo digital ainda tem que ser ouvido. Tem muitas coisas que a gente tem que a gente ainda não sabe que tem. É um trabalho longo ainda pela frente, é um trabalho artesanal, e eu quero destacar isso porque a partir desse trabalho é que a gente vai conhecer melhor as riquezas que a gente tem aqui na Rádio Nacional do Rio de Janeiro, na Rádio Nacional da Amazônia, na Rádio Nacional AM de Brasília, FM de Brasília, enfim. Então, você tem toda a razão, Bel. A gente tem achados agora. A gente ainda está aqui se encantando com o que nós temos no acervo e aprendendo também. Prazer falar contigo de volta, quanto tempo!
2: Não é? Volto com você, Ana Pimenta. Obrigada, Vilma.
0: Obrigada, Bel Pereira, de São Paulo, aí participando dessa

0: entrevista com o nosso querido colega Dilan Araújo, que está contando para a gente um pouco sobre o processo de produção do videocast Rádio Memória, importantíssimo não só para a história da nossa rádio, mas também para a história do nosso país, esse conteúdo riquíssimo. E agora a gente vai diretamente para a Rádio Nacional do Alto Solimões. A nossa querida colega Kátia Franco tem uma pergunta para você, Dilan.
1: Obrigada, Ana. Boa tarde, Dilan. A pergunta é para, em relação à valorização sua como profissional, das pessoas, né, que fizeram esse trabalho. Eu queria saber as dificuldades que vocês encontraram, porque você busca pela memória, busca acervos, né? E aí vem essa curiosidade. Eu sei que não foi você sozinha, eu queria que você falasse para a gente.
2: Com certeza, eu acho que a parte fácil desse trabalho, Kátia, é a gente ter uma história tão rica que basicamente o que a gente procura na Rádio Nacional tem. Então, se você pensa assim, Luiz Gonzaga, tem, Gilberto Gil, tem, Elis Regina, tem, a gente sabe que nós vamos ter se a gente procurar no acervo. O desafio é justamente conseguir fazer essa busca no material e lá do passado, conseguir catalogar tudo isso direitinho e, ao mesmo tempo, encontrar pessoas que estejam aqui vivas, já que é uma história muito longeva, Rádio Nacional com 90 anos. Muita gente que fez parte dessa história tem, claro, mais de 90 anos. Então, a gente tem esse desafio de encontrar pessoas que contribuíram para essa produção e que hoje estejam aqui para poder conversar com a gente. Então, eu acho que um dos desafios é esse, a gente encontrar essa memória viva, encontrar aqueles que conseguem nos ajudar a ampliar essa história que vai continuar sendo contada aí para as próximas gerações. A outra parte fácil, Kátia, é a gente contar com os nossos colegas da Rádio Nacional aí do Brasil inteiro, porque nós temos aqui um privilégio de trabalhar hoje em emissoras públicas e contar com profissionais que levam muito a sério essa missão das emissoras. Então, quando eu conversei com a Miss Lene, a gente percebe o brilho no olhar de quem fala da Rádio Nacional do Alto Solimões. Quando nós conversamos com a Mara Reja, com a Tayana Borges, a gente percebe o brilho no olhar de quem fala sobre a Rádio Nacional da Amazônia. E assim, outras pessoas também fascinadas pela história do rádio, que compartilharam com a gente essas memórias. Então, é um trabalho árduo, sim, de conseguir recuperar o acervo, de encontrar pessoas que testemunharam toda essa produção, mas tem essas facilidades. No nosso acervo, a riqueza é imensa e nós temos muitos, muitos profissionais espalhados pelo nosso Brasil que contam essa história com muito amor.
1: Perfeito, obrigada.
0: Volto para o Rio.
1: Ana, Cirilo.
0: Obrigada, Kátia. A gente vai voltar então agora para o Rio, encerrando essa entrevista com Dilan Araújo, agradecendo a participação dos nossos colegas. Um beijo, Dilan, e vamos seguindo então com essa transmissão. Vamos lá.
3: Valeu, valeu, é isso aí. Agora estamos aqui do Rio de Janeiro, não é? Cirilo Reis, ao meu lado a Gláucia Araújo, e a gente continua com esse programa muito especial comemorativo dos 90 anos da Rádio Nacional.
4: Tá tudo bem, Cirilo? Tá, me falaram ótimo. Que eu tenho que ficar grudadinho em você, eu tá tenho que me ajeitar ótimo. Aqui, tô mais
3: é mesmo,
4: é. A gente tem depoimentos gravados agora para ouvir, não é isso, Rede? Vamos nessa?
3: Vamos lá, então.
5: Isso, muito bem. São 15 horas e 32 minutos, horário de Brasília. Nós vamos ouvir agora os depoimentos de Raimundo Fagner e Leila Pinheiro.
6: Olá, pessoal, aqui é o cantor Raimundo Fagner, passando para parabenizar a Rádio Nacional pelos seus 90 anos de existência e a todos os profissionais que fizeram parte desta página memorável do rádio brasileiro. Fraterno abraço, parabéns.
7: Olá, ouvintes da Rádio Nacional, aqui é Leila Pinheiro. Com muita alegria me reúno e me junto a vocês na celebração dos 90 anos da Rádio Nacional. Sou muito grata a essa rádio e a todos que a fazem e fizeram nesse percurso bem longo e que siga por muitos e muitos anos. Tenho lembranças de ir na Rádio Nacional em Brasília e de sempre ouvir, ou eu diretamente, ou através de amigos, né, a minha voz nessa rádio, da minha música, desde o começo da minha carreira. Então, eu sou muito

0: muito grata a todos vocês e a todos vocês ouvintes, claro, e vamos celebrar esses 90 anos e tudo o que virá aí pela frente. Parabéns, Rádio Nacional, pelos 90 anos. Um beijo grande, grande, grande.
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2: Agora são 3h34, né?
3: Sim.
2: Uma só nacional celebrando 90 anos da Rádio Nacional do Rio de Janeiro, que está em festa, né? O Cirilo falou, a gente começou desde cedo, né? Com Tarde Nacional Especial semana, aí ao longo dessa semana. Mas a comemoração não para, uhum. E a gente está chegando com mais uma convidada, Cirilo.
3: Ah, sim, vamos conversar agora com a Flávia Bittencourt. Ela que é jornalista e vai conversar com a gente, né?
2: Cantora, compositora, maranhense, daquele lugar lindo e maravilhoso.
3: Pois é, lá do Maranhão. Ô Flávia Bittencourt, boa tarde.
4: Boa tarde, que prazer estar aqui nessa comemoração, fazer parte dessa comemoração aqui com vocês. Muito feliz de estar aqui.
2: Flávia, você é de São Luís, porque... Quando a gente fala, é do de Maranhão, todo mundo acha que é de São Luís.
4: Sim, eu nasci em São Luís, sim. E, bom, eu sou maranhense da Gema, como dizem, né? Eu estou aqui esperando vocês, inclusive, para essa visita, para conhecer, né? Nossa cultura, os lençóis maranhenses, enfim. Estou convidadíssima.
2: Eu, quando estive em São Luís, eu não queria voltar para o Rio de Janeiro, não. Eu falei assim, que? Quero saber mais de Rio de Janeiro, não. Vou viver de reggae, vou ficar aqui em São Luís.
4: Ah, que delícia, né? A pluralidade, né, do nosso país é maravilhosa, não é? É bom demais, a gente... Eu também, quando conheço os nossos outros cantos por aí afora, a sensação é a mesma. E o Rio, então, não é? Eu tenho...
3: Ô Flávia, nessa sua carreira, né, nessas suas andanças, idas e vindas, né, você ouvindo outros artistas também, ouvindo emissoras de rádio, né, a Rádio Nacional te traz assim, alguma lembrança? Você tem alguma influência na sua escolha como cantora?
4: Ah, com certeza. A Rádio Nacional é um arquivo vivo da nossa música, não é? Eu conversando com tantos outros artistas, o Dominguinhos, por exemplo, né, falou que a história dele perpassa pela Rádio Nacional, ele gravou os álbuns instrumentais e apresentou na rádio, né, em programas memoráveis, enfim. E me lembro muito bem também de uma ocasião com Época de Ouro, onde a gente foi gravar, ele tinha um programa na rádio, não é? E eu gravei com eles esse dia, junto com outros cantores. E eles me contaram também, né, muitas histórias da carreira deles, de tantos outros artistas, né, que passaram pela Rádio Nacional. E é uma referência artística para todos nós, né? Sem sombra de dúvida.
2: Ô Flávia, a gente estava dando cola aqui para o Cirilo que você gravou Mar de Rosas.
3: Mar de Rosas?
2: Que é uma música que fez parte da vida dele, né? E ele ficou todo feliz aqui.
3: Não, porque essa música foi sucesso dos Fevers, é uma versão de Rose Garden, né? De 1971, me parece, não é? E essa música, durante todos esses anos, até hoje essa música é lembrada, até hoje, se você começa a cantar essa música, todo mundo sabe, todo mundo canta com você, né, Flávia?
4: Todo mundo canta, ela não pode faltar no repertório, inclusive. O primeiro álbum, ele é recheado, assim, de compositores maranhenses, Sentido, né? Que ele tem muita memória afetiva também. Eu gravei, além de Mar de Rosas, que era uma música que meu pai ouvia muito na época, desde a infância, ele gostava muito de Jovem Guarda, enfim. Assim como Estrela do Mar, que é uma música que foi interpretada por Dalva de Oliveira, que também tocou muito na Rádio Nacional, né? Cantores de rádio, enfim. Minha avó ouvia muito. Mar de Rosas, ela traz essa memória afetiva muito forte do meu pai, né? E não fala, e tá presente no repertório mesmo até hoje. Amanhã, inclusive, eu farei um show aqui com o Nando Cordel, em São Luís, e a Orquestra Sinfônica, e ela tá no repertório, né? Uma música que realmente sempre tá

0: todos os shows.
1: Muito legal. Ó, vamos lá para Brasília, Nacional AM de Brasília com Frank Silva. Boa tarde, Frank.
2: Boa tarde, Flávio Bittencourt. É um prazer, né, receber você nessa festa de 90 anos da Rádio Nacional. Maravilha. Por aqui, desde o início, passaram artistas de renome, não é? E é um prazer conversar com você aqui. Você já realizou turnês pelo Brasil, Japão, Espanha, Polônia, Reino Unido, França, Portugal, e até participou, representou o Brasil na Expo Osaka 2025. Qual foi a sua impressão na receptividade da nossa música, especialmente da música do maranhense, a música maranhense, a sua música lá no exterior?
0: Pois é. É sempre maravilhosa. A música brasileira é muito respeitada no mundo todo, né? Graças à nossa história e ao longo dos anos, enfim, das décadas, aliás, né? A Bossa Nova abriu muitas portas também nesse sentido. E eu sou muito grata, né, a todos os que nos antecederam. E a música brasileira, eu sinto que quando a gente vai apresentar, vai aos programas, o interesse é muito grande. Para saber mais sobre, e é impressionante como as pessoas têm essa, além da curiosidade, elas quando ouvem, né, nossas músicas, nossos ritmos, nossa cultura, elas realmente ficam extasiadas, né? Eu vi um fato no Japão, inclusive, né, ano passado, nessa apresentação que eu fiz na Expo, eu aproveitei e acabei fazendo uma temporada no Japão, em uma das cidades onde a gente passou. Havia um grupo de japoneses que estavam quiseram apresentar o Burro Meu Boi, veja só. E eles estavam com um pandeirão nessa ocasião e pediram para tocar uma música, uma toada que eu gravei, chama Boi de Lágrimas, do Raimundo Macar. E eu fiquei muito surpresa, eu falei, gente, como assim, né? E foi um pedido espontâneo deles, né, para apresentar essa música, mas eu imaginava que seria uma canção, uma bossa nova, né, e tal. Mas não, era um Burro Meu Boi daqui do Maranhão e eu achei, assim, maravilhoso, né, porque a música, ela realmente, não, como a gente sabe, não tem fronteira, né. Ela toca as pessoas e às vezes toca mais até as pessoas que esse olhar de fora, eu percebo, né, que pô, afinal de contas é uma música, é a nossa musicalidade devido às misturas, né, essa miscigenação. O Burro Meu Boi é um ritmo, é uma polirritmia, né, e eu achei interessantíssimo eles tocarem, executarem daquela forma que eles fizeram. Então são curiosidades que vão acontecendo, assim, que, nesse mundão, esse fato realmente me tocou bastante.
2: Muito obrigado, Flávia. Vamos passar para a Kátia, do Alto Solimões.
3: Ok, obrigada. Flávia, sobre as suas composições, onde você costuma estar quando as melhores ideias aparecem? Dirigindo, no banho, é de madrugada? Conta pra gente, pros ouvintes.
0: Bom, geralmente, quando eu tô viajando... Viajando, sim. E geralmente tem aqueles momentos onde eu fico mais sozinha, não é? E eu consigo me concentrar melhor, enfim. Eu acho que cada um não tem um horário específico, eu acho que é mais essa coisa da introspecção, porque a composição, ela surgiu na minha vida como uma forma realmente de expressar para mim mesma, né? Eu lembro que as primeiras composições eu não mostrava a ninguém, era uma forma mesmo de mais íntima, digamos assim, né? Então, isso perdura até hoje, a forma de compor, de exprimir sensações, né, do que eu sinto, do que eu penso, não necessariamente do que eu sinto, mas da bagagem, né? Eu acho que o escritor, o compositor, ele a bagagem de vida, né, faz total consonância com o que ele escreve, com o que ele expõe ao mundo, né, com o que ele coloca ali para fora. Então, geralmente...
3: Ok, obrigada, Gláucia. Cirilo, perdão.
4: E agora nós vamos a São Paulo com a pergunta de Leandro Martins.
5: Tem

0: infância, por exemplo, muito grande nesse sentido, né? Dessa conexão, o fato de ele e o Dominguinhos também foi um outro artista que eu conheci logo que eu cheguei em São Paulo, porque eu nunca tinha saído de São Luís, eu saí de São Luís com 19 anos, né? Para morar em São Paulo, né? Essa vastidão, essa imensidão que é essa cidade. Então, a gente fica um pouco perdido naturalmente, né? Natural que, que eu me sentisse daquela forma. E foi primordial, assim, ter esse contato com o Zé Cavaleiro, que já tinha passado por essa situação, não é? De ter que largar a família e os amigos. O que acontece até hoje, né? Afinal de contas, o Eixo de São Paulo é muito importante para a divulgação do nosso trabalho. E eu lembro dele falando, né, me apresentando vários álbuns e falando da importância de estar ali presente e conhecer as pessoas, né, os músicos, e foi isso, né, eu fui conhecendo e essas pessoas, esses artistas foram fazendo parte também de mim, né, afinal de contas a vida é isso, é uma troca que a gente vai... que a gente vai mesmo fazendo e isso reflete muito na nossa música. A bagagem que eu levei do Maranhão, dos ritmos, e que estão presentes no meu trabalho e logo depois em São Paulo, essa cidade tão cosmopolita e de tantas facetas que também vieram a fazer parte, não é, de todo esse caldeirão que é cada ser, cada um, né? E no meu caso também reflete, lógico, o fato de ter morado em São Paulo por tantos anos. Certamente também refletiram na minha musicalidade, no meu trabalho, sem dúvida. E eu devo muito a São Paulo, agradeço muito ter vivido tanto tempo nessa cidade, né, tão importante e tão, ao mesmo tempo, a princípio parece fria, mas depois, nossa, me abraçou com tanto carinho e eu tenho muito carinho também por essa cidade.
1: Flávia, muito obrigada pela sua participação, de estar aqui com a gente nesse dia 12 de setembro de 2026, celebrando os 90 anos da Rádio Nacional e com tanta gente, né, de todas as rádios nacionais aqui do Rio de Janeiro participando com a gente. Queria te agradecer. Quem quiser ouvir você, quem quiser saber mais da sua carreira, onde que a gente encontra a Flávia Bittencourt nas redes sociais?
0: Nas redes sociais, Flávia Bittencourt, tudo junto, Bittencourt, no Instagram, no YouTube, Flávia Bittencourt Oficial. Então, estamos aí nas plataformas digitais de música e de vídeo, né? Mais tarde, daqui a um mês, dois meses, né, eu vou lançar um novo álbum, Origens, que vai ter participação de Geraldo Azevedo, também estou muito feliz com a participação dele.
1: Que delícia,
0: compôs uma música inédita, né, em homenagem a João do Vale, vai participar do álbum, do show de lançamento que vai ser no Manouche. Vai ser no Manouche no dia 18 de novembro. E eu quero muito agradecer a Rádio Nacional, por abrir as portas para o meu trabalho, como sempre. Parabenizar pelos 90 anos. Muitíssimo obrigada pelo convite de estar aqui com vocês, partilhando esse momento, né, de alegria, de comemoração. E dizer que eu desejo vida longa, não é? A nossa querida Rádio Nacional. E que assim seja.
1: Obrigada, Flávia. Aqui no Rio de Janeiro, então, a gente se encontra no Manouche.
0: A gente se encontra no Manouche. Daqui a pouquinho, daqui a alguns dois meses.
1: Flávia, obrigada, um beijo, sucesso e até a próxima.
0: Obrigada, até a próxima. Um beijo grande.
1: Beijo. Festa boa essa, né, Cirilo Reis?
2: Ah, claro. Festa.
1: Não, continua.
2: Mas tem que continuar. A festa não pode parar nunca, né?
1: Vamos dar um pulinho com a Fátima Mello lá na Rádio Nacional FM Brasília, que também tem convidado, também tem papo gostoso. Uhum. E ela que manda agora, né, Fátima?
3: Vamos lá, Fátima. Olá, Cirilo. Bom, a gente está recebendo aqui uma visita muito especial, nossa jornalista, que bastante atuante aqui na Rádio Nacional, a Bianca Paiva, está aqui no estúdio bem acompanhada, por sinal. Boa tarde, Bianca.
4: Boa tarde, gente. É um prazer estar aqui com vocês. Vim bem acompanhada dos meus filhos, não teve jeito, né? Tive que trazer, eles querem participar também. Vamos falar um oi, gente? Fala.
5: Oi.
4: Fala oi, gente.
5: Oi, gente.
4: Qual é o seu nome?
5: Lucas.
4: E o seu?
5: Lorena.
4: Ah, muito bem.

0: Vou tentar conversar com vocês. Vocês sabem como são as crianças, né? Então eles vão participar aqui. Vamos tentar.
1: Bianca, qual é a sua relação com a sua experiência, né? Fala um pouquinho da sua experiência na Rádio Nacional.
0: Eu estou aqui na EBC há mais de 18 anos. Agora a mamãe está contando a história. Vamos ouvir? E eu sempre fiz parte da Rádio Nacional, nunca saí da Rádio Nacional e não pretendo. Sou muito apaixonada por essa rádio e durante mais de 10 anos eu fiz parte da Rádio Nacional da Amazônia, da equipe de jornalismo. E assim, gente, faz parte da minha vida, eu tenho muito orgulho de fazer parte dessa história. Eu fiz questão também de trazer meus filhos hoje, porque eu comecei aqui uma garota, não tinha família, agora eu tenho uma família. E eles conhecem o meu trabalho, eles gostam também, né? Tanto que estão aqui comigo. E é um prazer, assim, participar aqui todos os dias, levar informação. Tem uma equipe muito maravilhosa, muito responsável, muito competente. E a gente tem muito prazer e muito orgulho do trabalho que a gente faz para a Rádio Nacional. E a gente sabe da importância desse veículo para o Brasil. E agradeço muito a oportunidade de estar aqui e de parabenizar essa rádio tão maravilhosa por esses 90 anos. E desejo muita, muita vida para essa rádio, que ela continue fazendo esse trabalho maravilhoso e cresça cada vez mais.
1: Obrigada, Bianca Paiva, pelo seu depoimento. Ana, tem alguma pergunta para ela?
2: Queria dizer que a Bianca é uma peça importantíssima da história dessa rádio, né? Uma pessoa que contribuiu com tanto trabalho, com tanta dedicação. Eu admiro muito a Bianca, fui colega de trabalho dela também na rádio e admiro o trabalho dela também atualmente, conduzindo o jornal. Ela também é apresentadora, super editora, super repórter.
0: Obrigada.
2: E nessa passagem dela na Rádio Nacional da Amazônia, ela viveu uma cobertura que é o sonho de todo jornalista que trabalha falando sobre cultura na Rádio Nacional da Amazônia, que é a cobertura do Festival de Parintins. Bianca, eu queria que você desse assim uma pílula do universo que é a Ilha Tupinambarana e como essa cultura da Amazônia é algo assim, é um universo mágico, né? Que você teve a felicidade de vivenciar com o seu trabalho aqui na Rádio Nacional da Amazônia, né? Quando você foi correspondente lá.
0: Ana, primeiro, obrigada. A admiração é recíproca. Gente, é contagiante. O Festival de Parintins, ele é mágico. E assim, você precisa viver, você precisa estar lá para sentir aquela energia.
3: Mamãe,
0: e mesmo a trabalho, eu fui contagiada. Eu não escolhi, eu fui escolhida porque eu não preciso, vou dizer aqui qual, mas a gente sempre, né, tem um de coração. E mamãe, vocês não precisam estar lá para viver. A gente não acredita que isso ali acontece no interior ali da Amazônia. É muito grandioso. Foram 2 anos seguidos que eu fiz a cobertura do Festival Folclórico de Parintins. Foi no período que eu era repórter correspondente lá no Amazonas, na região norte, que eu tive a oportunidade de vivenciar aquilo que eu fazia aqui em Brasília, né? Rádio Nacional da Amazônia, jornalismo daqui de Brasília para a região amazônica e para onde as ondas curtas alcançam, que a gente sabe que vão longe. Então, assim, presenciar aquilo foi mágico. E até hoje eu fico muito emocionada e muito grata por ter tido a chance de viver. E eu recomendo, assim, para todo mundo, a trabalho ou não, que conheçam a Amazônia, conheçam o Norte, conheçam o Festival Folclórico de Parintins, porque vocês vão se encantar e vão se emocionar.
1: Maravilha. Obrigada, Bianca Paiva, pela sua participação.
0: Obrigada.
1: Meninos,
0: vamos dar tchau, gente? Fala tchau, tchau, tchau, pessoal. Tchau.
1: Bom, nós vamos agora ouvir depoimentos de Michael Sullivan e Paulinho da Viola.
4: Meus amigos, aqui quem fala é Michael Sullivan. Estou aqui passando para dar os parabéns para a Rádio Nacional. Que história linda. Essa rádio que fez história, que faz história e que conta toda a história do Brasil há 90 anos. 90 anos da Rádio Nacional. Que alegria, que felicidade do artista brasileiro, de toda a sociedade ter essa rádio prestando serviço há 90 anos para a sociedade brasileira. Parabéns, Rádio Nacional, a todos que fazem essa rádio, a todos os ouvintes. Michael Sullivan, vou cantar o meu parabéns, espero que vocês cantem comigo. Hoje vai ser uma festa, bolo e guaraná, muito doce para você. É o seu aniversário. Parabéns que nós fizemos para a Xuxa e a Rádio Nacional canta com a gente nesse dia e nesse mês maravilhoso. Um grande abraço a todos.
3: 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Aqui é Paulinho da Viola e quero mandar o meu abraço pelos 90 anos da Rádio Nacional, que tem dado em todas essas décadas uma grande contribuição para a cultura brasileira, em especial para a nossa música. 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
6: 3:55, estamos em rede na transmissão dos 90 anos da Rádio Nacional. Pessoal, a gente vai chamar agora um convidado mais do que especial. Em julho desse ano, o nosso querido tropicalista Tom Zé esteve aqui em Brasília se apresentando num festival de música instrumental. E é lógico que eu não poderia deixar de pegar um depoimento dele sobre os 90 anos da rádio. Ele que vai completar 90 anos agora em outubro. Vamos ouvir.
7: Seja muito bem-vindo, Tom Zé, à rádio.
8: Viva a Rádio Nacional de Brasília, que eu cantei para até estourar o peito, para poder ser digno de estar nessa rádio, nessa cidade e nessa onda de coração e amor.
7: Ô, Tom Zé, olha, você vai fazer 90 anos dia 11 de outubro dia 11, e a Rádio sim. Nacional vai fazer 90 anos dia 12 de setembro.
8: Oh! Então somos parceiros de idade juntos.
7: Eu queria saber como era a sua relação com o rádio lá em Irará, na Bahia, e como que é hoje essa relação do rádio. Como é que você enxerga hoje o papel do rádio na construção do artista?
8: Olha, o rádio era uma novidade. Meu pai tinha loja e um belo tempo passou tendo padaria. Padaria era um horror, que a gente ia acordar 7 horas da manhã e trabalhava dia de domingo. Depois, quando ele voltou para a loja, aí eu me lembro que o alto-falante já tocava, além das músicas românticas que tocava, Luiz Gonzaga e... Como é o nome daquele autor paulista?
7: Adonirã
8: Barbosa. E então, quando era uma música do Adonirã e uma música do Luiz Gonzaga. Quando essas duas, eu era criança, eu só faltava tremer no balcão da loja de felicidade.
7: E hoje, como é que você vê um rádio, assim, um veículo que ainda tem muito alcance, mas mudou,
8: claro,
7: né, a relação com o artista?
8: A gente passa o dia todo, né, vendo o rádio. Televisão é uma hora ou outra. Televisão é um momento que pode ter um programa. Mas também não tem lá esses programas, a gente fica ouvindo rádio, sempre que pode.
7: Ô, Tom Zé, olha só, você cantou aquela música 2001, que foi uma parceria sua com a Rita Lee.
8: Sim.
7: E a gente até hoje se emociona quando vê as imagens do Festival da Record em 68, a Rita Lee, aquela Nossa Senhora cibernética, toda vestida, né, com aquela coroa de plástico, uma astronauta do futuro. E ela chamava você de parceiro
8: do futuro.
7: Eu quero saber o que é o futuro.
8: Alô,
7: hoje para você,
8: alô,
7: Tom Zé.
8: Parceiro do futuro. O futuro hoje são essas recordações. É chegar aqui em Brasília e cantar para a Rádio Nacional de Brasília. Nossa Senhora, eu no balcão da loja de meu pai, o arquiteto daqui, como que chama?
7: Oscar Niemeyer e Lúcio Costa.
8: Niemeyer e Lúcio Costa fazendo aquelas coisas, a gente dizendo, meu Deus, como é que será essas coisas? E aí chegar aqui, ver e cantar na cidade. Oh, é uma coisa que não há palavra que descreva.
7: Tá? O público estava muito...
8: muito animado, abençoado o público da rádio aqui na audiência.
7: Olha, você levou o show todo com essa energia, não sentou nem um minuto, 90 anos vai completar em outubro. Eu quero saber o que você faz para manter essa energia. Você faz ginástica?
8: Diariamente, se eu não fizer meia hora de ginástica, eu não durmo bem no dia seguinte. Quem me aguenta é a ginástica. E a ginástica do Oriente, que quando eu vim para São Paulo, eu descobri que São Paulo era praticamente uma cidade oriental. Tai Chi, Do Yin, taixoca, taixuca, taixoca. Eu entrei em tudo. Agora eu faço por minha própria conta.
7: Então você é zen.
8: Não, tem que fazer para poder aguentar.
7: Tá, e para terminar, eu só queria fazer mais uma pergunta.
8: Tá.
7: Sua biografia chama O Último Tropicalista.
8: Certo.
7: E aí, um preceito do tropicalismo era a antropofagia. Nesse mundo onde tudo já foi dito, tudo já foi feito, tudo já foi digerido e vomitado, o que, que ainda significa antropofagia nos dias de hoje?
8: Nossa Senhora, é claro que significa muito. Cada coisa que às vezes pode parecer pequena, no coração da gente é grande. O que você falou é grande no coração. Deus lhe abençoe a rádio que você trabalha.
7: Então, vou mandar um beijo para a Rádio Nacional.
8: Um beijo para a Rádio Nacional.

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1: 16:04 em Brasília. Muito boa tarde, eu sou Sheila Nuleto e este é o Nacional Notícias com um destaque do momento. Sábado de mobilização dos candidatos à presidência da República em vários estados. Vamos aos detalhes da agenda dos presidenciáveis ao vivo com Priscila Terezo. Oi, Pri, boa tarde.
2: Oi, Sheila, boa tarde para você e a todos. Augusto Cury, do Avante, participa de evento online do Grupo Nós. Edmilson Costa, do PCB, marcou presença no Grito dos Excluídos em São Paulo. Flávio Bolsonaro, do PL, participa de carreata em Campos dos Goytacazes, no Rio de Janeiro, e de comício em Itaperuna. Dias, do PSTU, se reúne com agricultores familiares em Ipojuca, Pernambuco. À noite estará em Recife para a roda de conversa. Lula, do PT, esteve de manhã em Curitiba, Paraná, para evento de campanha. Renan Santos, do Missão, participa do congresso do partido em Joinville, Santa Catarina. Romeu Zema, do Novo, grava vídeos com candidatos do partido. Rui Costa Pimenta, do PCO, está em São Paulo, onde participa da análise política da semana. Tamara Martins, do Unidade Popular, fez panfletagem em Belo Horizonte, Minas Gerais. Wilson Graça, do Democrata, se reuniu com comitês estaduais do partido. Clariana Barão, do Democracia Cristã, e Ronaldo Caiado, do PSD, não têm agenda pública neste sábado. Sheila, volto com você.
1: Muito obrigada, Priscila Terezo. Esse foi o Nacional Notícias. Um bom sábado para você.
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0: Estamos de volta com o nosso especial de 90 anos da Rádio Nacional. Agora, direto aqui de São Paulo, a gente vai conversar com ele, que é o responsável pelo primeiro programa feito de São Paulo e transmitido em rede para toda a rede da Rádio Nacional. Programa que leva o nome daquela que foi a frase da primeira transmissão, né, da Rádio Nacional, que é o Alô, Alô Brasil. Quem está na linha para conversar com a gente é o Agostinho Teixeira. Bem-vindo, Agostinho, à nossa comemoração de 90 anos da Rádio Nacional. Tudo bem?
1: Oi, Glaucia. Prazer falar com você. Tudo bem? Prazer.
0: É a Bel, Agostinho.
1: Ô, oh, quem é que está falando?
0: É a Bel Pereira, sua colega aqui de São Paulo.
1: Desculpe, me deixaram uma roubada aqui. Será que a Glaucia quer falar comigo?
0: Não, já consertamos.
1: Então tá tudo certo. Prazer falar com você, com os nossos ouvintes do Brasil inteiro. É uma emoção muito grande mesmo. Quando eu recebi o convite para vir para a Nacional aqui, fiquei muito satisfeito porque a Nacional é uma marca, né? Histórica. A gente estuda sobre a Rádio Nacional quando a gente está na faculdade fazendo jornalismo e quem pensa em fazer jornalismo pelo rádio tem a Rádio Nacional como um ícone, né? É um objetivo, né? É uma história muito grande, né? É muito serviço prestado, é muito trabalho feito. E nada dura 90 anos com essa credibilidade se não for muito bem feito. E, então, para mim, é uma satisfação enorme estar aqui fazendo parte dessa equipe. Ainda mais num ano como esse, né? Completando 90 anos da Rádio Nacional. E tendo a obrigação, todos nós juntos agora, né, de pensar os próximos 90 anos. Então é uma alegria, e você falou do Alô, Alô Brasil, né, dessa frase que foi a primeira dita em 1936, né, quando o Celso Guimarães iniciou a primeira transmissão da Rádio Nacional. Eu tenho que dizer para vocês que com toda a experiência que eu tenho, do trabalho que eu já fiz há tanto tempo, quando dá 8 horas da manhã e abre o microfone para eu falar o Alô, Alô Brasil, dá um nervosinho, viu? Não posso negar.
0: Aquele friozinho na barriga bom, né, Agostinho?
1: E é bom, né? Porque assim, é sinal que está sendo feito com verdade. E a gente tem que estar mesmo muito atento, é muita responsabilidade, né, falar nesse microfone. Então, para mim, é uma alegria muito grande estar fazendo parte dessa festa. E eu sou muito, muito grato a todas as pessoas que me permitiram estar aqui nesse momento, viu?
0: O Alô, Alô Brasil é um programa que traz informação, né, gente, na parte da manhã, das 8 às 9 da manhã. E aí eu disse para vocês aqui no comecinho, quando eu me apresentei, que eu vim representando a Rádio Nacional de São Paulo, mas eu também vim representando o rádio jornalismo, que é a minha casinha agora, né? Estive um tempo na programação artística, agora estou no jornalismo. E o jornalismo da Rádio Nacional, Agostinho, a gente tem uma preocupação muito grande em apurar a notícia, em trazer para o ouvinte a notícia direto da fonte, né, a notícia em que o ouvinte pode confiar nesse período em que a gente está, né, período de eleições e período em que existe IA, em que existe muitas fake news. Então a Rádio Nacional, eu tenho muito carinho também pelo rádio jornalismo, quero deixar aqui também registrado que o jornalismo da Rádio Nacional é muito caro, muito importante para mim, por essa característica, né, de levar tão a sério a notícia, de levar o ouvinte tão a sério, de respeitar tanto os direitos humanos, respeitar tanto o ouvinte e de procurar passar a notícia da forma mais correta possível, né?
1: Não, e é isso mesmo. Assim, a gente tem experiências e eu tenho muita satisfação, tenho muita alegria mesmo. Eu trabalhei 10 anos na Rádio Jovem Pan, numa fase da Jovem Pan que é diferente da atual, um jornalismo sério. Eu tenho muito, muito, muita satisfação de dizer que eu trabalhei 10 anos na PAN, trabalhei 27 anos na Rádio Bandeirantes, um grupo importante também. Quero agradecer por essa experiência que eu tive, mas quero deixar bem claro aqui para todos vocês e para o ouvinte, e eu estou sendo o mais sincero que eu posso aqui, a Rádio Nacional, ela é diferente. Ela é diferente porque ela defende valores que são muito especiais, muito caros para todos nós. A Rádio Nacional, ela tem 90 anos, ela surgiu num momento especial do Brasil, e ela teve um papel único, que foi de unir uma nação tão gigantesca como é o Brasil. A Rádio Nacional, ela teve um papel e tem um papel marcante, ela alcança o Brasil de ponta a ponta. Não é por acaso, né, que a gente sabe como a Nacional difundiu valores que são caros para todos nós, no Brasil inteiro. A soberania do Brasil, que é tão dita agora, ela passa muito pela Rádio Nacional. Então, estar aqui é muito importante, porque a gente defende a cultura brasileira, os valores brasileiros, a música brasileira, os interesses brasileiros.
0: Verdade,
1: então, isso é muito importante. Eu tenho muita
0: obrigada, viu?
1: De fazer parte desse grupo, viu?
0: Muito obrigada pela sua participação, viu, Agostinho? Eu volto agora com a Ana Pimenta, na Rádio Nacional da Amazônia.
2: São 4h10 aqui em Brasília, 2h10 no Alto Solimões. E agora a gente vai chamar um convidado muito especial, que está lá em Parauapebas. Hoje ele vai fazer um show no Pará. É ele, produtor, compositor e guitarreiro da Amazônia, Manuel Cordeiro. Seja muito bem-vindo aos 90 anos da Rádio Nacional, Manuel.
3: Ô, minha querida, que felicidade estar podendo participar dessa comemoração. A Rádio Nacional, que para mim é um ícone da cultura nacional, de uma importância ímpar na comunicação na Amazônia, principalmente, onde eu moro, onde eu convivi. Eu tenho 70 anos e desde criança eu vejo essa relação maravilhosa da Rádio Nacional da Amazônia estabelecendo um verdadeiro tratado de comunicação entre as comunidades, entre o povo longínquo, desses lugares longes. E a Rádio Nacional tem um papel importante na comunicação. Por isso, comemorar 90 anos de uma rádio assim, para mim é uma felicidade muito grande. Eu estou muito feliz pelo convite que eu recebi também. E poder estar dizendo com uma pessoa tão interessante como você, você que viaja, que conhece e vem ver de perto as manifestações culturais dos povos da Amazônia, é muito legal poder falar de cultura com você. Ana querida, estou muito feliz de estar podendo participar dessa festa e quero desejar muita longa vida para essa rádio, que tem história na vida das pessoas da Amazônia e do Brasil, claro. Então é isso, Ana.
2: Manuel, você também tem uma vida muito longa e muito rica quando o assunto é música.
3: Oh,
2: e reza a lenda que você, como produtor musical, porque eu acho um momento assim, passagens muito interessantes da sua carreira como produtor musical, reza a lenda que você produziu mais de 1000 discos de artistas como Márcia Ferreira, Beto Barbosa. Esse ano, Chorando Se Foi, está completando 40 anos. Eu queria que você falasse sobre o papel da rádio na produção desses grandes nomes, desses fenômenos da música, porque você fez o seu trabalho como produtor, mas você viveu aí um período da comunicação de massa que talvez não volte a acontecer como aconteceu nos anos 70 e 80, que foi essa explosão, né, desses fenômenos musicais, e você como produtor viveu isso. Conta pra gente um pouco desse momento aí da sua carreira, Manuel.
3: Olha, realmente já produzi muitos discos. Márcia Ferreira, Beto Barbosa, Trio Los Angeles, Banana Split, Carrapicho, o Ari Lowe. Era muito interessante, na época em que a gente gravava o disco, a nossa preocupação era botar para tocar na rádio. Porque tocava na rádio já era sucesso. Da rádio depois ia para a TV e tal. Então era uma coisa muito legal. Era uma combinação de linguagens, né? Você lançava um disco na Rádio Nacional de Brasília, era certeza de que a Amazônia inteira ia estar ouvindo aquele disco, ia estar ouvindo aquela música, e virava sucesso. Era muitos sucessos. Começaram e terminaram na rádio. Começava a tocar, e vinha outro. Isso era um exercício muito legal. Então havia um entrosamento, uma certa cumplicidade entre a gente, produtor, e as rádios, no sentido de a gente mostrar os artistas para a rádio, e a rádio com esse papel fantástico e divulgar. Né? Mas olha, se tivesse assim, que já foi em outras épocas, sabe isso que eu acho que a rádio está voltando a ter um papel importante nessa questão da divulgação da música? Um dia desse eu vi um amigo meu dando uma entrevista na Rádio Eldorado, um ícone assim, dizendo, cara, eu voltei a fazer rádio, que barato fazer rádio, porque fazer rádio é tão legal, a gente fala direto para o ouvinte, os caras são sinceros, respondem de lá, e tem muita gente que já ouviu rádio, que está voltando a ouvir rádio e que ouve rádio. Portanto, eu acho que esse elo, né, essa ferramenta de divulgação, de comunicação entre o artista e o seu público, a rádio, continua forte, eu acho, e tomara isso, fortaleça, porque é uma coisa verdadeira, né? Você fala direto para o teu ouvinte fala direto contigo, aquelas coisas, sabe? Até de virar amiguinho, de virar parceiro, mandando mensagens, olha, dia tal, eu vou estar nesse rio, não sei o quê, subindo, chegando, não sei aonde. Gente, isso é tão legal, isso é tão gente, no momento em que a humanidade experimenta uma situação tão difícil, e desacerto geral, né? Estourando tudo quanto é coisa errada para tudo quanto é lado. Então, soa como esperança você pensar em que essa comunicação entre rádio e ouvinte seja uma coisa que volte a acender a esperança e uma comunicação saudável. Mas eu quero, não me canso de afirmar da importância da Rádio Nacional, desses 90 anos, na cultura do nosso povo da Amazônia.
2: Manoel, a gente tem uma pergunta agora do Frank Silva, da Rádio Nacional AM aqui de Brasília.
3: Maravilha, bora.
4: Manoel, boa tarde.
3: Boa tarde, Frank.
4: Sabemos que antes da Rádio Nacional da Amazônia, a música caribenha tinha uma grande influência aí na sua região. E graças a você e outros músicos, compositores, implantaram este ritmo, né? O que chamamos o ritmo paraense para todo o Brasil. Foi muito difícil essa transformação?
3: Por que tu me levantaste agora uma coisa engraçada? Muita coisa da cultura paraense, dessa comunicação do Pará, da Amazônia com o Caribe, foi via rádio. Foi via rádio. A gente ficava ouvindo rádio de tarde, rádio do Caribe, e ouvia aqueles merengues, aquelas rumbas, e aquilo convidava incorporando aquilo na nossa música. A lambada, especificamente, foi obra de uma rádio, de duas rádios, aliás, o Haroldo Caracciolo, que era um radialista, e o Paulo Ronaldo, tocava aqueles merengues, aquelas, isso nos anos 60, 70, aqueles merengues, aquelas rumbas, e dizia assim, agora vamos tocar para vocês uma lambada. Uma lambada era uma música forte, uma música power, uma música potente. Cara, e aquilo começou a pegar, os ouvintes começaram a pedir lambada, sem que lambada ainda existisse. Lambada era uma expressão. O Pinduca, que é um cara muito atento, é um artista muito atento, percebeu que já estava rolando esse rolê da lambada. Fez uma música, chamou de lambada, e aí criou-se a lambada. Então foi uma parceria das rádios, que tocavam, do radialista, do Haroldo Caracciolo e do Paulo Ronaldo, eram das rádios de Belém, AM, tocavam, e aí gerou-se a lambada, como obra de uma comunicação entre as rádios e os seus ouvintes. Né? E aí, música do Caribe veio o bolero. O bolero já virou breca, aqui já tinha uma vertente. Aquela coisa toda que é a música da Amazônia. A música popular brasileira feita na Amazônia é uma das coisas mais potentes desse mundo em termos de cultura e de representatividade cultural. Então a rádio tem sim muito a ver com a cultura do Pará. A gente ouvia muita coisa das rádios, nas rádios do Caribe, que te pegava, não sabia nem que rádio era, mas entrava fácil, e a gente ficava ouvindo de tarde, que era uma hora boa de pegar, e quando

0: fazer música já botava aquele, aquela levada no pacote. Por isso que a música amazônica é uma das músicas muito patente, muito forte. Muito boa a tua pergunta, senhor. Obrigado.
1: Manuel, agora a gente tem uma pergunta da nossa querida Kátia Franco, falando com você diretamente da Rádio Nacional do Alto Solimões. É com você, olha, Kátia.
2: Obrigada, Ana. Manuel, quando a gente pensa, só de pensar, né, em você, nas suas canções, suas músicas, a gente já dá vontade de dançar, sabe? Porque é demais. Oh. E ainda mais aqui para a nossa Tríplice Fronteira, né? Aqui nós fazemos fronteira terrestre com Letícia, Colômbia, Santa Rosa, no Peru. Então, essa influência, as suas músicas tocam bastante por aqui, né? Olha, inclusive interpretadas por cantores, cantoras peruanas, cantores colombianos. E é maravilhoso de ouvir. Eu gosto muito de dançar, viu? Então, quando eu ouço, né, algumas das suas músicas, danço de verdade, viu? Não tem como ficar parado. E aí eu queria saber sobre as suas composições. Você segue alguma fórmula para escrever? Deixa o sentimento guiar? E se existe alguma música assim que foi bem difícil você terminar? Porque eu penso que alguns cantores, né, compositores, começam a escrever as suas músicas, suas letras, né? E vai, acontece algo, né? Eu penso assim. É. Eu queria que você falasse para a gente se você teve esses momentos.
0: Tá. O meu abraço grande para o povo da Tríplice Fronteira, isso é uma coisa muito interessante. Olha só, uma música que toca numa Tríplice Fronteira, ela já fica de grande, né? Ela já fica grande. Mas o processo de composição é o seguinte: a nossa vocação natural na Amazônia é dançar, a gente gosta de dançar, a gente é pé de valsa. Então a gente, quando vai fazer uma música, quando você pensa na melodia e no ritmo, pensa em algo que empurre, que provoque uma dança. Porque eu acho a dança que é uma das coisas importantes, uma arte importante. Tem uma pesquisa na USP que diz o seguinte, que o cara que sabe dançar, ou a moça que sabe dançar, tem mais chance de paquerar. Porque você fica tão perto da pessoa. Você fica tão perto que você só não ganha. Se for muito ruim de resenha, né? Bom, mas aí... aí é o seguinte, o meu processo de composição é música ritmada. Mesmo quando a música é romântica, ela tem um certo ritmo. Né? E as letras são narrativas do nosso dia a dia. São paixões, são amores que deram certo, amores que não deram certo, busca por eterno amor. E tem, isso é muito vago, é muito amplo, aliás. É muito amplo, então não tem nem como a gente falar. Eu, especialmente, eu teria uma música chamada Luz do Mundo, que essa tem uma origem especial. A gente escreveu para a filha do Roneri, meu parceiro, compositor, na época da banda Warilow. Então, a filha dele tinha nascido em Macapá e nós estávamos no Rio, gravando a voz. Eu cheguei no hotel e estava triste, chorando. O que foi, Roneri? Poxa, minha filha nasceu lá em Macapá e eu estou aqui no Rio sem poder vir. Vamos fazer uma música para ela. Menina, aí tivemos a ideia de abrir... nesses hotéis, sempre tem aquele Novo Testamento aí nas gavetas das camas, né? Vamos abrir um Novo Testamento para ver o que se tem alguma mensagem, alguma inspiração. A gente abriu em cima João capítulo 8. É um capítulo longo em que Jesus Cristo fala, João fala, mas fica claro ali que Jesus afirma que ele é a luz do mundo. Aí nós pegamos o gancho, opa, já temos o título, Luz do Mundo. Aí começamos a escrever, eu te encontro em meu caminho. Bom, menina, aí colocamos esse disco, como nossa banda era de lambada, de look, merengue, flamenco, colocamos essa música, a última faixa, do lado B. Menina, 6 meses depois, essa música estourou de um jeito, e o que eu acho engraçado, a rigor, essa música pode ser considerada uma música gospel, né? Porque o romântico é Jesus Cristo e a criança que nasceu.
1: Manuel, eu vou interromper sua fala aqui, porque o nosso tempo está terminando. Queria agradecer a participação da Kátia com essa pergunta, né, Kátia? A gente vai precisar encerrar aqui. Sim. E, Manuel, eu queria te agradecer mais uma vez pela participação aqui nessa festa dos 90 anos.
0: Sem palavras, meu amor, também.
1: E dizer que essa rádio está sempre aberta para você, tá bom?
0: Tá bom.
1: Um beijo grande. E agora a gente vai voltar para o Rio de Janeiro com a Gláucia e com o Cirila, com vocês.
3: Nessa festa super bacana, né, Ana Pimenta? Com todas as rádios nacionais aqui do nosso Brasil, né? A gente está aqui no Rio de Janeiro e tem mais coisa acontecendo, mais coisa chegando, hein?
4: Ah, é verdade. O locutor Marcelo Ferreira, ele conversou com Eduardo Albuquerque, que é diretor do filme PRK30, O Rádio pelo Avesso, que conta a história do programa PRK30, um dos mais emblemáticos humorísticos da Rádio Nacional. Vamos lá.
5: Olha, quem é da geração mais atual e que acompanha programas de humor, a gente ainda tem um programa bastante tradicional na televisão, a praça, mas aquelas escolinhas, desde o professor Raimundo, com aquelas outras que ouvem outros cantores, vários, muitos dos personagens ali são personagens históricos que surgiram no rádio e vários deles no famoso PRK30. E tem um filme documentário estreando no cinema, PRK30, O Rádio pelo Avesso, que está imperdível. A gente fala disso nessa semana que a Rádio Nacional completa 90 anos desta história. E eu converso agora com Eduardo Albergaria, que é diretor do filme. Ô Eduardo, boa tarde, como vai você? Tudo bem?
6: Tudo ótimo, muito obrigado pela escuta, né? Tô muito feliz de estar aqui falando com você e com seus ouvintes.
5: Antes da gente falar já do próprio filme, apresente pra gente o programa PRK30, que foi apresentado na Rádio Nacional. Nesses 90 anos da Nacional, a gente teve pérolas como o PRK30, né?
6: Olha, o PRK30 é só, talvez, a maior obra-prima da cultura, da comédia brasileira. É um programa que foi escrito pelo Lauro Borges. Ficou 20 anos no ar, sendo líder de audiência, e inspirou possivelmente todos os outros programas de humor que vieram depois, Chico Anísio, Jô Soares, A Praça é Nossa. Esses programas que a gente convive até hoje tem um pouquinho de PRK30, e Lauro Borges é considerado pelos comediantes como talvez o maior gênio da comédia popular brasileira. E o nosso filme revisitou, né, esse programa, uma tentativa de resgate, né? Aqui no Brasil, às vezes, algumas questões, algumas pérolas, alguns tesouros, né? Eles são esquecidos, né? E esse filme, ele traz de volta o Lauro Borges, o Cássio Barbosa e a sua PRK30, um tesouro da cultura brasileira.
5: Como foi o trabalho de pesquisa para o documentário?
6: O Walter Lima Júnior, cineasta brasileiro, me deu um livro do Paulo Perdigão e falou, ah, é você que gosta de texto, esse talvez seja um dos grandes textos brasileiros, o texto do Lauro. Eu não conhecia o PRK, né? Primeiro, eu fiquei absolutamente pasmo de eu não conhecer o PRK depois dele ter feito o sucesso, né? A partir daquele momento de ter achado estranho eu, sendo cineasta, não ter conhecido uma obra tão importante, que ficou 20 anos, né, sendo a maior audiência brasileira, a gente começou a pesquisar nos arquivos, ficamos 10 anos pesquisando, são 10 anos de pesquisa, uma espécie de arqueologia, né? Uhum. O nosso, a gente às vezes fala, né, todo mundo fala o Brasil não dá valor à sua memória, né? E foi muito difícil, foi liderado pelo Maurício Lissóvis, que lamentavelmente não está mais conosco, mas a gente foi em todos os lugares e acabou encontrando uma coisa que nem a gente mesmo esperava. Os programas da PRK, eles foram preservados pela Rádio Nacional, pela ABC, o Instituto Moreira Salles, mas a gente encontrou um rolo de um filme que eles filmaram em 1940, que estava na Cinemateca Brasileira, onde tinha lá o Lauro Borges e o Cássio Barbosa, imagem em movimento, quer dizer, a gente já conseguia ouvir, né, o registro sonoro, e pela primeira vez a gente pôde ver esses artistas encenando, né, que é matéria do cinema, né?
5: Poxa, isso, que maravilha. Que legal, muito legal, né? Porque a gente nem sempre tem esses materiais, né? É diferente de um livro, né? O papel fica lá no fundo de uma biblioteca e tal, ele vai sendo preservado. A estrutura física para preservação do áudio, nem sempre ela sobrevive, mesmo que ela fique guardadinha, né? Então, você tem que fazer um trabalho sempre aí de recuperação, muitas vezes, né? Das fitas e tudo mais. E depois dessa pesquisa toda, fica um documento bastante substancial, sólido, inclusive para pesquisas no futuro, né? Ô Eduardo, a que se deve o momento, porque tanta criatividade, veja que na Nacional, ele foi da Marinho Veiga, depois foi para a Rádio Nacional em 44. Isso. E a gente vê em 2000 e alguma coisa ainda, programas de TV repetindo a mesma fórmula. E outros programas de humor de rádio também, que vieram dessa fonte. como se deu esse momento de tanta criatividade que continua sendo fonte décadas e décadas depois, né?
6: É, isso daí, eu acho que aí é uma

0: cultura é investimento, né, querido? Então, a Rádio Nacional, o ambiente da Rádio Nacional é um evento sem par um pouco na nossa cultura, né? Os músicos, as orquestras, e desse ambiente nasceram muitas coisas, né? Propício a sair esses tesouros, né? E o Lauro Borges aí é um comediante de fato genial. O texto, a maneira que ele escreve, é, o próprio Chico Anísio falou que ninguém conseguiu chegar tão longe na comédia. Sim, era uma época de ouro, né? Eu brinco um pouco, uma época que eu tenho saudade de não ter vivido, né? Porque me parece que, né, é encantador, né, o ambiente do rádio naquele momento, né? E eu acho que a Rádio Nacional teve esse momento ali. É um momento absolutamente genial da cultura brasileira. Por isso tem que ser celebrado, por isso que é preciso resgatar, preservar essa memória, né?
1: Claro.
0: Porque contribuiu com a construção da nossa identidade, né? Por isso que a gente está aqui, né? Por isso que está aqui até hoje, né?
1: Uhum.
0: É um pouco de quem a gente é hoje, tá lá, ali, aquele Brasil que encanta, né?
1: Vamos falar do filme então, PRK30, o Rádio pelo Avesso.
0: É uma grande vitória um documentário chegar na tela do cinema. Eu convido a todos, enfim, tá nas grandes capitais. É um filme sobre esse momento, quase que prazer em família, em lembrar um pouco do que é, do que o Brasil pode ser, e provocar algumas reflexões, né? Então eu convido vocês a ver o Lauro Borges, esse artista genial que muita gente não conhecia, eu mesmo não conhecia, e eu acho que todo mundo tem que conhecer. É um presente que eu acho que a gente devolve pro Brasil.
1: Eu só queria confirmação, uma estreia nas salas aí na cidade do Rio de Janeiro, é isso?
0: É, a gente está abrindo,
1: tá
0: no Rio de Janeiro, tá em São Paulo, tem a ambição de ampliar a praça, né?
1: Tá.
0: Vamos chegar em Brasília,
1: Opa.
0: Em Belo Horizonte, no Cine Belas Artes,
1: uhum.
0: Aqui no Rio de Janeiro, em São Paulo, e esperamos que o PRK30 conquiste aí espaço nas telas do cinema brasileiro. E nessa data tão simbólica, né? No aniversário da Rádio Nacional, né? Pra gente lembrar o que a gente pode ser.
1: Eduardo Albergaria é o diretor do filme PRK30, o Rádio pelo Avesso, e valeu demais. Obrigado pelo papo aqui, viu, Eduardo? Parabéns.
0: Obrigado,
1: por esse trabalho seu, viu?
0: Obrigado, enfim, felicito vocês, parabéns pelo trabalho de vocês aí, por apoiar a cultura. Viva o PRK30, viva o rádio, que faz com que a gente possa imaginar coisas, né? Que deixa a gente ouvir e pensar um pouquinho.
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3: Agora 4h32, Rádio Nacional do Rio de Janeiro, celebrando 90 anos de existência. A gente está em rede aqui no Rio de Janeiro, com a Amazônia, com a M de Brasília, a MFM de Brasília, também São Paulo, Alto Solimões, e com todo mundo que está ouvindo a gente através do nosso site e também no nosso app, né, no nosso aplicativo. E os convidados, Cirilo Reis, não param.
4: Não param.
3: Ela é cantora,
4: Sim.
3: compositora, ela tem um bloco que sai aqui no Rio de Janeiro, eu vou te falar, você tem que ir, hein?
4: Pá, eu vou, sim, é claro que eu vou, para desenferrujar esqueleto, isso é ótimo, é bom
3: todo
4: pra caramba.
3: Todo mundo acreditando,
4: né?
3: Nisso.
4: Pois é,
3: inclusive,
4: né?
3: A cantora.
4: É a Rita Benedito. Ô, Rita, boa tarde. Rita... Alô, Rita. Rita Benedito, ela é uma tremenda cantora e ela não se limita
3: a cantar.
4: A Rita
3: não tá linha, ela estava, mas tinha caído. Regoto, Tiago Regoto está no estúdio, então a gente chama o Tiago Regoto, nosso diretor-geral, né, que está aqui também participando dessa super festa, celebrando 90 anos da Rádio do Rio de Janeiro. Ele está muito importante, né, Cirilo? Porque ele foi no Sem Censura, ele deu entrevista, né,
5: estou aqui agora com Glaucio e Cirilo.
3: Nossa coordenadora só está reclamando do modelito da blusa rosa.
5: Não, mas eu também não estou. Eu estou aqui, eu estou apaisando aqui hoje. Estava
3: só de passagem, né, Tiago?
5: Ah, eu estou aqui, não tô, eu estou curtindo, estou aproveitando aqui, vendo você, Cirilo, Kátia lá em Tabatinga, Bel e Sara. né? Toda a turma de Brasília, Ana.
3: Gente, se tiver pedido de aumento, Bel, Ana, né? Algum pedido assim em particular, aproveita agora, que eu tô segurando ele aqui, que quando ele me vê no corredor, ele já mete o pé.
5: Você quer aumento de trabalho?
3: Não, que já tá de bom tamanho.
5: Aqui, não tem problema.
3: Thiago, qual a importância da gente estar aqui hoje, né, nesse estúdio, aqui no Rio de Janeiro, celebrando os 90 anos da Rádio Nacional? Você que entrou na empresa como estagiário, né?
5: Foi, e assim, eu acho que essa escola que o rádio é, e a própria Rádio Nacional, a gente tem que celebrar, é uma marca, é uma importância para a cultura do país, e que a gente precisa celebrar. E a gente tem aí, constantemente, a celebração da rádio em anos anteriores, mas quando eu vi que esse ano viria os 90 anos, a gente precisava contar uma história dessa nova nacional que a gente está criando, e não mais só ficar referenciando o passado do que a gente passou aqui no Rio, da época de ouro. A gente não sei se você, Cirilo, viveu um pouco.
3: O Cirilo, com certeza, Cirilo, Thiago, com certeza. A gente não, que a gente...
5: Você é garota, né, Glaucia?
3: A gente é mais jovem.
5: Então, a gente vivia muito nessa celebrações da Nacional do passado. A Nacional que tem a sua glória no Rio de Janeiro, o pioneirismo em Brasília, o que ela chega na Amazônia, como vocês falaram já, com toda a comunicação a partir dos anos 70, o que a gente foi expandindo ao longo dos anos. Mas era preciso a gente conseguir celebrar essa Nacional de hoje. Como está sendo feito?
3: O que está sendo feito, né? O que está acontecendo agora, né?
5: É isso, quem faz a Rádio Nacional hoje? Quem é, né, a nova Marlene Emilinha? Vamos colocar, você é a Marlene Emilinha.
3: Tu pare, Thiago, tu pare, hein? Eu tô mais pra Anitta, não...
5: Mas aí a Anitta é Carmiranda, né? Que ela já se falou, né?
3: Pode ser nessa linhagem.
5: Então.
3: E você, Bel? Abel, eu quero saber...
5: A Bel é roqueira, não, a Sara que é da música também, e tem aí essas, acho que tem essas inspirações que a gente tem ao longo da história da Rádio Nacional, e a gente tem muita coisa legal da história da Rádio Nacional. Para mim, eu acho que era uma grande oportunidade que a gente tinha de ter uma data como essa e conseguir juntar as emissoras como está sendo feito hoje, como a gente celebrou ao longo de todo o ano e vai continuar celebrando até o final do ano. Tem muita coisa para se fazer, mas o dia de hoje é muito simbólico, porque foi quando começou tudo. A gente começou aqui no Rio de Janeiro, no antigo edifício à noite, às 9 da noite, com o locutor Celso Guimarães, né, com o Luar do Sertão, falando, né, alô, alô Brasil, no ar, Rádio Nacional do Rio de Janeiro. E a gente foi sendo filhos dessa na Rádio Nacional, filhos, netos, bisnetos, uma rádio que formou o país. Então eu venho aqui só saudar, eu estava como espectador, vim aqui acompanhar, como estive em Brasília essa semana, e vi a equipe se preparando para estar, esse dia estar acontecendo. Passei ontem em São Paulo, vi ali onde a Sara e a Bel estão sentadas, eu sei onde é, como é que está tudo organizado lá, a gente esteve juntos ontem, e hoje, né, fiz questão de estar aqui no Rio, para acompanhar, estou desde de 1 da tarde aqui acompanhando nos bastidores e saudando vocês todos, né, todas e todos que estão aqui trabalhando no dia a dia da rádio, mas também estão nesse dia especial, que ao vivo, no sábado, com todas as emissoras juntas, para a gente, né, conseguir celebrar essa data que é muito importante, não só para a gente que trabalha na Rádio Nacional, na EBC, mas é para o país. É uma rádio que tem a sua marca na história do nosso país. Então, deixar o meu abraço para vocês e felicidades para a Rádio Nacional sempre.
3: E muito trabalho, tá, gente? Daqui a pouco eu vou lá no corredor ficar no ouvido dele.
5: Deixa eu chamar o Cirilo aqui que ele segue com você, né?
3: Eu também. Ó, Rita Benedito tá na linha, tava falando, Rita. Boa tarde.
6: Boa tarde a todos. Salve a Rádio Nacional.
3: Tudo bem com você?
6: Tudo.
3: Estamos aqui em rede na Rádio Nacional, Brasília, São Paulo, Alto Solimões, Amazônia, né? Com certeza Brasília, eu vou esquecer de alguém, mas eu tenho o privilégio de estar no Rio de Janeiro e saber que você comanda um tremendo bloco de carnaval. Já até convidei o Cirilo aqui para a gente curtir o seu bloco no próximo carnaval.
4: Use ferro já esqueleto lá, viu, Rita?
6: Ah, eu espero vocês. É o quarto ano que a gente vai fazer, né, do bloco ali na região portuária do Rio, porque é a região da Pequena África, né, que é o bloco Tecnomacumba, então estão todos convidados.
4: Ô Rita, você que, né, eu já tive a oportunidade de falar contigo uma vez, você tinha feito até aquela regravação do Cavaleiro de Aruanda, né? Que saiu um espetáculo, né? Você é uma cantora de primeira grandeza, não é? Você é a cantora que cria em cima da música, né? Além de ser compositora, é claro, né? E você procura criar, simplesmente você não canta a música, você cria em cima. Isso é muito importante, né, Rita?
6: Nossa, muito obrigada por essa observação, porque realmente eu não tenho um grande dom da composição. Eu componho, mas não com a maestria de tantos outros compositores que eu conheço. Mas eu faço através da minha interpretação uma forma de composição, né? Porque, como você falou, eu procuro dar uma leitura muito particular, pessoal e forte para toda aquela história criada, né? Porque eu tenho muita reverência à criação, ao compositor, à sua forma de pensar. E eu tenho sempre essa preocupação de passar a ideia mesmo da maneira mais profunda, mais inteira, né? Para que... Então as pessoas às vezes fazem um comentário como você fez, de que eu me apropio da canção, né? Da música a partir da minha... Eu fico feliz com essa observação e feliz também porque muitos compositores que eu tive a oportunidade de gravar, de cantar e que puderam me dizer também palavras muito boas a partir dessa coisa, dessa maneira, né, de eu cantar as canções, tomá-las para mim, assim como se eu tivesse feito também, tá?
4: Ô Rita, nós agora vamos para a Nacional de São Paulo, Rádio Nacional de São Paulo, que a Bel Pereira tem uma pergunta para você.
6: Tá bom.
7: Boa tarde, Rita. Na verdade, quem tem uma pergunta para a Rita é Sara Pires, que está aqui do meu lado, Sara é minha companheira aqui no Rádio Jornalismo, mas além da gente passar aqui as notícias do dia a dia, a Sara também é nossa antena aqui em São Paulo para as novidades musicais. Então, Sara Pires vai fazer aqui a nossa pergunta de São Paulo para Rita Benedito.
6: Tá
7: boa
6: bom.
7: Tarde, Rita. Boa tarde, colegas e ouvintes que estão aqui com a gente hoje. A gente tem a Rádio Nacional como esse espaço histórico, né, de trazer músicos de diferentes estilos, né, e também muito importante de trazer o que está fazendo música hoje em dia. Aqui a gente tem a coluna Radar Sonoro, que mostra o que se faz no presente, que é importante também mostrar o presente para que a gente tenha futuro, né, e a Rita é uma artista que está nativa e mostra muito essa cara do Brasil, né, que é tão diverso. Inclusive, nesse seu projeto, Rita, o Tecno Macumba, que foi lançado há 20 anos, né? Então, a gente tem aí uma data redonda, assim como a Rádio Nacional está fazendo aí 90 anos. E você comentou numa entrevista uma vez que esse projeto é um manifesto de brasilidade. Eu queria que você comentasse para a gente quais eram as suas referências musicais naquele momento ali e hoje o que Rita Benedito escuta para se inspirar.
6: Olha, eu assim, o Tecno Macumba está completando 23 anos, né? Completou 23 anos esse ano em outubro. Foi além de mim, no sentido de que eu não imaginei que eu fosse durar tanto tempo dentro do mercado cultural musical brasileiro com um projeto. Mas eu acho que ele dura justamente porque ele fala da nossa verdade. Quando eu digo que o Tecno Macumba é um manifesto de brasilidade, porque ele trata diretamente da influência, da presença, da importância das duas matrizes fundamentais que estrutura o povo brasileiro, que é a matriz afro-ameríndia, né? Então, a gente tem um legado muito forte, verdadeiro, dos povos originários e também, especialmente, no caso do Tecno Macumba, do povo negro, do povo de matriz africana, que traz toda uma riqueza e que se reflete profundamente não só na música, que a gente sabe, como eu digo assim, a música brasileira bebe muito nas fontes das religiões de matriz africana, né? Mas também na nossa culinária, na nossa indumentária, na nossa maneira de ser, no que a gente vive, no que a gente come, no que a gente veste, está tudo sendo refletido a partir dessas duas culturas, né? Então, o que a gente tem que fazer? Eu pensei, quando eu criei o projeto Tecnomacumba, eu pensei nisso, digo, eu preciso fazer um projeto que reverencie essas duas matrizes de maneira que a gente tenha total, absoluta consciência da força cultural que nós temos, né? Porque nós somos um país que temos influências de colonizadores muito grandes, né? Que a gente está sempre com a visão de fora para dentro, não de dentro para fora, né? Então, é uma forma de se empoderar do que é nosso, fortalecer a nossa história, o que é rico. No caso do Tecnomacumba, tem também a ver o fato de ser religiões de matriz africana, e a gente vê o peso do preconceito, do desrespeito, da intolerância, do racismo, de tudo que vem mudando toda essa história, né? Que as pessoas insistem em querer colocar num lugar meio exclusivo, né? Melhor dizendo assim, que não tenha...

0: vejo isso reverberar na nova geração, e isso me traz muita alegria, porque isso renova a nossa força cultural, né? Então eu continuo ouvindo as novas pessoas, eu continuo atenta aos novos compositores, eu lancei muitos compositores durante toda a minha carreira. Eu sou da época que eu gravei 5 músicas de Zé Cabaleiro, quando ele ainda não era conhecido, gravei Chico César, Seu Antônio Vieira. Eu sempre tive uma atenção muito grande às pessoas que ainda não tinham divulgação a nível nacional, né, dentro das mídias nacionais, para poder, porque todo mundo tem que ter uma voz para poder manifestar o seu trabalho. Eu me coloquei muitas das vezes como um canal de voz para viabilizar compositores novos e bebi muito também dessa fonte fantástica, divina, que é a música brasileira, que vamos combinar, nós temos uma das músicas mais lindas do mundo, né?
1: A gente ouviu a Rita Benedito. Muito obrigada, Rita, pela sua participação aqui nos 90 anos da Rádio Nacional. E eu volto com a Ana Pimenta, da Rádio Nacional da Amazônia.
2: Muito obrigada, Bel Pereira, Sara, vocês são maravilhosas. E agora, pessoal, são 4h47 aqui em Brasília e a gente vai saudar ela, Mara Regia, que está fazendo aniversário hoje. Eu e meus colegas aqui, a Fátima e o Frank.
3: Parabéns, Mara.
4: Parabéns, Mara. Na verdade, todas e todos nós estamos de parabéns. Destaque aqui para a Nacional do Rio de Janeiro, esse Rio que me serviu de berço, né, Cirilo, querido? Que bom te ver aí, todo lindo, maravilhoso. Glaucia, maravilhosa também.
3: Você também.
4: E você, né, na internet, lindamente. Eu tenho 20 e tantos anos de Rádio Nacional. Ah, arrasou. Ana Pimenta, né, dispensa comentários. Até no nome, essa menina é... tem uma temperatura impressionante, um sabor inigualável. Frank Silva, o alto astral. Sou eu. Sem falar da Fátima Mello, essa mestra. Bel Pereira, Leandro Martins. É muita gente. Kátia Franco e toda essa equipe que está aqui no backstage. Oh, né? Tayana, tchatinha. Tchatinha. Olha, gente, eu estou muito feliz. Eu já recebi hoje as fatias de bolo com o gosto, né, que a gente tem toda vez que entra no ar e faz um programa que consegue chegar ao coração de toda essa audiência, porque, na verdade, a festa é de quem está nessa sintonia fina com o coração da gente, com o coração da Nacional e dessa emissora que nós temos o privilégio, né, de estar há tantos anos. Somados aqui, temos um século, né, de produção. Só os 75 de Mara Regia, meu isso. Deus, só isso já. Mas é muito bom, gente, eu estou muito feliz, agradeço a oportunidade de estar falando aí para toda essa gente tão querida, desde cedo, abri, agora é bom. Dizem que tudo que a gente abre, a gente tem que fechar, né? Então, estou aqui de volta, doida para comer isso. Aquele bolo que está lá na redação. Gente, eu guardo um pedaço para vocês, tá bom? Beijo, beijo, nos vemos, tá?
5: Por favor.
4: Tchau.
2: Muito obrigada,
4: feliz aniversário, Mara.
2: Participando aqui do aniversário da rádio, 90 anos de Rádio Nacional, 45 anos de Viva Maria, 75 anos de Mara Regia, não é pouca coisa não. Vamos chamar a nossa querida Kátia Franco, lá na Nacional do Alto Solimões, é com você, Kátia.
6: Obrigada, Ana, obrigada. Nós vamos conferir rapidamente uma entrevista. A Mislene conversou com a Márcia Cambeba. Márcia é ativista indígena, cantora, compositora, escritora. E ela fala da carreira dela, né, na rádio, a história dela com a Rádio Nacional, que inclusive o nome dela, Ana, tem referência com uma voz da nossa Rádio Nacional. Vamos acompanhar.
7: Bom, minha gente, nesse momento de programação especial, comemoração dos 90 anos da Rádio Nacional, nós temos a honra de receber a Márcia Cambeba, ativista indígena, cantora, compositora, para quem não sabe, também comunicadora, teve a sua passagem pela Rádio Nacional aqui em Tabatinga, no Amazonas, e é por isso que eu me sinto muito honrada de recebê-la nesse especial. Márcia, seja muito bem-vinda a essa programação, querida.
8: Ô, Mislene, minha amiga, estou muito feliz de poder falar com você, essa rádio maravilhosa que tem levado muita informação, além das músicas, logicamente, muita informação para todas as comunidades ribeirinhas, aldeias indígenas e população em geral.
7: Prazer é todo nosso, Márcia, e estamos num momento festivo hoje, e eu quero aqui abrir esse espaço do microfone da Rádio Nacional

0: Para você expressar um pouquinho da sua experiência com esse canal de comunicação no Brasil, né? Como você já falou aqui em Tabatinga, mas também com certeza em outros canais, você com seu ativismo indígena.
1: Ô, Mejlene, eu gostaria de começar falando. Eu me chamo Márcia. A palavra Márcia, né? O nome Márcia veio pelas ondas da rádio. Então, minha
0: Sério?
1: avó, eu nasci na aldeia Belém dos Solimões em 79. Então, a minha avó, ela era professora em Belém dos Solimões e morou mais de 42 anos entre o povo Ticuna da aldeia Belém dos Solimões. E ali eu nasci. A minha avó estava escolhendo meu nome. E ela era fã do programa da Márcia Ferreira e do Edelson Moura. Eles tinham um programa pela Rádio Nacional da Amazônia. E a minha avó teve a ideia de escrever uma carta para o programa da Márcia com Edelson Moura, dizendo que ela queria ter a Márcia Ferreira como a minha madrinha de batismo.
0: Olha
1: e a Márcia
0: só,
1: Ferreira,
0: gente,
1: retornou para minha avó pela rádio, e em casa nós tínhamos aqueles rádios antigos, né, aqueles rádios grandinhos assim, e a minha avó sintonizava todo dia. E aí, então, a Márcia retorna à minha avó a resposta dizendo que ela aceitava ser minha madrinha desde que eu me chamasse Márcia.
0: Nossa, olha
1: e assim,
0: só, gente.
1: A minha avó colocou o nome de Márcia em homenagem a Márcia Ferreira. Aquela que canta, né? Chorando se foi, que um dia cantora de lambada também, locutora,
0: isso,
1: cantora, ela foi.
0: Locutora da Rádio Nacional.
1: E um belo dia, antes da pandemia, um jornalista daqui do Pará entrou em contato comigo e ele estava fazendo, o TCC dele era falando sobre a Rádio Nacional da Amazônia e da Rádio Nacional de Brasília. Eu contei para ele essa história. Ele entrou em contato com a Márcia Ferreira, não sei como ele arrumou o WhatsApp dela, passou o meu contato para ela, passou o dela para mim, mandou que eu contasse a história para ela. Então eu liguei, achando que ela não ia me atender, né? Liguei, ela me atendeu, então eu contei a história. Ela, tanto ela do lado de lá dava risada, quanto eu daqui, né? E ela disse, eu não fui. E como que eu não fui sua madrinha? Se eu aceitei, por que que eu não fui? Eu disse, ah, mas o padre, na época, Frei Assênio, ele conversou com a minha avó. Estou no assunto, não faça isso, né? A menina não vai crescer sem conhecer a madrinha. Não vai ter uma relação próxima. Findou-se que minha avó escolheu minha madrinha Fátima Barroso e deixou a Márcia Ferreira de lado, mas o nome ficou.
0: Nossa, Márcia, eu não conhecia essa sua história.
1: Então, eu estou contando isso, Mislene, no meu livro, que eu já acabei de escrever, estou só fazendo a revisão, se chama O Rasgo da Memória, que é a minha memória rasgada. Nossa. Memória de infância, memória das minhas vivências na aldeia. Então, tem muita coisa boa nesse livro. Ele não é só contar uma história, ele também traz saberes, ele traz outras reflexões, né? Uhum. Eu coloquei assim, ó, rádio, memória e nome, a trilha sonora da minha identidade. Minha avó me chamou de Márcia, e isso também é ancestralidade. E aí eu venho,
0: nossa,
1: dizendo que a minha história não começa no cartório, começa antes do papel, antes do registro oficial, começa no gesto da minha avó, começa com o som, na sintonia da Rádio Nacional.
0: Nossa,
1: por aí vai.
0: Arrepiei, Márcia. Que história linda para compartilhar esse momento tão especial.
1: Obrigada,
0: que são os 90
1: irmã.
0: Anos da Rádio e Nacional.
1: Aí, 90 anos, olha só, já é uma anciã, bem anciã, né?
0: Exatamente.
1: Então, quem cresceu, Mislene, na Amazônia, nasceu e cresceu na Amazônia, sabe da importância da Rádio Nacional de Tabatinga, né? Ela nunca foi apenas um aparelho dentro de casa. Em muitos lugares, eu penso, como por exemplo, eu estou te falando da aldeia que nasci, Belém de Solimões, onde as distâncias são grandes, tu bem sabes que está falando diretamente da nossa Tabatinga.
0: Uhum.
1: Os caminhos são feitos pelos rios. O rádio sempre foi presença, minha amiga. E a voz, a tua voz, a voz de tantos outros radialistas, elas são um acalanto, muitas vezes, para muitas pessoas que estão ali tristes, chorosas, com alguma dor, até, quem sabe, depressão. Né? Então, isso é muito importante, a presença do radialista, a forma como a comunicação é levada pela voz, né? De quem está atrás da rádio, não está aparecendo fisicamente, mas está sinalizando energias de cura para quem está do outro lado. Isso é muito bonito. O ribeirinho, o beiradeiro que está na roça, vai sintonizando na rádio. Para quem navega durante horas de uma comunidade para outra, a rádio é companhia. Então, eu só parabenizo a você, a todos os

0: radialistas, a todos que compõem a rádio, seja em Tabatinga, em qualquer lugar onde a nossa voz consiga chegar. Eu sou muito grata, eu só tenho a agradecer a essa escola que se chama Rádio Nacional e também a de Tabatinga.
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0: Olha, faltando 4 minutinhos para as 5, o programa passa voando, né? E a gente está aqui para encerrar falando que 90 anos são muito mais que uma data, né, Cirilo?
1: É verdade, Glaucia, são milhares de vozes, milhares de histórias, canções que atravessaram gerações, notícias que fizeram o Brasil parar para escutar, personagens que entraram para a memória e uma voz que tantas vezes chegou onde ninguém mais chegou. Há 90 anos, a Rádio Nacional abriu seus microfones no Rio de Janeiro e o que começou no histórico edifício à noite na Praça Mauá, logo se transformou em uma das maiores experiências de comunicação do Brasil. A Nacional inventou maneiras de fazer rádio, criou padrões, revelou artistas, levou a música brasileira para dentro das casas, fez o público rir, cantar, torcer, se emocionar. Foi palco de grandes vozes, grandes orquestras, das radionovelas, dos programas de auditório, jornalismo que entrou para a história. 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Ela nunca foi apenas uma rádio. Ela foi e continua sendo uma maneira de o Brasil se ouvir. Do Rio de Janeiro, onde tudo começou, a Nacional ganhou novos sotaques e novos caminhos. Chegou a Brasília acompanhando o nascimento e a construção da nova capital. No FM, ajudou a conversar com o ouvinte. E pelas ondas curtas atravessou rios, florestas e distâncias para estar presente na Amazônia. 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E assim a Nacional foi se multiplicando pelo Brasil. 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Somos uma só Nacional.
0: Olha, a gente queria muito ter tempo para se despedir de todo mundo, passar toda a ficha técnica. Não dá mais tempo, a gente só queria agradecer a cada um de vocês, né? Tanto do Rio, da Amazônia, Brasília, São Paulo, Alto Solimões, que colaboraram, que trabalharam para fazer esse programa acontecer. Obrigada, Ana Pimenta, obrigada, Frank Silva, obrigada, Fátima Mello, Bel Pereira, Leandro Martins, Kátia Franco, Mara Regia, um beijo, feliz aniversário. E para todo mundo que está com a gente aqui nesses 90 anos da Rádio Nacional.
1: Parabéns para a Rádio Nacional, parabéns para todos nós que pertencemos a, fazemos a Rádio Nacional.
0: E para todo mundo que trabalhou, né?
1: Isso aí.
0: Gente, um beijo. Foi realmente obrigada por tudo, pelo pessoal da gerência, da coordenação, da técnica, enfim, geral que está com a gente nessa celebração de 90 anos da Rádio Nacional. Um beijo.
1: Tchau.

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10: Olá, a partir de agora na locução eu, Marli Arboleia, trabalhos técnicos, Jaime Batista. É um prazer ter a sua companhia aqui na Rádio Nacional. A gente ouve Rita Benedito, de Jorge Benjor, Santa Clara Clareou.

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16: Olá, a partir de agora na locução, eu, Marli Arboleia, trabalhos técnicos, Jaime Batista. É um grande prazer ter a sua companhia aqui na Rádio Nacional. A gente começa com Marina Lima, de Cazuza e Frejá, Ideologia.

Rita Lee, dela e Roberto de Carvalho, Saúde. Criolo de Criolo, fermento pra massa. Sá Guarabira e Venturini, de Flávio Venturini e Guarabira, Espanhol.

Djavan, música dele, Seduzir. Xangai, de Hélio Contreiras, Estampas Eucalolo.

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8: Elba Ramalho, de Zé Ramalho, Vila do Sossego.

Alceu Valença, dele, Vicente Barreto, Tropicana, João Bosco, de Bosco e Blanc, Kid Cavaquinho. Gilberto Gil, de Gil, Seu Olhar.

Gabit, Nando Reis, de Nando Reis, o Segundo Sol. Cláudio Zoli, de Hildon, Na Sombra de uma Árvore. Martinália, de Noel Rosa, e Vadico, Feitiço da Vida.

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3: Milton Nascimento, de Chico Buarque, Brejo da Cruz.

Você ouviu Luiz Melodia, de Melodia e Ricardo Augusto, Bate Verão. Antes teve Zizi Posse, de Sérgio Sampaio, Meu Pobre Blues. Cazuza, dele Renato Ladeira, faz parte do meu show.

Maria Rita, de Arlindo Cruz, Fred Camacho e Marcelinho Moreira, Rumo ao Infinito. Antes teve Paulinho Mosca, de Mosca, O Jardim do Silêncio. Ira e Samuel Rosa, de Edgar Escandurra e Gaspa, Tarde Vazia.

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0: Cássia Heller, de Zé Ramalho, Vila do Sossego. Flávia Bittencourt, Abri a Porta, de Dominguinhos e Gilberto Gil.
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0: Pepeu Gomes, dele Baby do Brasil, Deusa do Amor.

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1: Neste 12 de setembro de 2026, a gente comemora 9 décadas de existência. Nesta caminhada pelas ondas do rádio, a Nacional ajudou a moldar a cultura dos brasileiros e brasileiras e permanece firme e forte, fazendo comunicação pública até hoje.
2: E neste último episódio, a gente aponta os nossos microfones e caixas de som para o futuro.
1: O que queremos da Rádio Nacional no caminhar da emissora rumo aos 100 anos de história?
2: Eugênio Butti, ex-presidente da Radiobras, começa.
14: O que eu enxergo para o futuro é uma improbabilidade, mas é o que eu enxergo. O Brasil precisa de um projeto nacional de comunicação pública ou de radiodifusão pública. Claro que envolvendo as tecnologias que vão muito além da radiodifusão. Porque a comunicação comercial não supre tudo o que precisa ser suprido. Fica um vazio que só a comunicação pública pode oferecer. Então eu vejo Rádio Nacional como um embrião do que poderia ser isso.
1: Tereza Cruvinel, ex-presidenta da EBC, faz uma sugestão estrutural sobre a complementaridade dos sistemas público e estatal.
15: O projeto Rádio Nacional está incompleto, né? Primeiro, eu acho que a EBC tem que dar uma rádio para o governo. Não sei qual. Ela tem 7? Todos os poderes no Brasil têm uma rádio. O Senado tem, a Câmara tem, o Judiciário tem. Por que o Poder Executivo não tem uma rádio sua, do governo, para falar de coisas de governo? E termos duas cadeias de rádio, que eu acho que dá para fazer. Uma Rádio Nacional Notícias e a outra Rádio Nacional Generalista, que vai ter música, que vai ter programas diversos e tal.
2: O professor Marcelo Abudi, ouvinte assíduo da Nacional, aposta que precisamos sair do lugar comum.
16: Eu acredito que o podcast pode ser um formato que expanda a programação da emissora. Se você faz mais um programa de entrevistas, você vai concorrer com 500 mil que estão fazendo a mesma coisa, e sua audiência vai ser micro. O formato é querido, o formato tal, mas é mais do mesmo. Eu faria programas que mexem com a imaginação.
1: E o que querem para o futuro da Rádio Nacional nossos colegas, que fazem a rádio funcionar todos os dias?
2: A apresentadora do Tarde Nacional Rio, Gláucia Araújo, lembra da importância do rádio como companhia.
17: Eu sempre gostei de ouvir rádio para ouvir pessoas falando. Eu não sou uma pessoa que gosta de ficar ouvindo música no rádio. Então, eu acho que nos próximos 90 anos, na Rádio Nacional, as pessoas vão continuar ligando o rádio para ouvir os comunicadores, né, que estiverem lá, com as suas reflexões, com as suas informações, com as suas opiniões, com as suas brincadeiras, com a sua leveza, né, dentro desse peso que é a vida, né, de uma maneira geral.
1: A repórter do Rádio Jornalismo da Nacional, Sayonara Moreno, defende reforços no corpo funcional da emissora.
6: Diante de um cenário de tanta tecnologia, de inteligência artificial e um mundo com tantas fake news, a importância de profissionais capacitados para combater tudo isso e ir atrás de informações corretas e coerentes é fundamental. Eu acho que tem que focar, sim, na equipe, no corpo funcional e de profissionais especializados em ir atrás de uma boa notícia e bem apurada.
2: O jornalista da Nacional, Gésio Passos, afirma que a rádio poderia ter uma de suas emissoras com 24 horas de jornalismo no ar.
7: A Rádio Nacional é um dos pilares para tornar a comunicação pública EBC de fato relevante para o povo brasileiro. A rádio ainda é fundamental na formação da audiência e da opinião. Eu espero uma Rádio Nacional que consiga não só entreter, mas informar cada vez mais o público. Quero uma Rádio Nacional digital, convergente, que esteja na mão do cidadão a qualquer momento, para que seja de fato uma potência. Uma rádio que possa também se derivar para um futuro canal de jornalismo 24 horas, um All News, onde a informação seja o principal. É isso que espero para a Rádio Nacional nos próximos anos.
1: O jornalista Daniel Ito lembra da importância da Nacional se integrar com as novas tecnologias.
18: É imprescindível que a gente encaminhe a Nacional para um caminho de digitalização, de modernização, de um contato diferente com o público, porque o formato da comunicação do rádio é o formato do áudio. Esse formato nunca vai morrer. Esse é o nosso trabalho enquanto Rádio Nacional.
2: Mas para tudo isso funcionar, é preciso investimentos, não é mesmo?
1: É o que lembra a jornalista Juliana Maia, apresentadora da Rádio Nacional da Amazônia.
19: O que eu espero para o futuro da Rádio Nacional é investimento em tecnologia, novos transmissores, para que a gente consiga alcançar um público maior com o trabalho que a gente já faz, que é um trabalho de excelência, mas que a gente precisa

0: de uma forcinha para conseguir chegar ainda mais longe.
1: O operador de áudio da Nacional Rio, Márcio Freitas, vai na mesma direção.
2: Para o futuro, espero que o governo invista ainda mais nesse veículo para que possamos modernizar e atender cada vez melhor a nossa população. Que a Nacional continue se conectando às novas mídias, como podcasts, redes sociais e internet, dialogando sempre com a modernidade, mas sem nunca perder a sua essência principal.
3: E para fortalecer a Rádio Nacional como uma emissora pública, é crucial que a sociedade seja ouvida para montarmos a programação das nossas emissoras.
1: O apresentador do Revista Rio, Dylan Araújo, dá a letra.
4: Desde que foi incorporada pela IBC, a emissora também passa a ter a missão de promover a participação da sociedade civil organizada. Que essa missão renove as ofertas da Rádio Nacional no jornalismo, nas coberturas esportivas, na dramaturgia, no humor e na produção da música brasileira. Mas agora com uma troca mais intensa com seu público. Quem sabe com a realização de colóquios, audiências públicas ou outros dispositivos que permitam a atualização da grade de programação a partir dessa contribuição da sociedade.
3: Fátima Santos, que apresenta o Tarde Nacional em Brasília, reforça a importância da reabertura da participação social nas rádios.
5: O futuro da Rádio Nacional precisa começar hoje na valorização de todos os profissionais que atuam na emissora e na abertura de cada vez mais espaço para o cidadão, para a cidadã que nos acompanha, que conta com a nossa comunicação pública, isenta e de muita qualidade.
1: A apresentadora Mara Régia se emociona ao lembrar que a rádio precisa estar onde o povo estiver.
6: A gente precisa ampliar as nossas conexões a partir de parcerias, não só em nível universitário, mas principalmente, né, fazer desse rádio escola uma potência que lhe está sendo negada, porque raramente a gente consegue levar essa nossa comunicação para onde o povo está.
3: E claro, como nos esquecermos da música?
1: A Nacional pode e deve investir em novos talentos, como fala o nosso baluarte do samba, Rubem Confetti.
7: A Rádio Nacional poderia contribuir, pode contribuir mais. Música boa acima de tudo. Cultura é literatura, é poesia. Olha, arte. Arte acima de tudo.
3: É dessa forma que a rádio vai seguir conquistando corações pelo Brasil, como diz a jornalista Cíntia Cruz.
8: Quando eu penso nos próximos 10 anos da Rádio Nacional, eu penso com muita esperança, porque a rádio não vai acabar. O rádio se transforma, o rádio se reinventa, encontra novos caminhos e continua chegando ao coração das pessoas. E eu espero realmente que a Nacional siga assim, com memória, com coragem, inovação e, acima de tudo, com muitas histórias novas para contar.
1: São muitos os desafios para que, no futuro, a Rádio Nacional continue informando, inspirando, entretendo e garantindo aos brasileiros e brasileiras uma emissora de rádio que faça a diferença em nossas vidas.
3: Luciana Valle, apresentadora do programa É Tudo Brasil, resume um pouquinho da tarefa das emissoras da Nacional para a gente chegar aos 100 anos com afeto e relevância.
9: Uma rádio nacional que fortaleça a comunicação pública como direito de todos e todas. Que tenha uma programação comprometida com o bom jornalismo, que traga a música brasileira de todos os lugares e que mostre o Brasil em suas manifestações mais genuínas, mais bonitas, suas riquezas mais valiosas e suas histórias mais profundas. Parece até um sonho, né? Que bom que eu não sonho sozinha. É isso. Espero estar por aqui para continuar percorrendo com vocês essa longa jornada que os nossos pais, avós, bisavós trilharam lá em 1936. O amanhã não tardará. Então, até 2036.
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1: Gal Costa e Caetano Veloso, de Jorge Benjor, que

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5: Roberta Saad, Chico Buarque, pelas tabelas.

foi Lenine, dele Braulio Tavares virou areia. Nós quatro, de Jorge Maltner e Nelson Jacobina, Maracatu Atômico. 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Marina Lima, de Erasmo e Roberto, Mesmo Que Seja Eu.

0: ouvimos Nilce Carvalho, de Monsueto Menezes, João Vieira e Nilo Chagas, Lamento da Lavadeira. Também Criolo, de Genival Cassiano e Silvio Rochael, Primavera. 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Wilson Simonal, de Carlos Imperial, Nem Vem Que Não Tem.
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9: Ivan Lins e Vitor Martins, de Norá, de Norá.